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1: Você ouviu aí Autumn Leaves, música do Joseph Kosman, Paul Mouton, drums, bateria, Scott LaFaro, no baixo, Bill Evans, piano, do álbum Portrayed in Jazz. E antes, My Foolish Heart, do álbum Waltz for Debbie, do Victor Young e Ned Washington. Você está na Rádio MEC FM 99,3, esse é o Jazz Livre. E hoje o tema do programa é a obra do pianista Bill Evans, indicação da nossa ouvinte Teca de Niterói. Nós acabamos de ouvir Autumn Leaves e antes My Foolish Heart. Em ambas, você percebe a sofisticação do Bill Evans em seu trio, o saudoso e reverenciado Bill Evans Trio, formado no final dos anos 50. Juntos, o baixista Scott LaFaro, o baterista Paul Mouton e o pianista e líder Bill Evans gravaram 4 discos. Portrayed in Jazz, gravado em 1959, Explorations, Sunday at the Village Vanguard e Waltz for Debbie, os últimos 3 gravados, em um ano apenas, em 1961. No jazz, é comum ver os artistas solos e líderes de formação brilharem sobre as bases musicais de seus acompanhantes. No som que nós vamos ouvir agora, Someday My Prince Will Come, Bill Evans empresta seu talento para a construção de uma linha rítmica, onde se assenta o brilho particular dos demais integrantes do trio. Mesmo ocupando um local mais periférico na paisagem sonora do tema, Evans demonstra todo o seu domínio técnico e uma intensa expressividade musical. Vamos então ouvir Someday My Prince Will Come, do álbum Portrayed in Jazz, gravado em 1959.

Você está na Rádio MEC e este é o Jazz Livre. Hoje o tema do programa é obra de Bill Evans. Acabamos de ouvir How Deep is the Ocean? E antes, Someday My Prince Will Come, ambas performances do Bill Evans Trio. Nascida em New Jersey, nos Estados Unidos, em 1929, Evans estudou flauta e violino na infância, mas foi no piano que sua arte amadureceu e tornou-se conhecido no mundo todo. A melancolia, uma marca expressiva da música de Evans, transpareceu em diversos temas e álbuns ao longo de sua carreira. Mas é na música Time Remembered, do álbum de mesmo nome, gravado em 1963, que essa melancolia atinge um nível que poderia ser definido como uma completa expressão da palavra vulnerabilidade na sua forma musical. A emoção transbordante, a nostalgia, o profundo recolhimento e a economia nos sons são características desse tema, registrado com uma formação diferente em relação ao trio original. Agora, com Chuck Israels no baixo e Larry Bunker na bateria. Fique agora com a música Time Remembered, de 1963, aqui no Jazz Livre.

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1: Você está na Rádio MEC e este é o Jazz Livre. E hoje o tema do programa é a obra de Bill Evans, indicação da nossa ouvinte Tereza Cristina Teca, de Niterói, que está nos acompanhando. Muito bom ter a sua companhia. Nós ouvimos aí But Beautiful, de 1964, antes Time Remembered, de 1963, ambas performances de Bill Evans em seu celebrado trio. Apesar de ter escrito sua página na história do jazz, o Bill Evans Trio não foi o limite para a intensa criatividade e técnica musical que vinha das mãos do pianista. Evans também deixou memoráveis solos ao piano, onde todas as tonalidades de sua expressividade podem ser apreciadas de uma maneira totalmente particular, sob a verve solitária deste artista. Reflections in D, de autoria de Duke Ellington, é uma destas canções. Foi lançada no álbum New Conversations, de 1978, quase ao final da carreira e da vida de Evans. Na comparação feita por alguns críticos com a interpretação de Ellington, que é quente, amável, algo otimista, percebe-se um devaneio sombrio na forma como Evans interpreta a canção, dando uma outra dimensão ao nome da música, Reflexões. Mas Evans não é monótono e dá espaço para a utilização de contrastes, como efeitos das notas altas evocando memórias fugazes que se vão no fluxo do pensamento. Vamos ouvir então Reflections in D, numa interpretação solo de Bill Evans, gravada em 1978.

0: Acabamos de ouvir aí Bill Evans em dois temas solo ao piano, Never Let Me Go, do álbum Alone, de 1970, e antes ouvimos Reflections in D, do álbum New Conversations, de 1978. Bill Evans deixou a vida e a arte em 1980, pouco depois de completar 51 anos de idade, muito jovem, né? Além de um solista formidável, formou e foi o protagonista do celebrado Bill Evans Trio, que contou com diversos músicos ao longo dos anos, mantendo sempre o alto nível artístico de seus registros. O Jazz Livre tem coordenação de Rodrigo Soprana e produção de Carlos Soca, trabalhos técnicos de Lucas Alexandre. Eu sou Sidney Ferreira, agradeço muito sua companhia. Até o próximo Jazz Livre.
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3: Vinte e uma horas e 59

0: 9 minutos.
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0: Calma, o que você ouviu é só o começo. The Tender Trap, de Sammy Kahn e Jimmy Van Heusen, com Frank Sinatra, claro. Era a canção que dava início, antes mesmo dos créditos, ao filme Armadilha Amorosa, de 1955, com o próprio Sinatra e a jovem Debbie Reynolds. Eu sou o Rui Castro e este é o terceiro programa da série A Música do Cinema, hoje focalizando os grandes cantores que marcaram presença nos filmes. Antes que me esqueça, no próximo será a vez das cantoras. Mas se o assunto são as vozes masculinas, uma que foi absoluta nas telas nos anos 30 e 40 foi a de Bing Crosby. Era o cantor mais popular daquela época. Sua popularidade se estendeu até meados dos anos 50, quando ele fez o filme Alta Sociedade, em que cantou, entre outras, Now You Had Jazz, ao lado de Louis Armstrong, e a apaixonada I Love You, Samantha, no que não fazia nenhuma vantagem, porque Samantha no filme era Grace Kelly.
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I Love You, Samantha, com Bing Crosby, e antes, Now You Have Jazz, também com Bing, no espetacular dueto jazzístico com Louis Armstrong, ambas as canções de Cole Porter, do filme Alta Sociedade. Muitas canções feitas para o cinema extrapolaram seus filmes originais e se incorporaram para sempre ao repertório universal e também atemporal, porque foram feitas há 70, 80 anos e até hoje são capazes de nos emocionar. Aqui vão duas delas, exatamente como as ouvimos nos filmes. Singing in the Rain, da famosa sequência de dança de Gene Kelly em Cantando na Chuva, e As Time Goes By, de Casablanca, com o cantor Dooley Wilson.

Singing in the Rain, de Arthur Freed, Nashville Herbie Brown, com Gene Kelly, do filme Cantando na Chuva. E As Time Goes By, de Herman Heipfeld, do filme Casablanca, com Dooley Wilson. Dooley, que interpreta o cantor-pianista Sam no filme e que faz Ingrid Bergman se derreter ao ouvir a música, era só cantor, não tocava piano. O piano era dublado no filme. O curioso é que, com o sucesso de Casablanca, todos os nightclubs do mundo queriam contratá-lo. Mas ao descobrir que o Dooley não sabia tocar, o dispensava imediatamente. E ao contrário do que todo mundo pensa, a famosa frase "Play it again, Sam", "Toque outra vez, Sam", nunca é dita no filme. E já que falamos em Gene Kelly, como fazer um programa de música no cinema sem Fred Astaire?

0: com Fred Astaire, All of You, de Cole Porter, no filme Meias de Seda. Depois tivemos Top Hat, White Tie and Tails, Isn't This a Lovely Day, ambos de Irving Berlin e ambos do filme O Picolino. Meias de Seda, de 1957, em que Fred Astaire contracenou com Sid Charisse, foi o último musical de Fred, enquanto Picolino, de 1935, foi um dos primeiros e aquele em que o mundo descobriu sua parceria com Ginger Rogers. Juntos, Fred e Ginger fariam 10 filmes com aqueles fabulosos números de dança. Não sei se o mundo estava preparado para receber Fred Astaire, com aquela leveza, elegância, a maneira quase incorpórea de dançar e a suavidade ao cantar. Só sei que assim que ele chegou, o mundo melhorou muito.
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0: E você sabe como são as coisas. Um cantor lança num filme uma música marcante, anos depois vem outro e, inspirado por ela, recria o seu sucesso de modo quase indistinguível. Vamos ver como é isso. Primeiro vamos ouvir Rockabye Your Baby with a Dixie Melody, que Al Jolson cantou no filme O Trovador Inolvidável. E depois você vai ter uma surpresa. Mas primeiro vamos de Al Jolson.

Rockabye Your Baby with a Dixie Melody, de Sam Lewis, Joe Young e Gene Schwartz, com Al Jolson. E agora a mesma canção, gravada 10 anos depois por um comediante que não era cantor profissional e que você está cansado de conhecer. Mas não vou dizer o nome dele, só as iniciais. Jerry Lewis.

Rockabye Your Baby with the Dixie Melody, de Sam Lewis, Joe Young e Gene Schwartz com, incrível, não? Jerry Lewis. Mas Jerry Lewis não foi o único ator de cinema a se aventurar como cantor. Muitos outros, altamente consagrados, gravaram discos. E você vai ver que, se quisessem, eles poderiam ter feito carreira como cantores. Pela ordem, Anthony Perkins e depois Jack Lemmon.

0: Com Anthony Perkins, na mesma época que ele estava rodando Psicose de Hitchcock, ouvimos You'd Be So Nice to Come Home To de Cole Porter. E com Jack Lemmon, a clássica On the Sunny Side of the Street, faixa de seu LP Piano and Vocals. Jack, aliás, era também um ótimo pianista. E a canção é de Jimmy McHugh e Dorothy Fields. E assim como começamos com Sinatra, só podíamos terminar com ele, não? Três canções, três filmes. It's All Right With Me, do filme Can-Can, The Lady's a Tramp, do filme Meus Dois Carinhos, e Young at Heart, do filme Corações Enamorados.
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0: Com Frank Sinatra, It's Alright With Me de Cole Porter, The Ladies at Tramp de Richard Rodgers e Lawrence Hart e Young at Heart de Johnny Richards e Caroline Lee. E hoje ficamos por aqui. No próximo programa, será a vez das cantoras do cinema. Judy Garland, Doris Day, Liza Minnelli. Você vai ver.
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0: Bop For Me, música e interpretação de Idris Baudrillard.
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3: Horas.
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5: Este programa é uma espécie de continuação do episódio anterior sobre Moacir Santos. Mas, nesse caso, o personagem principal é um instrumento, o saxofone barítono, que era o preferido do maestro. E o nosso primeiro som é uma composição de Teco Cardoso, chamada Mestre Moa. É uma homenagem a Moacir Santos e nessa gravação Teco Cardoso usa o sax barítono que pertenceu ao maestro. Daqui a pouco eu vou contar a história desse instrumento. Mas essa faixa está no álbum Entre Valsas e Louças, de 2023. O quarteto de Teco Cardoso tem Tiago Costa no piano, Zeca Assunção no contrabaixo e Ricardo Mosca na bateria. E tem também uma orquestra de cordas comandada pelo violinista Cláudio Cruz. E mais, a voz de Mônica Salmazo, que aparece como se fosse um instrumento.

Nessa faixa e em todos os discos que gravou desde o Ouro Negro, em 2001, Teco Cardoso usou o sax barítono que era do Moacir Santos. E aqui vamos fazer uma pequena pausa para contar a história desse instrumento, que a certidão de nascimento diz que é um Selmer modelo Mark VI. A história é a seguinte. Nos anos 1990, Teco Cardoso morou algum tempo em Los Angeles e aproveitou para conhecer o maestro, que morava em Pasadena. E teve aulas particulares com ele, de composição, contraponto e arranjo. Um dia, Teco perguntou onde estavam seus instrumentos, e principalmente o sax barítono. Moacir Santos explicou que sempre que o Roberto Carlos ia se apresentar em Los Angeles, os músicos da banda dele, o RC9, faziam as visitas, às vezes em torno de uma feijoada da dona Cleonice, a esposa do maestro. Nessas visitas, o Aurino Ferreira, que era o saxofonista do RC9, sempre perguntava se o Moacir queria vender o sax barítono. Agora uma pausa para uma nota de rodapé. Esse Aurino Ferreira foi um saxofonista que participou de centenas de gravações a partir dos anos 1960, inclusive aquela versão de Nanã no LP Você Ainda Não Ouviu Nada, do Sérgio Mendes. Então, e numa dessas visitas do Aurino, Moacir disse que realmente não tocava mais e que o sax não gostava de ficar parado na caixa, etc. E acabou passando o instrumento para o Aurino. O Moacir contou essa história para o Teco Cardoso, como quem diz, pô, que pena que você não apareceu antes. Anos depois, já no Brasil, Teco Cardoso estava precisando comprar um sax barítono e ouviu falar que o Aurino tinha trazido um da França. Teco ligou para ele e perguntou que tipo de modelo era, etc. Mas ele respondeu que não estava vendendo sax novo, mas o seu barítono antigo. E aí o Teco perguntou, esse é aquele que era do Moacir Santos? Diante da resposta afirmativa, Teco Cardoso, que mora em São Paulo, pegou o carro e partiu para o Rio de Janeiro. Horas depois, estava na casa do Aurino, onde tomou posse do sax barítono que pertenceu ao maestro Moacir Santos. E agora vamos ouvir mais uma vez o som desse instrumento, nesse caso tocado pelo próprio Moacir. A faixa é Coisa número 6 e está no álbum Opus 3 número 1, lançado nos Estados Unidos em 1979. Moacir está aí com Caim Levac no piano, Bob Saraiva no baixo, Jerry Redmond na bateria, Bill Hood na flauta e João Donato na percussão.

E agora vamos ouvir outro cara que é especialista em sax barítono e também é um grande admirador do Moacir Santos. É o saxofonista, compositor e arranjador Henrique Band. Ele tem dois álbuns autorais e o som que vem aí é Estereoscópio, faixa título do seu segundo disco. Além de Henrique Band e seu sax barítono, estão aí também Gabriel Guest no acordeon, Cláudio Andrade no piano e clavinete, Adalberto Miranda no baixo, Carlos César na percuteria e Mafran do Maracanã nas percussões.

E lá de São Paulo vem o Baldo Versolato, que toca todos os saxofones, mas tem uma predileção pelo sax barítono. Ele tocou na banda Mantiqueira, do maestro Nailor Proveta, e toca na Big Band do Nelson Aires e na Orquestra Jazz Sinfônica. E atualmente também é saxofonista do RC9, do Roberto Carlos, no lugar que era do Aurino Ferreira. Em 2019, o Baldo Versolato lançou o álbum Portal, e nesse disco ele usou o sax barítono em todas as faixas. A que vai rolar agora é Cubango, uma das favoritas do repertório da banda Mantiqueira. E quem está com o Baldo é Léo Versolato, seu filho, no baixo, Fábio Leandro no piano e Gabriel Guilherme na bateria.

Léo Gandelman também é um desses músicos que são íntimos de toda a família dos saxofones. E desde o começo da carreira ele sempre usou muito o sax barítono, nas orquestras, conjuntos de baile e em centenas de gravações de discos. O som que vem aí é mais uma coisa do Moacir Santos, a coisa número 10. E está no álbum do Léo Gandelman, que tem um título que é Velhas Ideias Novas, mas também tem um subtítulo, que é Sax da Gafieira ao Samba Jazz. Seus comparsas nessa faixa são Eduardo Farias no piano, Lula Galvão na guitarra, Alberto Continentino no baixo, Rafael Barata na bateria e Beto Cazes na percussão.

E quando o assunto é sax barítono, uma figura inevitável é Jerry Mulligan. Foi depois de ouvir o som de Jerry Mulligan que Moacir Santos resolveu se dedicar mais ao sax barítono. E além do instrumentista, Moacir gostava também do Jerry Mulligan, compositor e arranjador. Nos anos 1950, fez muito sucesso entre o pessoal que viria a ser a turma da Bossa Nova, um disco do Tenteto de Jerry Mulligan, uma pequena orquestra com 10 músicos e que privilegiava os timbres graves, com 2 sax barítonos, trompa e tuba. Paulinho Jobim disse para o Mário Adnet que nos anos 1950 esse disco não saía da vitrola do Tom Jobim. E vem aí Walking Shoes, uma faixa do Jerry Mulligan Tentet. E esse grupo tinha também 2 trompetistas, Chet Baker e Pete Candoli.

Essa conexão entre Tom Jobim e Jerry Mulligan era muito forte, como dá para ver num vídeo que tem na internet com o Tom ensinando Mulligan a tocar o samba de uma nota só. E o nosso próximo som é Tema para Jobim, uma composição de Jerry Mulligan. Essa gravação está no álbum de um grupo chamado Three Baritone Saxophone Band. E os solistas são Ronnie Cooper, Nick Brignola e Gary Smullyan. Três grandes nomes do sax barítono nos Estados Unidos. Infelizmente, os dois primeiros morreram há pouco tempo, mas Gary Smullyan continua positivo e operante. Nessa faixa, o contrabaixo é de Andy McKee e a bateria de Joey Farnsworth. E o destaque é para o sax barítono de Nick Brignola.

E agora vamos mudar de século, de clima e de continente. Nosso próximo sax barítono está nas mãos da francesa Céline Bonassina. A faixa vem do seu álbum Jump, lançado em 2023. E aí ela teve o apoio da pianista Rachel Eckroth, do contrabaixista Chris Jennings e do baterista John Hadfield. É uma composição dela mesma chamada Trust.

E vamos terminar essa viagem em torno do sax barítono voltando ao Brasil, com o som do Carlos Malta. Ele é um cara que toca todas as flautas e saxofones, mas aqui ele deu o protagonismo para o sax barítono. É uma faixa do seu álbum Pimenta, em homenagem a Elis Regina. A música é de Gilberto Gil, Ladeira da Preguiça. Mas Carlos Malta não foi nem um pouco preguiçoso, porque a interpretação tem mais de 10 minutos ladeira acima. Como esse programa tem um tempo regulamentar, vamos mostrar aqui uma versão reduzida dessa subida na ladeira.

Além do sax barítono de Carlos Malta, estão aí a bateria de Kesso Fernandes, o contrabaixo de Augusto Matoso e a guitarra de Gabriel Improta.

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0: Choi que eu tô atrasado. 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

No Música e Músicos do Brasil de hoje, nós vamos conhecer o álbum Canto d'Anime, da soprano paraense Carmen Monarca, ao lado do pianista Daniel Gonçalves. Eles interpretam obras de Fauré, Liszt, Schubert, Villa-Lobos e muito mais. Seja muito bem-vindo, o seu nosso convidado, o Música e Músicos do Brasil, começa agora. Lançado em abril de 2025 pela Azul Music, esse trabalho mergulha na poesia e na emoção da música vocal de câmara, reunindo canções de diferentes épocas e tradições musicais. São 15 faixas para voz e piano, resultado de mais de 10 anos de colaboração artística entre os dois intérpretes. O repertório traz compositores como Gabriel Fauré, Reinaldo Hahn, Giacomo Puccini, Robert Schumann, Heitor Villa-Lobos, Francesco Paolo Tosti, Franz Liszt e Francis Poulenc. As canções foram organizadas para explorar, sobre diferentes perspectivas líricas e musicais, o tema do amor. Ora íntimo e delicado, ora intenso e dramático. As obras variam em estrutura e estilo, revelando influências de várias tradições e períodos da música clássica vocal ocidental por meio de uma linguagem musical clara, coesa e atemporal. Nós vamos iniciar o programa com L'Heure Exquise, a Cloris, e Si Mes Vers Avaient Des Ailes, de Reinaldo Hahn, com Carmen Monarca, acompanhado pelo pianista Daniel Gonçalves.

Acabamos de ouvir Leur Exquise, a Cloris, e Si mes vers avaient des ailes, com texto de Victor Hugo, de Reinaldo Durán, com Carmen Mornarca, acompanhado pelo pianista Daniel Gonçalves. Seguimos com duas obras de Gabriel Fauré, A Présent Rêve, Opus 7, número 1, e Notre Amour, este último contexto de Armand Silvestre.

Ouvimos de Gabriel Fauré as obras A Presa en Rêve, Opus 7, número 1, e Notre Amour, na interpretação da soprano Cabi Monarca e do pianista Daniel Gonçalves. A soprano Cabi Monarca é reconhecida internacionalmente por sua versatilidade e uma excelência vocal. Durante quase duas décadas, ela construiu uma sólida carreira ao lado do maestro André Rieu, apresentando-se em palcos como O2 Arena em Londres e o Stade de France em Paris. Sua experiência abrange desde o repertório operístico até a canção de câmara, unindo técnica refinada e a interpretação expressivas. Seguimos com um pouco mais desse álbum, Canto d'Anime, lançado em abril de 2025 pela soprano paraense Carmen Monarca e o pianista Daniel Gonçalves. O Conge d'Or, S-282, de Franz Liszt, seguido de Rastlose Liebe, D-138, de Franz Schubert.

Ouvimos as canções Au Quange d'Or, SC-282, de Franz Liszt, e Rastlose Liebe, D-138, de Franz Schubert, com Carmen Monarca e o pianista Daniel Gonçalves. Seguimos agora com Widmung, de Robert Schumann.

Acabamos de ouvir Widmung, de Robert Schumann. Nesse álbum intitulado Canto d'Anime, Carmen e Daniel, oferece uma interpretação tocante da emblemática Ave Maria, originalmente composta por Vladimir Vavilov. A melodia da obra, simples, porém profundamente expressiva, é apreciada por seu tom sereno e espiritual. Vamos então conferir.

Essa foi a Ave Maria de Vladimir Vavilov. A expressividade vocal de Carmen Monarca é complementada pelo pianista Daniel Gonçalves, cujo acompanhamento se ajusta com naturalidade às nuances das obras desse álbum, Canto d'Anime, que estamos apresentando hoje no Música e Músicos do Brasil. Daniel Gonçalves é formado em colaboração pianística pelo Royal Conservatoire da Escócia e especialista em ópera e música de câmara, com atuação marcada por precisão técnica e sensibilidade interpretativa. Nós vamos ouvir agora a Serenata número 13 de Heitor Villa-Lobos, seguida de duas obras de Francesco Paolo Tosti, L'ultimo bacio e a famosa Maglia.

Ouvimos a serenata número 13 de Heitor Villa-Lobos e as canções L'ultimo bacio e a famosa Maglia de Francesco Paolo Tosti. Lançado em formato digital em abril de 2025 pela Zoo Music, esse álbum, Canto d'Anime, traz um percurso sonoro e poético através de uma seleção de canções que une compositores de diferentes séculos em torno de um mesmo sentimento. O projeto, gravado pela soprano Carmen Monarca, em parceria com o pianista Daniel Gonçalves, reafirma a importância da música vocal de câmara e a notável presença brasileira nesse cenário. Nós vamos ouvir agora Sole e Amore e a obra que dá nome a esse álbum, Canto d'Anime, de Giacomo Puccini.

Ouvimos Solo e Amore e Canto d'Anime de Giacomo Puccini com a soprano Carmen Monarca e o pianista Daniel Gonçalves. Nós vamos finalizar o Música e Músicos do Brasil de hoje com Le Chemin de l'Amour de Francis Poulenc e um pouco mais da Ave Maria de Vladimir Vavilov.

0: Ouvimos Le Chemin de l'Amour, de Francis Poulenc, e Ave Maria, de Vladimir Vavilov, com a soprano Carmen Monarca e o pianista Daniel Gonçalves, encerrando assim mais o Música e Música do Brasil. Muito obrigado pela sua companhia e até o próximo programa. E, como sempre, eu espero por você. Até lá.
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3: 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Arthur Moreira Lima.
4: O pianista carioca Arthur Moreira Lima começou a estudar piano aos 6 anos de idade, tendo aulas com Lúcia Branco, uma referência para o instrumento. Estudou também na França e na antiga União Soviética, tendo como mestres Marguerite Long e Rudolf Kehrer, nomes seminais para a formação do pianista. Arthur Moreira Lima se projetou internacionalmente na 7ª competição internacional Frédéric Chopin, no ano de 1965, onde conseguiu o 2º lugar e os prêmios de favorito do público e melhor sonata. Você ouve um trecho da apresentação que fez o mundo conhecer o talento deste grandioso pianista.

Arthur Moreira Lima é considerado um dos grandes intérpretes de compositores românticos, como Frédéric Chopin e Franz Liszt, além de modernistas como Sergei Prokofiev e Heitor Villa-Lobos. Foi solista da primeira audição do Concerto número 1 de Villa-Lobos no exterior e passou por países como Áustria, Japão, Rússia e Alemanha. Quando volta ao Brasil nos anos 1970, grava mais de 50 discos, dentre os 100 de toda a sua carreira, e se torna um grande intérprete de música popular brasileira, com destaque para obras de Francisco Mignone, Radamés Inátali e Ernesto Nazaré. Arthur Moreira Lima faleceu em 2024, deixando um legado de grandes interpretações e também de divulgação da música clássica, levando seu piano e seu talento para diversas cidades do interior do Brasil.

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3: Uma hora.
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4: Alô, alô, vamos começando mais uma viagem aqui no programa Circular Brasil de música instrumental. Muito obrigado por você estar aqui comigo. Tudo pronto? Hoje a gente começa pelo Rio de Janeiro, depois vamos a São Paulo e terminamos em Brasília. No Rio, a gente vai visitar o trabalho do baixista e compositor Gustavo Carvalho, através de um disco chamado Arquipélago. Na sequência, vamos a São Paulo, conhecer melhor o som de uma galera da pesada daquelas bandas de lá. É o que

quarteto Maritaca, com faixas do álbum Water Bikes. E, para terminar, vamos ao centro-oeste do país, apreciar mais de perto a música do bandolinista e compositor Reco do Bandolim, acompanhado do grupo Choro Livre. São faixas do disco Na Caçapa do Meio, pessoal lá de Brasília. É isso aí, essa é a nossa viagem de hoje. Aperte os cintos que vamos decolar, ouvidos atentos e coração aberto. Está começando o Circular Brasil. Gustavo Carvalho é contrabaixista, arranjador, compositor e produtor musical. Nós vamos ouvir faixas de um belo disco dele, que contou com a participação de grandes músicos do cenário nacional, inclusive com o Milton Nascimento fazendo vocalizes em algumas faixas. O nome do álbum é Arquipélago, e a gente vai ter a oportunidade de ouvir quatro faixas desse disco aqui no programa Circular Brasil de hoje. E a gente começa agora. Vamos ouvir na sequência o tema Ânima, de autoria do Milton Nascimento e do Zé Renato, e logo depois vem Luamar, música do Gustavo Carvalho com a participação especial do Milton nos vocalizes.

Esse é o programa Circular Brasil de música instrumental. E neste momento estamos visitando e conhecendo um pouco melhor o trabalho do baixista e compositor Gustavo Carvalho, do Rio de Janeiro. Estamos ouvindo faixas de um disco dele chamado Arquipélago. Acabamos de tocar um tema de autoria do Gustavo, que leva o nome de Luamar, e que teve a participação especial do Milton Nascimento nos vocalizes. Antes dela, foi uma música de autoria do Milton Nascimento e do Zé Renato, chamada Ânima, uma versão instrumental dessa música, né? Vamos seguindo agora com mais dois temas desse mesmo disco, do Gustavo Carvalho. A gente ouve agora Bagageira, de autoria dele, do Gustavo, em parceria com Paulinho Faria. E logo depois, um tema de autoria do Gustavo Carvalho, chamado Carta.

Esse é o som do baixista, compositor e arranjador Gustavo Carvalho. Ele é do Rio de Janeiro. E você está acompanhando o programa Circular Brasil, de música instrumental. Neste momento da nossa viagem de hoje, nós apreciamos quatro faixas de um disco do Gustavo chamado Arquipélago. Nós acabamos de ouvir um tema de autoria dele, que leva o nome de Carta. E antes, foi uma música do Gustavo e do Paulinho Faria, que se chama Bagageira. E agora é hora de arrumarmos nossas coisas e partirmos para outra cidade, do sudeste do Brasil mesmo. Agora a gente vai para São Paulo conhecer o trabalho de uma galera da pesada. É o Quinteto Maritaca.

O Quinteto Maritaca foi uma experiência que juntou quatro músicos brasileiros e um dinamarquês para fazer um disco do qual nós vamos ouvir quatro faixas aqui no programa Circular Brasil de hoje. A flautista Léa Freire, de São Paulo, junto ainda com Teco Cardoso, saxofonista, Fernando De Marco, no baixo, Afonso Correa, na bateria e, para terminar, o pianista Thomas Clausen. Uma curiosidade, o disco foi gravado na Dinamarca, no Sun Studio, em Copenhague. O álbum leva o nome de Waterbikes. A tradução seria algo como Bicicletas da Água. E o disco é super interessante. Tem faixas da Léa Freire, do pianista Thomas Clausen e também algumas releituras, como você vai perceber aqui. Inclusive, a gente começa com uma releitura interpretada por essa turma de músicos da melhor qualidade. Vem aí agora Chega de Saudade, do Tom Jobim e Vinícius de Moraes. E logo depois, ouvimos Choro, música do Thomas Clausen.

Essa foi Choro, tema de autoria do dinamarquês Thomas Clausen. Antes dela, ouvimos uma releitura de Chega de Saudade, música do Tom Jobim e do Vinícius de Moraes. Neste momento, estamos ouvindo faixas de um disco chamado Water Bikes, do Quinteto Maritaca, uma turma de São Paulo, que se juntou com o pianista e compositor dinamarquês Thomas Clausen para fazer esse disco. Vamos ouvir mais duas faixas desse álbum agora. Retrato em Branco e Preto, mais uma releitura, dessa vez da música de Tom Jobim e Chico Buarque, e logo depois, uma música da Léa Freire, flautista e compositora do quinteto. E o nome do tema é Bis a Bis.

Esse é o som do Quinteto Maritaca. Acabamos de ouvir um tema da Léa Freire, flautista do grupo, chamado Bis a Bis. Antes dela, foi uma releitura de Retrato em Branco e Preto, música do Tom Jobim e do Chico Buarque. Neste momento, a gente terminou nossa visita a essa turma de São Paulo, que se uniu ao pianista e compositor dinamarquês

Thomas Clausen. Os outros quatro músicos são Aléa Freire nas flautas, Teco Cardoso nos saxofones, Fernando De Marco no baixo e Afonso Correia na bateria. Este é o Quinteto Maritaca. E agora juntamos nossas coisas novamente e seguimos viagem aqui no programa Circular Brasil de hoje. Muito obrigado pela sua companhia. Vamos em frente. Agora nosso rumo é o Distrito Federal, centro-oeste do Brasil, cidade de Brasília. Vamos conhecer melhor o trabalho do bandolinista e compositor Reco do Bandolim e do grupo Choro Livre. O Reco do Bandolim é um músico de Brasília que tem um papel importante na cena do choro de lá. Ele é um dos fundadores do Clube do Choro de Brasília, que é um centro de divulgação e resistência da música instrumental brasileira. O bandolinista ele é acompanhado por um grupo das antigas lá de Brasília, chamado Choro Livre. Eu cresci lá em Brasília e esse nome sempre esteve presente. Nós vamos ouvir faixas de um disco chamado Na Caçapa do Meio. Quase todas as músicas são de autoria do Reco do Bandolim e do Henrique Neto. Como as músicas são curtinhas, vai dar para a gente ouvir 5 faixas desse disco aqui no programa Circular Brasil de hoje. Som na caixa, então. A gente ouve agora 2 músicas de autoria do Reco do Bandolim e Henrique Neto. São elas Tai Assoviando e logo a seguir O Mesmo Amor.

Acabamos de ouvir O Mesmo Amor, e antes dela foi Thay Assoviando. Ambas são de autoria do Reco do Bandolim e do Henrique Neto. Neste momento do programa Circular Brasil de Música Instrumental, a gente está conhecendo melhor o trabalho do bandolinista e compositor Reco do Bandolim e o grupo Choro Livre, todos de Brasília, centro-oeste do Brasil. E para fechar o programa de hoje, vamos ouvir mais três faixas desse mesmo disco, que se chama Na Caçapa do Meio. A gente ouve agora Guga e logo depois Gabriel, ambos os temas de autoria do Reco do Bandolim e do Henrique Neto. E para terminar, vem Pelos Cantos, essa de autoria apenas do Henrique Neto.

0: Você está acompanhando o programa Circular Brasil de Música Instrumental. E nessa parte final do programa, a gente apreciou o trabalho do bandolinista e compositor Reco do Bandolim, acompanhado pelo grupo Choro Livre, todos lá de Brasília, Distrito Federal. Acabamos de ouvir Pelos Cantos, de autoria do Henrique Neto. Antes dela, foi Gabriel e a primeira Guga, essas duas de autoria do Henrique Neto e do Reco do Bandolim. O bandolinista contou com o acompanhamento do grupo Choro Livre, um tradicional grupo de choro lá de Brasília, em todas as faixas do disco, que leva o nome de Na Caçapa do Meio. E agora é hora de voltarmos para casa. Vai terminando por aqui nossa viagem de hoje no programa Circular Brasil de Música Instrumental. Hoje nós visitamos artistas no Rio de Janeiro, depois fomos a São Paulo e, para terminar, ao centro-oeste do Brasil, em Brasília. Muito obrigado por estar aqui com a gente nessa viagem, viu? A sua presença e sua audiência são fundamentais. Os trabalhos técnicos do programa são do Rafael Napoleão. E a gente se encontra aqui nessa estação e partimos para nossa próxima viagem na semana que vem, beleza? Um grande abraço para você, uma ótima semana e até a nossa próxima viagem.
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1: Duas horas. 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
4: Concerto em Fá menor, opus 8, número 4, RV 297, Inverno, de Vivaldi, violino Sarah Chang, orquestra de câmara Orfeus.

0: Concerto em Fá menor, opus 8, número 4, RV 297, Inverno, de Vivaldi, violino Sara Chang, orquestra de câmara Orfeus.
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0: Suíte inglesa número 3 em Sol menor, BWV 808 de Bach, piano Nelson Freire.

0: Suíte inglesa número 3 em Sol menor, BWV 808 de Bar. Piano Nelson Freire.
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0: Sinfonia número 99 em Mi bemol maior, de Haydn, Orquestra de Cleveland e a regência de Georg Sell.

0: Sinfonia número 99 em Mi bemol maior de Haydn, Orquestra de Cleveland e a regência de Georg Sell.
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0: Adágio e Alegro em Fá menor, K549 de Mozart, conjunto Viena-Berlim.

0: Adágio e Alegro em Fá menor, K549 de Mozart, conjunto Viena Berlim.
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0: Sonata número 1, Gran Solo, opus 14 de Fernando Sor, violão Armildo Zeda.

0: Sonata número 1, Gran Solo, opus 14, de Fernando Sor. Violão Armildo Zeda.
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0: E Palpite, introdução e variações sobre a área de Tanti Palpite, da ópera Tancredi de Rossini. De Nicolò Paganini, violino Salvatore Accardo, Orquestra Filarmônica de Londres, regente Charles Dutoit.

0: e Palpite, introdução e variações sobre a ária de Tanti Palpite, da ópera Tancredi de Rossini, de Niccolò Paganini, violino Salvatore Accardo, Orquestra Filarmônica de Londres, regente Charles Toit.
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0: Quatro Improvisos, de Chopin, piano Cláudio Arral.

0: Quatro Improvisos de Chopin, piano Cláudio Arral.
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0: Sinfonia em Si bemol maior de Vincenzo Bellini, orquestra do Teatro Máximo de Palermo e a regência de Diego Diniziati.

0: Sinfonia em Si bemol maior de Vincenzo Bellini, orquestra do Teatro Máximo de Palermo e a regência de Diego Diniziati.
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0: 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Em uma entrevista concedida a Roberto Dávila, gravada em 1998, Milton Santos explicou o seu conceito de geografia humana.
4: O que é a geografia humana?

0: Eu acho que a gente podia dizer, resumindo, existe a Terra, né, o planeta, existe a humanidade. Uhum. Né? Então, a geografia humana trabalha relações entre a humanidade, as frações da humanidade, uhum, e as frações do planeta. Uhum. Como o homem tira partido das condições presentes em cada área, como o homem modifica essas áreas, como essas áreas influem na vida das sociedades. Então, é a própria história realizada em lugares que a geografia humana trabalha, né? Uhum. E acho que é essa que é o centro do trabalho de um geógrafo humano.
1: Quer dizer, não deixa de ser um trabalho filosófico também?
0: Acaba sendo, porque obriga uma reflexão sobre o papel do homem, sobre o que ele faz, sobre o que ele faz bem ou menos bem, sobre o que ele poderá fazer. Por conseguinte, a ideia de futuro fica sempre presente. Quer dizer, não nos contentamos com ver o que está, uhum, mas o que pode vir, uhum, a partir desse esforço do homem frente às condições que ele encontra numa dada área do mundo.
2: ...2026, 100 anos de Milton Santos. 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
1: Eu sou Tony Villani, nós estamos iniciando agora mais um programa Sala de Concerto. Os nossos convidados de hoje são a soprano Doriana Mendes e o violonista Marco Lima. Doriana Mendes é cantora, atriz, bailarina e professora de canto da Unirio, Universidade Federal do Estado do Rio de Janeiro. Doriana já se apresentou em concertos e festivais em todos os estados do Brasil e em países como Alemanha, França, Irlanda, Portugal, Chile e México, entre tantos outros. Marco Lima é bacharel em violão e mestre em música pela Unirio, tendo sido orientado por Maria Raro na graduação e por Nicolas de Souza Barro no mestrado. Premiado em 15 concursos de interpretação, ele foi vencedor de 6 deles e já se apresentou em importantes salas brasileiras e também na Alemanha, Itália, França e a Suíça. Doriana e Marco atuam em duo desde 2007, dedicando seus saberes e talentos ao repertório de canto contemporâneo brasileiro para a formação de violão e voz. E aqui para essa sala de concerto nos trazem obras dos compositores Caio Sena, Sérgio Deslandes, Paul X. Gentil Nunes, Néter Nassaro, Luiz Gonçalves e uma homenagem a Edino Krieger. Sejam todos muito bem-vindos mais uma vez. O Sala de Concerto começa agora e nós vamos ouvir então com um duo Canção Pequena de Caio Sena e Poesia de Cacazzo.

0: Com Doriana Mendes e Marco Lima, tivemos Canção Pequena, música de Caio Sena e poesia de Cacazzo. Este é o Sala de Concerto, hoje recebendo a soprano Doriana Mendes e o violonista Marco Lima. Nós estamos pela Rádio MEC 99,3 FM no Rio de Janeiro e em Belo Horizonte e Brasília pela 87,1 FM. Doriana e Marco, mais uma vez sejam bem-vindos. Nós falamos no início do programa os nomes dos compositores que nós vamos apresentar hoje, mas vale também destacar a poesia dessas obras, que traz expoentes brasileiros como Cacazzo, Paulo Leminski, Mário Quintana e Cora Coralina. Como estamos tratando de compositores brasileiros de hoje, eu peço a você, sempre antes das obras, que nos fale um pouco sobre os compositores e também contem como é que essa obra chegou, quando essas obras chegaram até vocês? Destaque algo da obra que acham particularmente desafiador ou notável. Nós começamos o programa com Caio Sena, paulista, radicado no Rio de Janeiro, e nós vamos ter a seguir uma obra do paranaense Sérgio Deslandes, Canções ad Imitationem. Vocês podem falar um pouquinho sobre esses dois compositores e as obras?
1: Sim, essa obra do Caio Sena com poesia do Cacazzo, Cacazzo, um poeta marginal, contemporâneo de Ana Cristina César, e também vocês notaram que nessa que a gente acabou de fazer tem um limite entre a canção erudita e um pouco popular, uma música de fronteira. E, na verdade, essa peça chegou até nós, o Caio compôs para um instrumentista de cordas de viola caipira, um tenor. Né? E o Cacazzo, enfim, é um poeta que versou muito pela música popular brasileira também, era professor de literatura da USP, da PUC, perdão. E o Deslandes, essa obra, né, chegou até nós, né, Marco, em 2008, na
0: Isso.
1: Bienal de Música Contemporânea de Curitiba, e somente agora estamos interpretando. E essa, eu estou falando tudo rápido, assim, tem essa particularidade do ad imitationem que você mencionou, uma brincadeira com o latim, né? E então ele colocou modos curitibanos, modos paraibenses, a cada região do Brasil que ele é um paranaense, mas ele brincou com isso até por conta dos textos, dos poetas e também com a rítmica de cada lugar, como se ele estivesse imitando as características

0: daquela região do Brasil.
1: Pois é, essa foi uma pergunta que eu fiz antes do programa começar. Por que que o Deslandes usou a forma do latim, né, que a gente conhece muito bem? Eu vou anunciar então as músicas que nós vamos ouvir. De Sérgio Deslandes teremos Canções ad imitationem, obra em quatro movimentos: Modos Curitibanos, Imperfeito, Inexato e Imaturo, com texto de João Carlos Machado; Modos Paraibenses, com versos atribuídos a Zé Limeira; Modos Gauchenses, com texto de Mário Quintana; e, finalmente, Modos Paranaenses, com texto de Paulo Leminski.

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0: Tivemos então Canções ad Limitazioni de Sérgio Deslandes, na interpretação do Duo Doriana Mendes e Marco Lima. Um certo lirismo realista nessas peças, Doriana e Marco.
1: E também um humor, né? Eu vejo muito humor em todos os movimentos, né? E a poesia, por exemplo, do Leminski, né? Tem essa influência do concretismo, mas também tem essa ideia da poesia marginal, né? E ele é um paranaense também, então traz sempre uma contribuição e um jogo de palavras, né? E, então eu acho interessante a escolha desses poetas pelo Sérgio Deslandes, né?
0: Muito bom. Nós teremos com vocês agora dois movimentos de canto de cora. Obra do goiano Luiz Gonçalves, foi escrita em 2020, inspirada na poetisa Cora Coralina. Como é que essa obra chegou até vocês?
1: Bom, eu conheço o Luiz Gonçalves, que é esse compositor goiano, jovem, há um tempo já, e estive lá em 2016 para um festival internacional de música contemporânea e estreiei outra obra dele para flauta e marimba e voz. E eu achei lindo esse ciclo que a gente vai fazer só o primeiro, que é a Anairã e o Lua Luar.
0: Que é o terceiro movimento.
1: O terceiro movimento, a Cora Coralina, eu conheci a casa dela em 2005, quando estive em uma turnê pela Funarte com o Quarteto Colonial e o meu outro duo com o Rodrigo Lima, o duo Laguna, e fiquei encantada com esse lugar da
0: E com
1: casa
0: ela também,
1: dela.
0: com certeza. Era uma pessoa
1: E ela
0: encantadora.
1: não era mais viva nessa época, 2005, mas a casa linda e toda essa ideia da mulher, da natureza, do contato com a natureza, essa poesia é totalmente essa fusão do que nós estamos vivendo agora, de respeitar a natureza, o respeito à natureza. Somos a natureza, nós não somos distintos e distanciados na natureza. E é uma emoção conhecer na cidade de Goiás, ou seja, o velho Goiás, né, que eu convido a todos para conhecer. É linda a cidade, uma cidade colonial, e a casa da Cora Coralina, que é um museu com as obras dela e é onde ela viveu, né? Com o estilo de vida dela.

0: E uma mulher fortíssima e um exemplo eterno da nossa poesia brasileira, né?
1: Deixa eu só juntar quando eu disse da emoção de tê-la conhecida, porque ela deixa ou tem deixou toda a sua marca em tudo ao seu redor, ao seu
0: Claro.
1: derredor, inclusive na casa onde morava.
0: Perfeito, é uma presença. É uma
1: Total.
0: presença. É uma
1: Então,
0: presença.
1: vamos a ela?
0: Perfeito.
1: De Cantos de Cora, teremos a Nairã, o primeiro movimento, e Lua Luar, o terceiro movimento.

0: Tivemos então com a soprano Doriana Mendes e o violonista Marco Lima, dois movimentos de Canto de Cora, obra de Luiz Gonçalves. Nós teremos agora um solo de Marco Lima para uma obra de Edino Krieger, compositor que tanto fez pela nossa música de concerto e tem uma importância histórica junto à nossa emissora. Marco faz aqui uma homenagem a Edino, nos trazendo uma obra que ele compôs e dedicou também ao saudoso Fred Schneider, compositor e também violonista. Marco, fala um pouquinho para a gente sobre Edino e sobre a Passacaglia que nós vamos ouvir a seguir.
1: Claro, o Edino, ele além de ser um compositor extraordinário, que foi uma importância gigantesca, ele também tocava violão. Ele compôs diversas obras importantes para violão, concerto para violão e orquestra, obras para violão solo mesmo, e uma delas é provavelmente a peça mais tocada do século XXI, pós-Villa-Lobos, assim dizendo, que é a Ritmata, peça mais tocada no repertório violonístico, né, brasileiro. E essa Passacaglia, ele compôs por primeiro concurso nacional Fred Schneider. Logo depois que o Fred Schneider morreu, foi feito um concurso em homenagem a ele e a Averrio, através do Nicolas Souza Barros, fez um convite ao Edino que compusesse a peça de confronto. E ele fez essa peça brilhante que eu acho que ela vai trilhar o mesmo caminho da Ritmata de ser tocada e gravada mundo afora muitas vezes.
0: Vamos conferir então com Marco Lima, Passacaglia para Fred Schneider, de Edino Krieger.

0: Acabamos de ouvir Passacaglia para Fred Schneider, de Edinho Krieg, e a interpretação do nosso convidado, Marco Lima. Esse é o Sala de Concerto em 99,3 MEC FM Rio de Janeiro e 87,1 na capital mineira, Belo Horizonte, e na capital federal, Brasília. Seguindo o repertório que vocês nos trazem, nós teremos mais um texto de Paulo Leminski, mas dessa vez envolto, vestido pela música de Pauchi Gentil Nunes. Pauchi atua em muitas frentes, e uma delas é o trabalho com o grupo Abstrai Ensemble, do qual Doriana também faz parte. E a obra que nós vamos ouvir foi escrita para o Abstrai, Doriana.
1: Sim, foi escrita para o Abstrai, para a formação de percussão, guitarra, tape eletrônico, flauta e voz e sax.

0: Venceremos, de 1987, pouco antes da sua morte. E aí eu pensei essa frase: nunca houve isso, uma página em branco. No fundo, todas gritam, pálidas de tanto. Então, essa ideia do jogo de palavras eu acho muito interessante no Leminski, e o Pauchy soube captar muito bem nesse ciclo essa poesia do Leminski.
1: Estamos prontas então para ouvir com Doriana Mendes e Marco Lima, Não Fosse Isso, de Pauchy Gentil Nunes, obra em três movimentos: O Barro, Soubesse Que Era Assim, La Lucha e Cortina.

0: Tivemos então com Doriana Mendes e Marco Lima, Não Fosse Isso, de Paul X. Gentil Nunes, obra em três movimentos. O Barro, Soubesse Que Era Assim, La Luce e Cortina. Pois é, nós estamos caminhando para a última obra desse programa e é o momento que a gente expõe mais dos nossos convidados. Doriana Mendes e Marco Lima, é o momento de vocês. Contem para nós, para os nossos ouvintes, a forma que os ouvintes podem conhecer mais o trabalho de vocês.
1: Estamos nas redes sociais, né? Nós temos cada uma página de Instagram,
2: Sim.
1: Facebook.
2: Tem muita coisa gravada também no YouTube mesmo.
0: E no Instagram, como é que as pessoas podem localizar vocês?
2: O meu é arroba DorianaMendes56. A gente está sempre divulgando os nossos trabalhos.
1: E o meu é marcolima.guitar. Arroba marcolima.guitar.
0: Muito bem. E encerrando essa sala de concerto, hoje teremos Abismo, de Néder Nassaro, Doriana e Marco. Fala um pouquinho sobre o compositor que vocês vão tocar agora.
2: Sim. Néder é um compositor de Teresópolis, natural de Teresópolis. Eu o conheci na Unirio mesmo, ainda quando fazia o meu bacharelado de piano, e já estreiei obras dele na década de 90. Ele usando, por exemplo, poesia do grande Manuel de Barros para piano e voz. E desde então, desde o mestrado do Néder, eu estreiei obras dele, até para o mestrado dele. E essa obra é uma música eletrovocal, ou seja, é uma música eletroacústica mista, ou seja, que tem dois intérpretes interagindo com um tape pré-preparado e pelo compositor. E o que o Néder gostaria de destacar sobre isso é que existe uma teatralidade de gestuais, não só na voz, no violão e no próprio tape, para que as pessoas tentem reconhecer esse jogo, esse diálogo do tape, né, da música eletroacústica, dialogando com os instrumentos acústicos, ou seja, o violão e a voz, mas num contexto amplificado. Essa é uma música eletrovocal que também faz parte do meu projeto de pesquisa lá na Unirio.
0: Muito bem, então vamos a Abismo, de Néder Nassaro.

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0: Acabamos de ouvir, encerrando Sala de Concerto, com Doriana Mendes e Marco Lima, tivemos Abismo, de Néder Nassaro. Em nome da EBC, Empresa Brasil de Comunicação, a Rádio MEC e toda a equipe que faz acontecer o programa, queremos agradecer aos nossos convidados por essa apresentação aqui no Sala de Concerto. Agradecemos também aos nossos ouvintes que nos acompanharam pelo rádio, pela internet e nas demais plataformas. Continue conosco e a nossa programação. Eu sou Tony Villani e este Sala de Concerto teve trabalhos técnicos de Rafael Napoleão e sonoplastia de Silas Mendes. Até o próximo Sala de Concerto. Até lá.
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6: Cinco horas e um minuto.
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0: Hoje, o Roda de Choro apresenta o álbum Alma Feminina e celebra os 30 anos de estrada do Grupo Choronas. Formada atualmente pelas instrumentistas Ana Cláudia César, Paola Pichersky, Cibele Palopoli e Miriam Capua, o Choronas dedica-se à valorização do primeiro gênero instrumental urbano do Brasil. Cavaquinista e fundadora do Choronas, Ana Cláudia César conta como decidiu criar um grupo de choro só com mulheres.
1: Então, eu também tive grupos com homens, né? Eu sinto assim, se você não impõe respeito, eles não dão. Então, eu sempre fui uma pessoa que impus respeito, porque eu sei do que eu estudo, eu sei da minha formação, eu sei da minha pesquisa. Em outras palavras, eu me banco. Mas quando eu montei o grupo de mulheres, eu senti que fluiu, sabe? Assim, que foi um encontro mesmo. Eu, na verdade, vou falar até uma coisa que eu nunca falei. Foi como se fosse uma missão, sabe? Assim foi. Nesse caso do Grupo Choronas, estava todo mundo iniciando um projeto. Então, todas eram pesquisadoras, instrumentistas, descobrindo um novo gênero e que se aprofundava cada vez mais. E a gente foi caminhando juntas, foi dando certo. As quatro se mobilizaram para fazer o grupo acontecer e aí foi acontecendo.
0: Paola Pichersky, violonista de sete cordas, fala sobre a essência do grupo.
2: Eu sempre gosto de falar que a gente tem que fazer o que a gente gosta na vida e tem que realizar o que a gente acredita. Eu acho que as Choronas é um grupo que sempre teve integrantes que acreditavam e que acreditam no trabalho e na performance feminina. Então eu acho que é isso, é acreditar no que está fazendo e fazer.
0: Vamos começar o programa ouvindo Atraente, de Chiquinha Gonzaga. Faixa que pisou o primeiro disco do grupo, gravado no ano 2000. Com Ana Cláudia César no cavaquinho, Paola Pichersky no violão de sete cordas, Gabriela Machado na flauta transversal e Roseli Câmara na percussão.

0: Acabamos de ouvir Choronas em Sampa, de Ana Cláudia César, com a compositora Al Cavaquinho, Paola Pichereschi no violão de sete cordas, Maicira Trevisan na flauta, Miriam Capua na percussão e participação especial de Oswaldinho da Cuíca. Paola Pichereschi comenta sobre a responsabilidade de participar de um grupo que inspira mulheres musicistas.
1: Assim, as Choronas, a gente tem 30 anos de carreira, né? Somos pessoas mais velhas. E a gente sabe o papel que a gente cumpre nesse meio, que é um meio masculino ainda. Ainda é um meio masculino. Por mais que a gente seja um grupo que inspire novas mulheres, e eu não estou falando isso num papel de arrogância, muito pelo contrário, é num papel com muita responsabilidade, né? Eu sei que a gente influenciou muitas mulheres, porque as mulheres falam. Isso é uma grande diferença entre mulheres e homens, né? As mulheres falam mais que os homens. A própria Cibele, que viu quando ela estava começando, foi ver um show da Chorona e falou, nossa, que legal, mulheres tocando choro. E eu acho que hoje a gente precisa continuar nesse papel, porque a mulher ainda passa perrengue quando ela está num grupo só de homens. E a gente continua fazendo isso, né? Então é um exercício constante e a gente sabe que a gente é um exemplo, né?
0: Ana Cláudia César conta como surgiu a ideia de gravar o disco Alma Feminina.
2: Bom, esse é o nosso sétimo CD. Número 7, tem sempre assim, final de ciclo, né? De 7 em 7, tem essa questão. E aí a gente resolveu, enfim, além de ser um grupo de mulheres pioneiras, também fazer um trabalho dedicado às mulheres, tanto as compositoras como as profissionais que temos ao nosso redor. E até vou dar o crédito. Eu tinha a ideia de gravar a compositora, mas o nome Alma Feminina, quem deu foi a nossa produtora maravilhosa, Clarissa Pádua.
0: Continuando Roda de Choro, vamos ouvir a primeira faixa do disco Alma Feminina, lançado em 2026, em comemoração aos 30 anos de carreira do grupo Choronas. Tempo ao Tempo, de Ana Cláudia César. Antes, Paola Pichereschi fala sobre os arranjos do disco e a parceria do grupo com a produtora musical e violonista Rosana Bergamasco.
3: Tempo ao Tempo...

Uma composição da Ana Cláudia com um arranjo da Rosana Bergamasco. É um arranjo muito lindo que começa com uma introdução de violão solo muito bonita. Na verdade, esse é um dos arranjos que eu mais gosto, assim, porque o arranjo da Rosana trouxe o violão para um lugar quase de solista dentro do arranjo, sabe? Na verdade, eu me dei muito bem com a Rosana Bergamasco, porque ela é nossa parceira há muitos anos e ela é uma ótima violonista. Então, os arranjos dela para esse CD puseram o violão num lugar muito lindo. Eu tenho 3 filhos, né? Cada vez que um filho meu nasceu, que eu tive que me afastar temporariamente, a Rô entrou nas choronas. Então, ela é praticamente uma chorona.

0: Acabamos de ouvir Sorrisinho, de Ana Cláudia César, e Setembro, de Rosana Bergamasco, com Ana Cláudia César no cavaquinho, Paola Pichersky no violão de sete cordas, Miriam Capua na percussão e Cibele Palopoli na flauta. E antes ouvimos Tempo ao Tempo, composição de Ana Cláudia César, todas gravadas no disco Alma Feminina, que celebra 3 décadas de atuação do grupo Choronas. Ana Cláudia e Paola falam sobre o cotidiano do grupo Choronas.
1: Eu costumo dizer que não é 30 anos de existência, é 30 anos de resistência.
2: Porque as diferenças principais são as relações. Trabalhar com mulheres, a gente está sempre num ambiente acolhedor, às vezes difícil, né? Acolhedor não significa que a gente não discute, que a gente não briga. É mais empático, é mais dialógico. Eu acho que entra muito a intuição feminina, e isso é muito legal de ver, sabe? De sentir isso, que você está num grupo onde são mulheres e naturalmente a gente tem uma intuição feminina que fica muito explícita quando você trabalha só com mulheres.
0: A percussionista Miriam Capua comenta como a delicadeza impacta o repertório do disco Alma Feminina.
3: Existe uma delicadeza, né? Um olhar. E a mulher sempre tem aquele olhar de análise, de ponderar. Então eu acredito que essas composições femininas traduzem essa delicadeza e essa forma, esse approach. Então, o approach feminino é bastante diferente do masculino.
0: Continuando o Roda de Choro, vamos ouvir Conta d'Água, de Vanessa Borragian, interpretada pelo grupo Choronas e registrada no disco Alma Feminina.

0: Acabamos de ouvir Ladeira de Padarias, composição de Cibele Palópoli, em homenagem a um quadro pintado por sua mãe, e Luminar, de Ana Cláudia César e Rosana Bergamasco. Com Cibele Palópoli na flauta, Miriam Capua na percussão, Paola Pichersky no violão de sete cordas e Ana Cláudia César no cavaquinho. E antes ouvimos Conta d'Água, composição de Vanessa Borragian. A flautista Cibele Palópoli também fala sobre a escolha do repertório do disco.
1: Esse disco, ele traz essa preocupação em trazer à luz, né, composições feitas por mulheres, tem composições autorais nossas também e composições feitas por mulheres que foram invisibilizadas aí ao longo da história. Então a gente traz músicas que são bastante conhecidas do público, mas eventualmente as pessoas não sabem que tem mulheres por trás, por exemplo, o Chiclete com Banana, que é uma parceria da Almira Castilho com Gordurinha, a própria Dona Ivone Lara, né, que é compositora da faixa Acreditar, em parceria com Delcio Carvalho, Eu Só Quero um Xodó, parceria de Dominguinhos com Anastácia. E além dessas músicas assim mais conhecidas do grande público, a gente traz composições autorais, então, para mostrar mesmo nessa relevância feminina no âmbito da música.
0: Cibele destaca o cuidado da equipe durante a realização do álbum.
1: Eu acho que participar do disco, do grupo, tem essa questão da delicadeza e com a preocupação, né, em cada detalhe. Então, esse disco especificamente, ele tem, por exemplo, a capa, que é uma fotografia do Gal, que já trabalhou com as meninas nos discos anteriores, então tem todo esse olhar artístico dele. A própria produção da Clarissa Pádua também é uma produtora super antenada, ela está sempre preocupada assim, em cada detalhe. Ela é muito cuidadosa. A produção musical também da Rosana Bergamasco foi, assim, excelente. Ela conseguiu conduzir a gente para ter um resultado

0: musical muito agradável. Acho que são vários detalhes assim que foram somando e deram resultado a esse trabalho que ficou muito bonito.
1: Continuando Roda de Choro, vamos ouvir Eu Só Quero um Xodó, de Anastácia e Dominguinhos, com as Choronas.

0: Acabamos de ouvir Feira de Mangaio, composição de Glorinha, Gadelha e Sivuca. E Chiclete com Banana, de Almira Castilho e Gordurinha, com Cibele Palópoli na flauta, Miriam Capua na percussão, Paola Pichersky no violão de sete cordas e Ana Cláudia César no cavaquinho. E antes ouvimos Eu Só Quero um Xodó, composição de Anastácia e Dominguinhos. Todas gravadas no disco Alma Feminina, que celebra 3 décadas de estrada do grupo Choronas. A cavaquinista Ana Cláudia César e a flautista Cibele Palópoli falam sobre a alegria de colocar na rua o álbum Alma Feminina.
1: A gente está muito feliz de ter feito esse disco. E eu acho que tem a ver também com isso. É alma feminina, de repente toca as mulheres.
2: Então é um disco que, assim, tem muita leveza, tem alguns momentos, assim, mais introspectivos, mas em geral ele traz uma alegria a todos os ouvintes. Só queria agradecer muito pela oportunidade. Eu sou uma ouvinte do programa, acho muito bom o trabalho que vocês realizam e desejar mais e mais sucesso, agradecer também a Raquel e a todos os ouvintes.
0: A violonista de sete cordas, Paola Pichersky, fala sobre a importância do espaço das mulheres no choro.
3: Porque é isso, a gente se deu conta de que as mulheres precisam ter um espaço de mulheres. A gente não precisa de um espaço de homens que aceitam as mulheres. Isso não é bom. Não faz com que a gente se sinta de igual para igual. Tinha uma época que aqui tinha uma roda de choro que era obrigatório ter pelo menos uma mulher. Não, a gente quer uma roda de choro de mulheres que tenham alguns homens. É isso que a gente quer. Eu acho que a gente precisa sentir o que é isso. Então, o CD veio nessa linha, assim, de vamos fazer uma coisa por mulheres, de mulheres, para todos e para todas. É isso.
0: Vamos terminar o Roda de Choro, que celebra os 30 anos de carreira do grupo Choronas, ouvindo Acreditar, composição de Dona Ivone Lara e Délcio Carvalho. Mas antes, a percussionista Miriam Capua revela como conheceu a compositora.
4: Dona Ivone Lara. E aí eu queria contar uma coisinha que eu sempre conto. Eu fui encontrar com o meu professor, Mestre Dinho. Ele estava na banda e a Dona Ivone estava tocando o seu cavaquinho, né? E eu consegui chegar no fim e entrei. Eu já tinha desfeito o palco tudo e ela estava quietinha ali com o cavaquinho no peito, assim, no peito dela. Aí eu virei e falei, eu posso dar um abraço na senhora? Oh, minha filha, lógico, aquele sorriso que ela tinha, né? Fantástico.

Encerramos o Roda de Choro ouvindo Acreditar, de Dona Ivone Lara e Délcio Carvalho, interpretada pelo grupo Choronas, com Cibele Palopoli na flauta, Miriam Capo na percussão, Paola Picherski no violão de sete cordas e Ana Cláudia César no cavaquinho. O Roda de Choro é uma realização da Rádio MEC, com produção e roteiro de Samanta Ribeiro, operação de áudio de Lucas Alexandre, sonoplastia de Silas Mendes e coordenação de produção de Adriana Ribeiro. Este programa contou com pesquisa realizada na discoteca das rádios MEC Nacional e no site da Casa do Choro. Eu sou Raquel Ricardo e espero você no próximo Roda de Choro.

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4: As begônias estão chovendo ouro, suspendidas dos galhos da uitzica. O chão de pólen vai ficando louro, e o bosque inteiro redourado fica. Dir-se-á que se dilui todo um tesouro. Nunca a floresta amanheceu tão rica. As begônias estão chovendo ouro, penduradas dos galhos da uitzica. Bando de abelhas através do pólen, zinindo num brilhante fervedouro, as curvas asas transparentes bolem. E enquanto giram num bailado belo, as begônias estão chovendo ouro, formosa apoteose do amarelo.
3: Falando Converso, de Sossígenes Costa, Chuva de Ouro, por Neide Arcanjo. 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
8: 6 horas.
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Olá, eu sou o Teca Lima e já está no ar a seleção que traz os muitos valores musicais Brasil Adentro. Assis Medeiros, músico, cantor e compositor, nascido em Recife, cresceu em João Pessoa e jovem se mudou para Brasília. Morou também no Maranhão. Como ele diz, é um artista brasileiro cabra da peste. Eu vou tocar com o Assis Medeiros uma faixa do CD Baiãozinho no Ar, no Quebrar da Maré.

0: Essa foi a Companhia Cabelo de Maria com É Mar, tema tradicional. Antes ouvimos Bené Fonteles e Marinês com Mãe do Mar, do Bené. E abrindo a seleção de hoje, Assis Medeiros, dele mesmo, no Quebrar da Maré.
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0: Eu volto com Wilson Dias, que é cantor, compositor e violeiro. Mineiro de olhos d'água, lá no Vale do Jequitinhonha, Wilson vem cantando ao longo de sua carreira a cultura e a arte do seu lugar. Dos vários discos lançados por ele, sozinho ou em ricas parcerias, eu vou destacar o instrumental Mucuta, um trabalho autoral com diversos belos temas para viola. Nós vamos ouvir uma música feita pelo Wilson para a filha, Ana Tereza.

0: Ouvimos com a Maria Bethânia Moda da Onça, do Folclore, recolhido por Paulo Vanzolini. Com Inesita Barroso e Roberto Correia, Festa do Peão, que é de Bezerra de Menezes. Abrindo o bloco, o tema instrumental Ana Tereza, com Wilson Dias, de sua autoria.
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0: E eu sigo com o cantor goiano que cresceu no Distrito Federal, de voz super original, Rubi, numa canção de Zé Modesto.

0: Ernesto Canavial.
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0: E agora a gente ouve o mineiro de voz potente, um timbre muito particular, Sérgio Pererê, em composição de sua autoria, Labidumba. Labidumba.

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0: com Maurício Tizumba, Menina Mineira, dele. Antes, com a Jurema Paz, ouvimos Fulorá, que é de Fábio Paz e Enoque Oliveira. E com Sérgio Pererê, de sua autoria, Labidumba.
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0: E esse bloco final do Brasil de hoje tem a capoeira como tema, com seus birimbaus, ginga e floreios. Abrindo com a Fabiana Cosa.

0: Fechando o programa de hoje, Naná Vasconcelos com Batuque nas Águas, aquela do Milton. Antes, com o mestre Suassuna e Dirceu, o tema tradicional Dente de Ouro. E com Fabiana Cosa, de Vicente Barreto e Paulo César Pinheiro, Roda de Capoeira. E amanhã tem mais Brasis com esses sons que representam a nossa múltipla cultura. Obrigada pela audiência, um grande beijo e até amanhã.
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1: Bom dia, minha gente. Vamos alongar um pouquinho? Então vamos lá. Senta, pernas esticadas, ponta dos pés para frente.

0: bem esticado. Vamos tentar levar as mãos em direção aos pés e sustentar um pouco lá, ok? Não pode dobrar as pernas, vai até o seu limite. Então vamos lá. Frente, sustenta. 1, 2, 3, 4, 5. Volta, coluna reta. Estica os braços acima da cabeça. Uma das mãos segurando a outra, entrelaçada. Estica bem. Estica, estica, estica. Ok. Desce. Agora pernas afastadas. Ponta dos pés para frente. Vamos levar as mãos lá na frente, entre as pernas. Vai, força e fica. 1, 2, 3, 4, 5. Volta. Mãos atrás da cabeça. Gira o tronco para a direita. 1, 2, 3, 4, 5. Volta, gira para a esquerda e sustenta. 1, 2, 3, 4, 5. Volta, desce os braços. Vamos levar as mãos, pernas ainda afastadas, em direção ao pé direito, lá na frente, sem dobrar a perna. Desce, fica. 1, 2, 3, 4, 5. Volta agora em direção ao pé esquerdo. Desce, força, fica. 1, 2, 3, 4, 5. Volta no direito de novo. Desce. 1, 2, 3, 4, 5. Volta no esquerdo. Desce. Fica. 1, 2, 3, 4, 5. Voltou. Agora as mãos atrás do corpo. Entrelaça as mãos. E procura colocar a coluna reta. Vamos tentar forçar um pouquinho os braços para cima sem soltar as mãos. Força e fica. 1, 2, 3, 4, 5. Isso. Desce os braços. Mais uma vez. Força. Coluna reta, hein? 1, 2, 3, 4, 5. Desceu. Braços normais agora. Vamos fazer o seguinte. Vamos fazer trabalho cruzado, hein? As pernas continuam afastadas, a mão direita vai tentar ir em direção ao pé esquerdo e ficar um pouquinho, a outra mão vai para trás, ok? Vamos lá, na frente, direito no pé esquerdo. 1, 2, 3, 4, 5. Volta, agora mão esquerda no pé direito. Desce, força. 1, 2, 3, 4, 5. Voltou. Mão direita no pé esquerdo. Desce, força. 1, 2, 3, 4, 5. Volta. Mão esquerda no pé direito. Força. 1, 2, 3, 4, 5. Voltou. Isso. Mantém as pernas afastadas. Agora entrelaça as mãos. Estica acima da cabeça, palma das mãos voltadas para cima. E aí inclina o tronco um pouco para a direita. Inclina e fica. 1, 2, 3, 4, 5. Volta para a esquerda. Inclina, fica. 1, 2, 3, 4, 5. Voltou de pé. Correndo. Vai dando uma corridinha aí para fechar. Isso aí. Continua correndo. Se quiser, um grande abraço. Até o próximo. E continuem com a programação da Rádio MEC.
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4: Olá para você que está sintonizado na Rede Nacional de Comunicação Pública. Está no ar o Rádio Sociedade, sua revista diária de educação e cultura. Eu sou Felipe Rangel e trago os destaques do programa que inicia a semana. Hoje é segunda-feira, 17 de agosto de 2026. Um novo episódio da série Rádio Nacional 90 Anos em 90 Histórias fala sobre o papel da emissora na opinião pública durante a Era Vargas. O quadro Rádio Ciência na Rua da Rádio UFOP explica o que é bronquiolite. E o Faixa Musical fala sobre o álbum Sembal, parceria entre o músico Vicente Barreto e o Zé Cabaleiro. Tudo isso em menos de 30 minutos aqui no Rádio Sociedade.
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4: O nosso programa é transmitido pela Rádio MEC do Rio, em rede com a Nacional de Brasília, com a Universitária de Teresina e com a IFRN de Natal. 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Vamos começar? Vem aí a série Rádio Nacional 90 Anos em 90 Histórias. O papel da Rádio Nacional na opinião pública durante a Era Vargas.
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6: O ano era 1953. Vitor Costa, até então diretor-geral e com inúmeras contribuições para o sucesso da Rádio Nacional, se despede da emissora. Mas antes de ir embora, ele faz um pronunciamento prestando contas da sua gestão.
7: Durante a gestão, procuramos levar a Rádio Nacional fora de qualquer política de governo. Haja visto que aquele comentário político que existia anteriormente à nossa gestão, este mesmo foi suprimido. Só recentemente, talvez nem um ano, por iniciativa própria, convidei o Sr. Oséias Martins para fazer um comentário político.
8: Chama a atenção que o experiente comunicador comece o seu discurso argumentando sobre a liberdade editorial da Nacional. Uma preocupação que vai marcar para sempre a história da nossa emissora até hoje.
6: A gente ainda vai falar mais sobre isso. Agora, vamos voltar para a despedida do Vitor Costa. No discurso que fez questão que fosse gravado, durante quase 15 minutos no auditório da rádio, diante de todo o corpo de funcionários, o diretor reforça o seu argumento citando como a emissora se comportou em episódios marcantes da vida política do país.
7: Temos o caso recente do falecimento do nosso velho companheiro Nestor Moreira da Noite, assassinado barbaramente. A Rádio Nacional pôs o seu microfone à disposição do povo, cujo povo criticou seriamente o governo, com palavras ásperas, enérgicas. Nem por isso fomos advertidos sequer pelo presidente.
8: O caso do repórter do jornal A Noite, Nestor Moreira, espancado por agentes ligados à polícia do então Distrito Federal, foi um dos acontecimentos que marcaram um já instável segundo governo Vargas. Houve quem atribuísse a mentoria do crime ao próprio presidente, versão que, segundo Vitor Costa, também teve espaço na Nacional.
6: Com suas contradições de ser uma emissora do governo, e sim, como já te contamos, também sendo usada politicamente para promover os princípios e políticas do Estado Novo, era possível encontrar na programação iniciativas com a intenção de contribuir com o debate público.
8: O chamado Departamento Político e Cultural da emissora era responsável pela redação de notas opinativas de um conjunto de comunicadores e intelectuais da época, o que podemos considerar que mais se aproxima do que hoje nós conhecemos como editorial.
6: Oséias Martins, citado por Vitor Costa, estava entre os integrantes do departamento, que teve também, ao longo dos anos, nomes como Roquete Pinto, Manuel Bandeira e Cassiano Ricardo, a quem podemos considerar os comentaristas políticos da época.
8: Para se ter uma ideia de como esses intelectuais pensavam, vamos conhecer um pouco do jornalista Oséias Martins, que foi dirigente do tal departamento político.
6: O jornalista era um reconhecido defensor da liberdade de expressão e se posicionava claramente contra a perseguição da ditadura Vargas ao comunista Luiz Carlos Prestes, o que é possível comprovar em um texto do jornal Tribuna Popular do final dos anos 1940.
8: Já Cassiano Ricardo, também poeta e ensaísta, que ocupou a cadeira 31 da Academia Brasileira de Letras, embora também crítico do Estado Novo, era reconhecido por uma visão mais nacionalista e, inclusive, anticomunista, como expressa em seu discurso quando toma posse na ABL em 1937.
9: Contra as ideologias forasteiras e infecções culturais dissolventes da nacionalidade. Comunismo, a matéria esmagando o espírito mal mortal. Democracia liberal, regime que não nos defendia. Omissão mortal. Totalitarismo, violência anticristã e antibrasileira. Remédio mortal. Única solução, democracia brasileira em estado de legítima defesa.
8: Para compreender como essas e outras iniciativas da emissora contribuíam na formação da opinião pública, é preciso considerar a liderança da Nacional na audiência e a massificação do veículo rádio.
6: A pesquisadora da Universidade Federal Fluminense e da Fundação Casa de Rui Barbosa, Lia Calabre, retoma os trabalhos de um dos maiores historiadores do século XX, Eric Hobsbawm, para explicar como o veículo criou o que hoje a gente pode chamar de uma agenda pública ou repercussão.
10: Se a gente pensar, a gente tinha um número restrito de emissoras e um número restrito de agências de notícias. Então, o Hobsbawm dizia o seguinte, que a partir do evento do rádio, quando a gente saía à rua, todos tinham a compartilhar com os estranhos que encontravam na rua o conjunto das mesmas notícias. Você passa a ter um repertório comum com os sujeitos que você não conhece na fila, no ônibus. E é comum hoje, ainda hoje, se a gente pensar no Rio de Janeiro, em transportes urbanos populares como o trem. Algumas vezes as pessoas dizem, puxa, viu aquilo que passou no noticiário de ontem à noite?
8: Quando o assunto da fila do mercado não era então a própria Nacional, com suas modas de consumo lançadas, programas, artistas, concursos, a emissora também contribuía para as reflexões sobre um país imenso, extremamente diverso, amplamente desigual e com enormes desafios para consolidar a sua democracia.
6: Esse episódio usou áudios do acervo da empresa Brasil de Comunicação. A leitura dramatizada do discurso de Cassiano Ricardo foi feita por Dilson Santa Fé.
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1: Vamos chamar aqui o professor Wagner Gomes. Hoje o Wagner fala sobre o efeito sanfona.
2: O efeito sanfona, que é a oscilação constante entre perder e ganhar peso, a pessoa engorda e emagrece, causa prejuízos com a perda de massa muscular, a desaceleração do metabolismo e o aumento da inflamação do corpo também. Esse processo dificulta novos emagrecimentos e sobrecarrega a saúde de uma forma geral. A cada ciclo de restrição, o corpo elimina gordura, mas também tecido magro, recuperando depois quase apenas gordura. O organismo aprende a gastar menos energia para se defender da falta de comida, facilitando o ganho de peso futuro. Eleva também os riscos de resistência à insulina, diabetes tipo 2, hipertensão e acúmulo de gordura no fígado. Aumenta a sobrecarga cardiovascular devido às alterações frequentes na pressão arterial e nos níveis de gordura no sangue. Por isso que é importante você ser acompanhado por endocrinologista e nutricionista, se caso queira fazer o emagrecimento, complementando com a atividade física também, que vai ajudar nesse emagrecimento de uma forma mais saudável.
1: Valeu, mestre. Até amanhã com o Boletim Esportivo, combinado? Seguimos com o Fique Ligado.
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1: Segunda-feira é dia de dicas de leitura aqui no Fique Ligado. O que a natureza diria se pudesse falar? No livro Quem és tu diante da água? Um esporro do rio, a escritora Juca Ladeira transforma água, fogo, terra e ar, além do próprio planeta, em vozes narrativas para confrontar a arrogância humana e propor um deslocamento de perspectiva. A escritora conta os detalhes.
3: Olá, ouvintes da Rádio MEC. Eu sou Juca Ladeira, autora do livro Quem és tu diante da água? Um esporro do rio. Há um ditado antigo que diz, antes de aceitar um conselho, observe a vida de quem o oferece. Então, se queremos entender como a vida poderia funcionar com mais equilíbrio, talvez devêssemos observar com mais atenção aqueles que a tornam possível. A água, o ar, a terra, o fogo e o próprio planeta. O livro é uma ficção filosófica, mas flerta com o realismo fantástico, porque os elementos ganham voz e passam a falar diretamente com a humanidade. Como contra fatos não há argumentos, o ser humano ele não conduz a conversa, ele não interrompe nem tenta se justificar, ele apenas escuta. Os elementos e o planeta eles questionam a maneira como os seres humanos lidam com a superioridade, o ego, o poder e o controle. Mas não fazem isso apenas por meio de acusações. Eles mostram pelo próprio exemplo como a existência depende de relações harmoniosas, do respeito ao tempo, ao espaço e às diferenças do outro. Os elementos não competem para decidir qual deles é mais importante. Eles se misturam, se limitam e dependem uns dos outros. O planeta também não existe isoladamente. Ele se relaciona com outros corpos da Via Láctea, assim como a nossa galáxia se relaciona com tantas outras. O livro confronta o leitor com a ilusão de separação, mostrando que não existe o homem de um lado e a natureza do outro. Há apenas natureza, e nós somos a parte dela que vive se esquecendo disso. Em resumo, se queremos um exemplo de como lidar com os acontecimentos, com o outro e com a natureza da qual fazemos parte, basta observá-la. Convido vocês a conhecerem Quem és tu diante da água, um esporro do rio, disponível em versão física e digital nas principais plataformas. E para saber um pouco mais sobre a obra, vocês podem acessar o meu site jucaladeira.com. Até mais.
1: No livro O Homem-Máquina de Taruã, o escritor Eliander Costa traça críticas às desigualdades sociais e ao preconceito racial, em obra que valoriza a empatia e a luta por justiça. O Eliander fala mais sobre a obra.
4: Alô, galera da Rádio MEC, quem fala é Eliander Antônio Costa, autor do livro Homem-Máquina de Taruã. Um livro que fala de preconceito racial brutal, desigualdade de classe, violência doméstica, não somente aos adultos, mas também às crianças. Para tentar pôr fim a essa situação, surge um menino com uma característica peculiar. Com foco e determinação, ele pretende construir um homem-máquina. Será que ele vai conseguir construir esse homem-máquina? Será que ele vai conseguir voltar né, ao condomínio onde ele foi criado, né, e acabar com toda essa situação que marginaliza não somente a ele, mas todos os seus. Né? Nesse romance, eu misturo ficção científica com poesia. Tenho certeza que você não vai se arrepender de adquirir, né, o meu livro, que está na plataforma da Amazon por apenas R$ 20. Tenham todos um excelente dia e um forte abraço.
1: O Rádio Sociedade segue com o quadro Rádio Ciência na Rua, produzido pela Rádio da Universidade Federal de Ouro Preto. A cada semana, um tema é colocado em pauta pela equipe da rádio e especialistas de diversas áreas esclarecem detalhes sobre o assunto por meio de informação, educação e ciência. O episódio de hoje explica o que é

0: bronquiolite.
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2: Bronquiolite.
3: Olá, ouvintes da Rádio FOP FM. Eu sou Cibele Lousada, pediatra e professora do Departamento de Clínicas Pediátrica e do Adulto da UFOP, e hoje vamos falar sobre bronquiolite. A bronquiolite é uma infecção respiratória que afeta principalmente os bronquíolos, que são as pequenas vias aéreas dos pulmões. Ela é causada, em geral, por vírus, que levam à inflamação e ao acúmulo de secreção nesses bronquíolos, dificultando a respiração.
2: Existe alguma época do ano em que a bronquiolite é mais frequente?
3: Sim, a bronquiolite é mais frequente nos meses mais frios do ano, como outono e inverno, ou seja, de abril a setembro, tendo um pico nos meses de junho e julho, quando há maior circulação dos vírus respiratórios. Isso não significa que não possam ocorrer casos em outros meses do ano, e isso ficou ainda mais evidente após a pandemia.
2: Quais são os principais vírus causadores da bronquiolite e quais são os grupos de risco que exigem atenção especial?
3: O principal vírus causador da bronquiolite é o vírus sincicial respiratório, mas outros vírus também podem causar, como rinovírus, o adenovírus, influenza e parainfluenza. Os bebês e as crianças menores apresentam maior risco porque elas têm vias aéreas menores e o seu sistema imunológico ainda está em desenvolvimento. Os grupos de maior risco incluem os prematuros, os bebês com doenças cardíacas ou pulmonares crônicas e as crianças com baixa imunidade.
2: Quais são os sintomas típicos da bronquiolite em crianças e como diferenciar a bronquiolite de um resfriado comum ou asma?
3: Os sintomas mais comuns são coriza, tosse, sibilância, que é aquele chiado no peito, dificuldade para respirar e febre, que em geral é baixa. Alguns sinais podem indicar uma piora progressiva do quadro, como a presença de uma respiração rápida ou com esforço, que pode ser percebido pelo afundamento das costelas ao respirar e dificuldade para mamar ou beber líquidos. Em relação à diferenciação de resfriado ou asma, o resfriado é mais leve e não costuma causar dificuldade respiratória significativa. Já a asma é uma condição crônica e recorrente. A bronquiolite geralmente é um episódio agudo que acomete principalmente os bebês.
2: Sendo assim, quais são as principais complicações que podem vir da bronquiolite?
3: Desidratação, pela dificuldade em mamar ou beber outros líquidos, desconforto respiratório, com necessidade de oxigênio, e insuficiência respiratória, que pode levar à necessidade de um suporte ventilatório em um ambiente de CTI pediátrico.
2: Dessa forma, em que momento é recomendado procurar orientação médica e como é realizado o diagnóstico de bronquiolite?
3: O bebê deve ser levado ao atendimento se houver qualquer daqueles sinais de piora, como recusa alimentar ou sinais de cansaço extremo, com dificuldade para respirar. O diagnóstico é clínico, baseado na história e no exame físico. Exames complementares não são sempre necessários, mas podem ser feitos o painel viral, com o objetivo de determinar qual vírus está causando aquele quadro, e uma radiografia de tórax. Após o diagnóstico, deve-se manter a criança bem hidratada, oferecer alimentos em pequenas quantidades, lavar bem o nariz com soro fisiológico e observar os sinais de piora.
2: E como é feito o tratamento da bronquiolite? É verdade que crianças que tiveram bronquiolite têm maior risco de desenvolver asma?
3: O tratamento é de suporte, hidratação, lavagem nasal e o controle da febre. Os antibióticos, eles não são eficazes, considerando que a bronquiolite é causada por vírus e os antibióticos atuam apenas contra bactérias. Algumas crianças, especialmente aquelas que tiveram quadros mais graves ou repetidos, elas podem apresentar maior risco de sibilância recorrente ou asma no futuro, mas isso não acontece em todos os casos.
2: É possível aliviar os sintomas em casa?
3: Para alívio dos sintomas, nós orientamos a lavagem nasal com soro fisiológico, hidratação abundante e manter a criança numa posição mais elevada para dormir.
2: E como prevenir a bronquiolite?
3: A prevenção da bronquiolite envolve medidas simples, mas muito importantes, como higienizar frequentemente as mãos, evitar o contato do bebê com pessoas gripadas e manter o ambiente sempre ventilado, evitando as aglomerações. Além disso, hoje já existem estratégias específicas para a prevenção do vírus sincicial respiratório, que é o principal causador da bronquiolite. Uma delas é a vacinação materna durante a gestação,

0: que ajuda a transferir anticorpos para o bebê, protegendo principalmente nos primeiros 6 meses de vida. Também existe atualmente um anticorpo monoclonal indicado para alguns bebês, especialmente os prematuros e as crianças com maior risco de formas graves. Essa proteção reduz significativamente o risco de complicações e internações. Esses avanços representam uma importante mudança na prevenção da bronquiolite grave, especialmente nessas crianças que são mais vulneráveis. A principal mensagem é prevenção. A vacinação das gestantes e das crianças de risco deve ser incentivada, bem como os demais cuidados já mencionados para a proteção dos bebês, sobretudo nos meses de maior circulação viral.
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2: O Rádio Ciência na Rua, produzido pela Rádio UFOP, volta na próxima segunda-feira. 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
4: Hoje você confere o álbum Sembal, parceria entre o músico Vicente Barreto e Zé Cabaleiro.

0: Sembal é o álbum de inéditas fruto de uma parceria de anos com produção de Rafa Barreto, filho de Vicente, via Saravá Discos, com distribuição da One RPM. O baiano Vicente Barreto é radicado em São Paulo, assim como o maranhense Zeca Baleiro. Vicente é tratado carinhosamente por Baleiro como professor. O autor não tem seu nome tão conhecido no meio, mas como compositor tem uma obra exitosa. Ele é o autor de Tropicana e Pelas Ruas que Andei, lançadas com grande sucesso pelo parceiro Alceu Valença em 1982.
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0: O álbum é composto de 12 faixas. Uma parte do álbum foi mais produzida, arranjada, pensada, enquanto algumas canções foram gravadas por Baleiro e Vicente no estúdio. Zeca Baleiro e Vicente Barreto são acompanhados por Rafa Barreto nas cordas, piano, teclados e programações, e Thiago Big Rabelo na bateria e percussões. De Mala, de Cuia e Chapéu, ainda tem a participação de Meno Del Picchia no contrabaixo e de Pablo Moura na sanfona. Confira uma faixa que separamos do álbum, Vento Bom.

0: Você ouviu Vento Bom, na composição e interpretação de Vicente Barreto e Zeca Baleiro. Esta faixa você encontra no álbum Sembal, lançado e disponível nas diversas plataformas digitais.
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2: O Rádio Sociedade desta segunda-feira fica por aqui. Tivemos na operação de áudio Lucas Alexandre, na coordenação de programação Rodrigo Soprana, na produção David Isidoro e na apresentação Felipe Rangel. Voltamos amanhã. Até lá!
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1: 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É um dos cartões postais mais famosos e mais visitados do Rio. O passeio de bondinho até o topo da montanha oferece uma vista deslumbrante da Baía de Guanabara e da cidade. 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
4: Está no ar Conversa com o Autor. Hoje recebemos Maria Noel Brena.
5: Muito bom estar aqui. Uma honra esse convite.
4: Obrigada, Maria, para a gente também. Eu sou Cátia Navarro e o Conversa com o Autor está começando.

0: Maria Noel Brena é psicanalista e imigrante uruguaia, que chegou ao Brasil ainda criança, vivendo em Maceió, a sua primeira experiência de acolhimento. Aprendeu português por meio dos livros. Leitora apaixonada, encontrou na escrita um amor mais recente, cultivado em oficinas literárias. Atualmente, dirige em co-presidência a Sociedade Brasileira de Psicanálise do Rio de Janeiro. O livro Maria e os Refugiados é sua estreia na literatura para a infância e para todos. Eu abro dizendo isso porque me incluo nesse todos que eu estou falando aqui, Maria. Eu li o seu livro várias vezes. Fiquei encantada com a forma como você tratou um tema tão delicado e sensível, escrevendo literatura infanto-juvenil. Confesso a você que quando eu vi Refugiados na capa, já me chamou a atenção. Eu falei, meu Deus, como essa autora conseguiu criar uma história falando de um tema que não é fácil. Não é fácil para os adultos falarem. Imagina você tratar isso, estender, né, para um universo dos pequenos. Maria, vamos à sua história. Eu sei que muito disso aqui tem a ver com a sua vida. Então, eu queria que você situasse, por favor.
1: Tá. Bom, eu vim criança, né, para o Brasil, mas eu acho que antes eu já a gente já começa até a escrita, né, desde o berço, né, eu acredito, né? Nasci numa família onde se lia, se conversava e especialmente se contava muitas histórias, né? Uma família de imigrantes italianos. Lá no Uruguai. Então, depois eu vim para o Brasil e no Brasil foi uma mudança assim muito radical, porque eu saí de um lugar de Montevidéu para Maceió, né? Não é para São Paulo, para Porto Alegre, né? Para Maceió, completamente diferente, aquelas águas claras, né? Aquele calor. O calor do sol, o calor das pessoas, né? Um lugar onde fomos muito, muito acolhidos, né? E onde eu aprendi a falar português, né? Então, eu aprendi a falar português. Então, antes de aprender a falar mãe, eu aprendi a falar mainha, né?
0: Olha.
1: Antes de aprender a falar carinho, eu aprendi a falar um cheiro, né?
0: Olha, aham.
1: Então, e as palavras, os gostos, né? O Guaraná, que não tem no Uruguai, as festas juninas. Então, tudo muito diferente, né? Uma cultura, assim, né? Muito diferente, muito rica e que eu me apaixonei. Nem percebi na época que eu me apaixonei tanto. É engraçado isso, a gente percebe depois, né?
0: E você tinha quantos anos nessa
1: Eu tinha
0: época?
1: 10
0: Ou
1: anos.
0: seja, era uma menina,
1: Era uma
0: né?
1: menina.
0: Era uma criança.
1: Era uma criança.
0: E você se sentiu acolhida nesse lugar que você chegou?

0: muito difícil. É, você sai da sua terra, mas a sua terra não sai de você. Demora muito tempo. Então, mesmo você estando em outro lugar, existe essa diferença. E aí vai a minha pergunta para você, Maria. Quais os sentimentos que você teve como aquela criança, aquela menina, que muitas vezes deve ter se sentido um pouquinho sozinha também nesse mundo mágico que você estava começando a aprender a ver?
1: De fato, quando a gente chega, né, dá essa estranheza, né, das crianças, dos colegas falarem e já se entenderem, né? Um pouco, se bem que a gente vai vivendo isso, né? As crianças vivem isso ao longo da vida, mesmo sem mudar de país, né? Às vezes a criança muda de escola e acontece isso. Ela é nova naquela escola, ela está em outro ambiente, outro lugar, né? As pessoas já se conhecem, já tem, as pessoas já carregam a sua história e você chega com a sua, né? O que que você faz? Então, eu acho que de fato, o acolhimento, a gente não se dá conta, mas talvez o acolhimento bom, né, é aquele que é radical, né? Tenho até uma expressão, né, de um filósofo francês, o Derrida, que ele fala da hospitalidade radical. Então, que é realmente você receber o que vem, como vem, né? E eu acho que, de alguma maneira, a gente teve muita sorte, né? Eu digo a gente porque eu vim com uma irmã, né? E nós fomos muito bem recebidas porque tinha muita curiosidade. As crianças são curiosas, né? Então, depois a gente vai, às vezes, né, com o tempo, perdendo um pouco a curiosidade, mas as crianças são muito curiosas. Então, a gente vinha, trazia coisas, assim, a gente se vestia de um jeito diferente, né? E as crianças olhavam para a gente, queriam saber. Às vezes, a gente trocava roupa, né, com as amigas. Então, foi muito interessante. Ao lado disso tudo que você fala, né? Desse sentimento de eu sou diferente, eu sou estranho, né? Mas a gente teve sorte, né?
0: Bom, esse passado que você teve provavelmente foi de enorme influência para que você escolhesse, né, estrear na literatura infanto-juvenil com o título Maria e os Refugiados.
1: Uhum.
0: Um título que fala muito, imagino, não só da sua história, mas também da sua experiência hoje, com muito do que você tem visto. Queria que você falasse dessa história para a gente agora.
1: Maria e os Refugiados, na verdade, eu não pensei assim tão organizadamente quando eu escrevi o livro, né? Mas ele começou com uma historinha, assim, uma situação inédita. Eu morava na época na Gávea, né, no bairro da Gávea, e que não é do lado do mar, né, é perto, mas não é tão perto. E um dia eu abri a porta assim da cozinha, saí no quintal e encontrei um peixe, um peixinho.
0: Uhum.
1: Olhei aquele peixe, achei muito assim, fiquei intrigada, né, como que tem um peixe no meu quintal.
0: Uhum.
1: Então, eu tirei uma foto até, aí postei no Instagram, né? A gente com essa coisa assim, vou postar isso aqui. Aí eu inventei na hora, assim, no Instagram, eu falei assim, um dia uma gaivota passava por aqui com a sua pesca do dia, carregando a sua pesca do dia, e aí, por distração ou arrependimento, ela deixou cair a sua pesca no meu quintal. Eu escrevi isso. E aí, um amigo respondeu, isso dá um conto.
0: Olha só!
1: Aí eu fiquei, bom, interessante, né? Isso é realmente, né? Acho que eu já tinha começado a escrever o conto, né? Sem perceber. Aí, isso tem, sei lá, 6 anos. Foi antes da,

0: pandemia. E aí passou o tempo, eu estava nas oficinas e tal, e o professor, o Luiz Roberto Amabile, ele sugeriu um conto fantástico, acho que era isso, meio que a tarefa, né, que a gente tinha que fazer para a oficina seguinte. E aí eu me lembrei do peixinho, né, e escrevi a história da Maria.
1: Quando eu fui lendo, eu não conseguia imaginar como é que você ia tratar uma família de refugiados que chegava no lugar, né? Eu disse, gente, esses refugiados vão ter que chegar em algum momento. E realmente você usa o conto, né? A base do conto da gaivota, do peixe, né, perdido que caiu no quintal da menina. E aí, a partir daí, isso vai crescendo. Eu até queria que você contasse isso, quer dizer, vão aumentando, né? Aumenta o número de peixes que caem naquele quintal e o que ela faz?
0: Ela de início ela não sabe, né? Então, como toda criança, né? Toda criança não sabe, né? Então, ela explora e ela é paciente até, né? Para esperar e para se surpreender. Então, ela vai recebendo um peixe, outro peixe, outro peixe, né? Cada dia um caindo. E ela imediatamente se preocupa, como muitas crianças se preocupam, em cuidar. E ela colhe, ela acomoda num balde, ela observa que eles não batem um no outro, que eles têm uma certa organização, quer dizer, eles trazem alguma coisa para ela. E aí ela vai juntando, vai juntando, vai juntando até que.
1: Essa história, ela tem um mistério, né? Ela tem algo que não se espera e você vai caminhando e você transforma depois esses peixes, né? E eu queria que você falasse da sensação ou da comparação que pode ser feita entre aqueles peixes que estão sendo cuidados e os refugiados que chegam nos países. Porque você conseguiu fazer isso com brilhantismo no seu livro. É possível a gente ler, reler e compreender, né? O que pode ser feito com alguém que simplesmente você está recebendo. Queria que você fizesse uma comparação.
0: Quando eu estava escrevendo esse conto, eu não sei se foi, eu já nem sei se foi antes ou se foi depois, mas eu vi uma escultura que tem na praça, no Vaticano, na Praça São Pedro, né? Ali tem uma escultura que é de um canadense. Eu não lembro o nome agora dele, mas é um barco e repleto de refugiados. Então, são crianças, são idosos, são mães com seu bebê. E aquilo me impactou tanto, porque realmente você sair do seu lugar, né? E não ter lugar, ficar sem lugar, né? Aquilo realmente me impactou muito, talvez pela minha história mesmo, né? E então, quando eu pensei nesses peixes, né, eu imaginei assim eles vindo por tantos mares, tantos enfrentando tantas dificuldades, né, e contando, tendo que contar com a ajuda dos outros, com a solidariedade, né? Então, que no caso foi dessa gaivota gigante, que o Jonatas até soube representar tão bem, né? Essa grandeza de quem salva, de quem resgata, né? Então, eu pensei isso, né?
1: E realmente a gente precisa falar, já que você já comentou, eu vou falar. O Jonatas Martins é o ilustrador desse livro. Ele teve profunda sensibilidade. Realmente, Maria tem razão. A gaivota, ela é imensa, ela é imensa. O que já denota não só a questão da liberdade, como de proteção e de salvamento. E o que ela faz é isso mesmo, é um salvamento. E ela leva para algum lugar que ela acredita que ali o

0: peixes, não é, vão encontrar um abrigo, né, ou alguém que vai acolhê-los. O melhor de tudo é que esse alguém é uma criança. Aí é que eu achei maravilhoso. Porque a criança, Maria, ela acolhe, sem perguntar, sem julgar, sem definir e sem preconceitos. Não é isso? Então, a escolha da sua personagem, que tem um pouco a ver com o seu passado também, da menina que um dia chegou, ela é livre para brincar, ela é livre para fantasia e ela é livre, inclusive, para receber o que vem depois, não é? Eu queria que você falasse um pouquinho dessa personagem, porque ela vivia sozinha nos seus sonhos, não é? E de repente aquilo ali que era um sonho, ela mesma transformou em realidade.
1: Eu imaginei uma menina que ela vive sozinha, mas ela pode viver sozinha porque ela já experimentou a solidão acompanhada. E eu acho que a criança, ela, uma criança saudável, ela precisa viver a solidão dela, mas solidão na presença de alguém, né? Então, essa menina, ela é uma menina, essa da minha história, que teve presença. Ela vivia numa casa repleta, né? Mas tinha espaço para ela ser do jeitinho dela, né? Então, que eu acho que isso é muito importante, né? Que a gente tem que, assim, pensando nas crianças, né? A gente dá esse lugar, esse espaço para elas serem, né? Sem serem assim invadidas, né? Pelas questões dos adultos, né? Então ela tinha essa solidão acompanhada.
0: Na sua história, você utiliza os peixes que depois se transformam. O melhor é o que ela sofre quando os peixes desaparecem, o que significa que ela já tinha feito uma conexão de afeto com quem chega. Portanto, você, de certa forma, mostra o seguinte: receba primeiro para julgar depois, porque você pode criar um grande afeto com quem chega. Queria que você falasse um pouquinho sobre isso.
1: Quando você recebe e você vai conhecer e você vai ver o que que tá, quem que vai se apresentar, o que que vai ser. Ela já tinha percebido que eles não se debatiam, não brigavam, né? Tinham uma certa um parecia até que um pedia licença para o outro, ela diz, né? Então ela observou isso, né? E realmente ela se acarinhou, né? Ela gostou, né?
0: De certa forma, quando você traz essa história, você traz também que por trás de alguém que chega, um refugiado numa terra, ele precisa também de cuidados.
1: Que cuidados ele precisa, né? Porque às vezes a gente recebe alguém e já enche de coisas, né? E é isso né? Que aquela pessoa precisa. O refugiado é alguém que teve, ele não escolheu, né, sair da sua terra. Ele teve que sair. Então, isso é muito duro, né? Você ter que largar para trás, ter que deixar suas coisas, às vezes, né? Seus livros, seus objetos, sua história, né? É muito difícil isso. E ser acolhido e com interesse, né? Porque às vezes é alguém que vem tão desprovido, né, da sua do que é seu, que parece que vem até vazio, né? Mas não vem vazio, né? Então, talvez seja isso até o que a menina percebeu, né? Que eles vinham e tinham alguma coisa para ela. Ela não sabia o que que era, mas que eles tinham a oferecer também, porque o refugiado não é aquele que é só para receber, ele vai oferecer, ele tem como oferecer, ele tem dentro dele, né, para dar, né?
0: A sua própria história, não é? Ou seja, você combina a história de quem está com aquele que chega, não é isso, Maria? E o final disso tudo é uma relação bonita, de uma criança com o que vier, sejam os peixes, seja uma família, de gente, né? Chega com a natureza, ou seja, é estar aberto. e com amor para o que vem. Queria que você fizesse uma análise também disso, porque eu acho que está tão presente no seu livro.
1: É, ela na verdade, assim, ela recebe, ela abre a porta, ela escuta, que ela escuta aquela história que ela ela nunca conta para ninguém, quer dizer, ela guarda dentro dela aquela história que ela ouviu deles e ela percebe que ela vai ter que fazer um movimento radical, né? Porque é um movimento radical abrir a porta para alguém que você não conhece, que você não sabe, né? E ela pensa, de alguma maneira, eu vou causar uma revolução na minha família, porque eu vou abrir a porta, né, para pessoas que eu não conheço, né, que ninguém conhece. É um pouco também, claro que isso tudo tem a parte concreta dos refugiados, mas eles podem ser também lidos como outra coisa, né?
0: Verdade, Maria, é aceitar o diferente, né? Ou as diferenças, inclusive porque a gente se torna diferente todos os dias. Então, passa por aceitar a si mesmo, não é? Que é o que a menina faz muito bem e lindamente. É aceitar o outro, é aceitar quem entrega, quem passa, aceitar o seu dia a dia e estar aberto para isso tudo de uma forma muito limpa, concreta, feliz, que é o que ela fazia. Porque o cuidar, ele não é bom só para quem recebe o cuidado, mas também para quem cuida, né, Maria?
1: Exatamente.
0: Maria, minha querida, essa história belíssima está à disposição. Como é que aqueles que estão vendo ou lendo, né, ouvindo o nosso programa, podem fazer para ler Maria e os Refugiados?
1: O livro está disponível no site da editora Cambucá.
0: Isso, que é a editora do seu livro, né?
1: Que é
0: editora Cambucá.
1: Do meu livro. E também ele está em livrarias Travessa, Janela, Brooks, acho que é por aí.
0: E podem também procurar você no Instagram?
1: Podem procurar no meu Instagram, que é Maria Noel BS.
0: Maria Noel BS, para trocar ideias com você sobre não só a sua personagem Maria, como a Maria que você foi e continua sendo, não é? Aquela Maria que continua aberta às histórias, senão você não tinha criado uma história tão bonita como essa. No final, Maria, o que, que você diria sobre esse trabalho que você realizou, essa história, quando você abriu o livro e viu esse livro pronto, com ilustrações tão bonitas, tão delicadas e um projeto gráfico maravilhoso?
1: Ah, eu quando vi, eu me emocionei profundamente quando eu vi pronto, porque eu acho que superou até o que eu imaginava. Quando eu vi, quando eu já fui vendo as ilustrações, assim, do Jonatas, eu achei que ele escutou, eu vi, ele escutou, porque a gente conversou sobre o livro e ele escutou. Então, e depois ele me devolveu o que eu nem sabia que eu havia dito. Porque, por exemplo, essa gaivota enorme, eu nunca disse que a gaivota era enorme. Ele captou que a gaivota tinha que ser enorme para trazer, né, os refugiados, né, para ajudar a Maria. Depois, o peixe, aquele desamparo daquele peixe, piquititito, ali de olhos abertos, né? Eu achei muito incrível. Então, realmente me impactou muito. Eu acho que o Jonatas realmente fez um trabalho magnífico e não consigo imaginar a Maria e os Refugiados sem o Jonatas.
0: Bom, gente, vai aqui o nosso carinho também para o Jonatas, né, e para toda a equipe, né, da editora Cambucá, que trabalhou tão lindamente nesse projeto. Maria, para finalizar o nosso programa, queria que você desse a sua opinião sobre como os livros ou a literatura podem mudar, por exemplo, a visão de uma criança, como no caso aquela que pode ter acesso ao seu livro, diante de uma história que é uma história hoje muito difícil, inclusive com alguns países que barram refugiados, que não querem, que não aceitam, que os refugiados morrem muitas vezes em barcos ou em condições absurdas, tentando exatamente ir de um lugar para o outro, procurando uma vida melhor. De que maneira a literatura ou os livros podem auxiliar, na visão, de uma criança para um novo mundo?
1: Eu penso assim que na criança, eu imagino assim a criança se preocupando com o que está perto assim dela, né? Eu acho que se ela se preocupar, se não é se preocupar, mas se ela se mobilizar com aquela criança diferente que chega na escola, né? Aquele amiguinho que é completamente diferente dos outros, em termos de nacionalidade, mas também de cor, também de maneira de ser, né? De escolhas, de roupa, né? Eu acho que sensibilizar as crianças para olhar para o outro com carinho, com interesse, com curiosidade, com solidariedade, eu acho que os livros podem fazer isso, sim.
0: Bom, eu acho que você fez, não é? Eu queria te dar os parabéns, Maria, por esse trabalho tão bonito, Maria e os Refugiados, e dizer a você que foi maravilhoso viajar nessa história com você. Muito obrigada por estar com a gente aqui no Conversa com o Autor.
1: Obrigada a você, Kátia. Eu adorei também estar aqui com você.
0: Ai, foi
1: Muito bom.
0: ótimo, muito bom, né? Bom, gente, vamos ver quem é que fez essa viagem com a gente, trabalhando e fazendo o Conversa com o Autor. Com gravação e edição de Lucas Alexandre, imagens para o videocast de Oswaldo Austin, iluminação de Luiz Oliveira e edição de Jean Bernas, com produção de Rafael Tavares, o Conversa com o Autor fica por aqui. Nós voltamos na próxima semana, porque literatura é uma ótima viagem.
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6: 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O passeio de bondinho até o topo da montanha oferece uma vista deslumbrante da Baía de Guanabara e da cidade. 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
6: 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Um verdadeiro tesouro situado na Avenida Rio Branco, no centro. 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
14: 8:04.
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15: Segundou e a semana começou aqui na Rádio MEC. O Manhã MEC está na área para levantar o seu astral, te trazer o melhor da música popular brasileira e também a atualização do noticiário, sempre muito necessária. Deixa eu me apresentar. Eu sou Felipe Rangel, vamos juntos até o meio-dia. Nessa primeira metade do nosso programa. Quem está conosco nas carrapetas é Fábio Luiz. Grande Fabinho, tudo em ordem?

Tudo em paz? Foi bem o fim de semana? Maravilha. Só não falemos de futebol, tá certo? Até meio-dia a gente vai trazer muita música e muita notícia. Começamos o programa de hoje ao som de uma fera. Filha de peixe, viu, Fabinho? Filha de fera. Os pais dessa divina são só César Camargo Mariano e Elis Regina. Vamos receber Maria Rita.

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1: Muito bem, essa foi Maria Gadu com Lanterna dos Afogados de Herbert Viana. Antes, Jussara Silveira com Babilon de Zé Cabaleiro e Maria Rita com Abismo de Tiago Silva, Lelê e Davi dos Santos. Agora aqui na Rádio Mac são 8 horas e 17 minutos. 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Eu quero aqui dar uma notícia maravilhosa para o esporte brasileiro. Você sabia que a gente conquistou 2 medalhas de ouro no Mundial de Ginástica Rítmica? Vamos desenvolver esse assunto. A gente precisa muito exaltar as glórias das nossas esportistas maravilhosas brasileiras do Brasil, que tem feito um trabalho extraordinário na ginástica rítmica e tem colhido os frutos. E aí a gente vai trazer então e exaltar esse grande trabalho. Quem desenvolve o assunto para a gente é o nosso colega Madison Euler.
2: O Brasil fez história no Mundial de Ginástica Rítmica ao conquistar não apenas 1, mas 2 títulos inéditos neste domingo em Frankfurt, na Alemanha. O primeiro ouro veio na apresentação das 5 bolas. No sábado, o Brasil havia cometido uma falha grave e se classificado para esta final por aparelhos na 8ª e última colocação, com a nota de 29,450, sendo 13,800 de dificuldade, 7,600 de execução e 8,050 de artístico, o conjunto brasileiro fez uma apresentação limpa, liderou a final e conquistou o título. A trilha da apresentação foi a canção Feeling Good, do canadense Michael Bublé, e a pontuação do Brasil foi a maior nota do mundo em toda a temporada entre os conjuntos. O segundo ouro inédito no Mundial veio na disputa do conjunto de 3 arcos e 2 pares de massas. Ao som de Abracadabra, de Lady Gaga, a rotina das atletas brasileiras também levantou o público. A apresentação impecável rendeu a mesma nota, 29,450, sendo 13,900 de dificuldade, 7,500 de execução e 8,050 de artístico. No sábado, a equipe brasileira de ginástica rítmica, formada por Duda Arakaki, capitã do grupo, Júlia Curuntzi, Mariane Gonçalves, Maria Paula Caminha, Nicole Pirício e Sofia Madeira, já havia conquistado bronze na prova geral e garantido vaga antecipada para os Jogos Olímpicos de 2028 em Los Angeles. Da Rádio Nacional em São Luís, Madison Euler.
1: Valeu, Mads.

E a gente fica muito feliz de registrar essa grande conquista da ginástica rítmica brasileira. Parabéns às meninas e que venham outras glórias e outras conquistas. A gente que ainda não tem uma política esportiva massificada, temos um grande potencial que ainda não é plenamente explorado. Que esses trabalhos isolados deem frutos, mas que a gente consiga fazer um trabalho em que a gente consiga trazer para os holofotes mais talentos para o nosso esporte. Temos muito já, mas podemos mais. Valeu, grande trabalho da ginástica rítmica do Brasil, e a gente celebra. E vamos celebrar com uma coisa que é medalha de ouro o tempo todo. Se música popular fosse modalidade olímpica, meu caro Fábio Luiz, acho que a gente seria candidato a ouro o tempo todo, né? Com quem a gente rivalizaria? Eu quero saber de você. Mande a sua mensagem para o nosso WhatsApp, 21997100537. Com quem o Brasil rivalizaria se a modalidade música popular fosse olímpica, hein? Eu acho que a gente ganharia muitas medalhas de ouro. 8h21, vamos trazer mais uma medalha de ouro da nossa canção aqui para o nosso Manhã Mac. Vem aí, Diogo Nogueira.

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1: Ouvimos Moisés Santiago com Deus Quem Sabe, de Gilson Bernini, Brasil e Maurição. Antes, Mirê Mirê, de Antônio Carlos e Jocafe, por Antônio Carlos e Jocafe, Russo Passapusso e Gilberto Gil. Tivemos ainda Sou Branca, Mas Sou do Samba, de Renan Fiore, Micheline Cardoso e Luiz Antônio Gomes, na voz da Micheline Cardoso. Tivemos também Diogo Nogueira com Princípio, Meio e Fim, de Claudemir e Serginho Meriti. Agora aqui na Rádio MEC são 8 horas e 38 minutos. Vamos trazer aqui todo o alto astral e toda a necessidade de ouvir a voz das mulheres com o Viva Maria!
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3: Oi, oi, gente amiga desse nosso programa que segue em ritmo de contagem regressiva rumo aos seus 45 anos.
4: Mara Regi. Ela é speaker, Mara. Ela é agito, Mara. Ela é escrito, Mara Regi.
3: E é nesse clima de celebração que a gente está aqui às voltas com o projeto Viva Maria na Academia. Esse projeto, para quem não sabe, foi lançado em 8 de março deste ano e já identificou aproximadamente uns 30 trabalhos acadêmicos sobre o nosso Viva Maria.

0: E nesta edição vamos conhecer uma dessas pesquisadoras nas palavras de sua autora, Gabriela Sobral Marques Feitosa, bacharel em jornalismo pelo Instituto de Educação Superior de Brasília, o IESB, e autora do trabalho, aspas, Viva Maria, uma voz em prol das mulheres no rádio, que ela defendeu em julho de 2012, sob a orientação da professora Luciane Agnes. Gabriela, conta aí pra gente como é que nasceu esse seu interesse pelo nosso programa.
1: Oi, Mara. Sempre uma alegria estar aqui conversando contigo. Sou jornalista também. Sou do Pará, sou paraense. Fiz minha graduação no Instituto de Educação Superior de Brasília, no IESB. E o meu TCC foi uma análise de conteúdo em cima do programa Viva Maria. E esse encontro, assim, foi muito bom.

0: Eu estava assistindo na TV Brasil o programa Caminhos da Reportagem e me deparei, né, com uma reportagem sobre o trabalho da Mara Regia, não só à frente do Viva Maria, mas também na Rádio Nacional da Amazônia, e em algum momento mostrava a relação com essas mulheres da Amazônia, né? E a importância da voz através do rádio para levar informação, uma informação que mudava a vida dessas mulheres, né? Então, se comunicava uma voz que era uma voz amiga, é uma voz amiga, né? E que por meio da rádio transformou, né, a realidade de muitas mulheres. E eu, como nortista, como paraense, como uma mulher amazônida, também aquilo me tocou. E resolvi, né, fazer uma breve pesquisa sobre a vida da Mara Regia, sobre o programa, e me encantei. E foi aí que eu decidi fazer meu trabalho de conclusão de curso em jornalismo, fazendo uma análise, né, sobre o programa.
1: Bem, depois desse primeiro encontro, como foi transformar todo esse interesse em pesquisa, hein? Por onde você começou, menina?
0: Então, primeiro através de publicações, de pesquisas em arquivos de jornal, principalmente o Correio Brasiliense e o Jornal de Brasília. Fiz uma pesquisa de arquivo e também em cima de um livro, né, que continha depoimentos de ouvintes da Mara. Foi possível fazer ali um apanhado, né, sobre a história desse programa, sobre a história dela enquanto comunicadora. Depois disso, a gente abordou ali, né, alguns conceitos teóricos, como mobilização, a importância da comunicação para a mobilização social, a comunicação popular.
1: E que referências e conceitos ajudaram você a olhar para o Viva Maria durante o desenvolvimento do trabalho?
0: Através do conceito de educomunicação foi possível, né, fazer uma investigação teórica sobre o Viva Maria. E depois disso, eu analisei alguns programas, né, peguei ali alguns recortes temporais e pude analisar, fazer uma análise de conteúdo. O que é uma análise de conteúdo, né? Uma análise de conteúdo é um método científico, né, de investigação. Pega ali algumas palavras, alguns temas, cria ali algumas categorias e foi possível observar, né, em cima desse trabalho, a entrega super importante que esse trabalho promoveu, né? Não é à toa que o Viva Maria, não só para o território do Distrito Federal, mas para o Brasil como um todo, influenciou até mesmo, né, na criação de políticas públicas, que fez com que se criasse, né, a primeira delegacia da mulher no Distrito Federal. Foi um programa que levou cidadania para essas pessoas, que levou informações educativas.
1: E nessa sua pesquisa, o que você descobriu também em relação ao Viva Maria junto ao movimento de mulheres?
0: Em conversa até com outras pessoas, né, que fizeram parte do programa, como algumas representantes do CEFEMEA, né, colocaram a Mara como essa figura importante e o Viva Maria como esse veículo essencial para levar essa informação de interesse público, que é a real função da comunicação.
1: Ah, Gabriela, é emocionante ver o Viva Maria ganhando vida e corpo dentro da academia através do seu olhar. Por fim, queria uma mensagem para toda a nossa audiência.
0: A gente espera aí que o Viva Maria ainda ecoe, não só nas ondas do rádio, mas também na história da comunicação. Então, Mara, é um prazer aqui de novo, né, tá falando contigo, falando do meu trabalho.
1: Muitíssimo obrigada, minha querida Gabriela, por compartilhar com a gente essa pesquisa e, ao mesmo tempo, nos ajudar a fazer esse registro pelas lentes da universidade, uma parte da história do Viva Maria. Quanto a você que está aí nos prestigiando com a sua audiência, por favor, se tiver uma história parecida com a da Gabriela, queremos conhecê-la, tá bom? Se você, por acaso, desenvolveu um artigo científico, um trabalho de conclusão de curso, dissertação ou tese sobre o Viva Maria, participe do projeto Viva Maria na Academia. Mande um e-mail contando sobre sua pesquisa para vivamariaano45@gmail.com. Repetindo, vivamariaano45@gmail.com. www.radiocultura.com. Vamos juntas e juntos celebrar nossos 45 anos, dando voz também a quem transformou o Viva Maria em objeto de estudo, pesquisa e conhecimento. Muitíssimo obrigada, um beijo no coração de Gabriela e de todas as nossas Marias que estão aí celebrando os 45 anos desse nosso programa.
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3: Valeu, Mara Régia, agora são 8 horas e 46 minutos, a música volta a dar o tom do nosso programa depois dessa linda participação da Mara Régia celebrando o seu Viva Maria e todas as mulheres brasileiras. Vamos receber Bebel Gilberto.

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1: Ouvimos Matheus Aleluia e Thalma de Freitas com Cordeiro de Nanã, do Matheus e de Dadinho. Antes, Ney Mato Grosso com Poema de Cazuza e Frejá. Ney Mato Grosso veio com Coqueiro Verde de Roberto e Erasmo e Bebel Gilberto cantou Cadê Você, dela e Gui. Ouvimos ainda Deus é Quem Sabe de Gilson Bernini, Brasil e Maldição. Agora são 9h02, a gente para o intervalo e volta já.
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6: 9:05.
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7: Voltamos, hein? Esse é o Manhã MEC aqui na sua Rádio MEC. Estamos presentes também na via virtual radiomec.ebc.com.br ou pelo app Rádios EBC. Recomeçamos o programa de hoje ao som de Raimundo Fagner.
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1: Essa foi Patrícia Marques com Minha Voz, Minha Vida, de Caetano Veloso. Antes Céu com Eu Amo Você, de Cassiano e Silvio Rochael. E Fagner com Canteiros, numa canção dele inspirada num poema de Cecília Meirelles. Agora na Rádio Mac são 9 horas e 19 minutos. Mais uma vez o nosso time de repórteres pede passagem aqui no Manhã Mac. Safernet Brasil faz denúncia contra perfis no Telegram suspeitos de crimes sexuais. Daniela Longuinho.
2: A Safernet Brasil, organização que defende direitos humanos na internet, anunciou nesta sexta-feira que protocolou na Agência Nacional de Proteção de Dados um levantamento inédito que aponta 1.093 endereços ativos no Telegram com indícios de violência sexual contra crianças e adolescentes. Outros 22 endereços apresentam indícios de incitação à automutilação e suicídio. Ao todo, o monitoramento aponta 1.985 endereços ativos e públicos no Telegram com possíveis violações de direitos humanos. Os dados fazem parte de um monitoramento realizado pela Safernet Brasil com base em denúncias anônimas registradas no site da organização. Entre 2017 e 2026, cerca de 15 mil endereços únicos do Telegram foram denunciados ao canal da Safernet Brasil. Desse total, cerca de 55% já não existem ou foram removidos e outros 32% eram convites revogados. Os 13% restantes, que correspondem aos 1.985 endereços ativos, foram consultados por ferramenta de interface de aplicação do próprio Telegram. A pesquisa mostra crescimento acentuado a partir de 2022 e pico histórico de denúncias em julho de 2026. A relação completa dos endereços foi entregue às autoridades para fins de investigação. Tiago Tavares, presidente da Safernet Brasil, aponta a expectativa de fiscalização por parte da Agência Nacional de Proteção de Dados, a partir de legislações como o Estatuto Digital da Criança e do Adolescente, o Marco Civil da Internet e a Lei Geral de Proteção de Dados.
3: Para que a agência possa, de posse desses dados, se debruçar e conduzir um processo robusto aí, de fiscalização dessas práticas ilegais que tanto têm causado prejuízos à sociedade brasileira em todos os seus segmentos. São crianças e adolescentes vítimas de crimes bárbaros, em que imagens que circulam e crimes que são praticados dentro da plataforma, pessoas adultas, pessoas idosas que são vítimas de fraudes e extremismo violento que também encontram na plataforma.
2: O fundador da Safernet Brasil avalia que a plataforma Telegram falha na moderação de conteúdos e está sob investigação em outras partes do mundo.
3: É uma plataforma que tem deficiências históricas, uma precariedade muito grande na moderação de conteúdo, na detecção de abusos. Isso não é só no Brasil. O estudo também prova, com dados oficiais, compilados a partir da base de dados do GSE europeu, que é o marco regulatório vigente hoje na Europa, desde 2023, que o Telegram também não cumpre integralmente a legislação europeia. E ele está sob investigação no Reino Unido e na Austrália. Então é uma empresa que, de fato, tem sido objeto de preocupação no mundo inteiro.
2: A Agência Nacional de Proteção de Dados informou por meio de sua assessoria de imprensa que prepara uma resposta ao levantamento entregue pela Safernet. A reportagem não conseguiu contato com o Telegram, que não possui escritório físico ou sede corporativa própria no Brasil, embora tenha 100 milhões de usuários no país. Com produção de Salete Sobreira, da Rádio Nacional em Brasília, Daniela Longuinho.
1: Valeu, Daniela. Agora são 9h23. Vamos voltar a ouvir música com vocês. Lué de Luna.

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1: A gente acabou de ouvir a Adriana Calcanhoto com a sua Horário de Verão. Antes, a Aline Calisto com Oxóssi, de Roque Ferreira. E Lued Luna com a sua Blue. 9h35, novamente, o nosso time de repórteres pede passagem. No fim do prazo de inscrição para as eleições, TSE registra 13 candidaturas à presidência da República. Quem desenvolve o assunto para a gente é o Madison Euler.
2: O Brasil terá 13 candidatos à presidência da República para a disputa nas eleições de 2026. O prazo

0: e Pablo Massal pelo PRTB. O Tribunal Superior Eleitoral também publicou as candidaturas registradas para os demais cargos em disputa. Foram registrados 194 candidatos a governador para os 26 estados e para o Distrito Federal. No Senado, este ano serão eleitos 54 novos parlamentares. Para este cargo, foram registrados 314 candidatos. Já para a Câmara dos Deputados, o TSE recebeu 7.610 registros de candidaturas para preencher todas as 513 vagas. Nos estados, há ainda 1.035 vagas para deputados estaduais. 11.056 candidatos foram registrados dentro do prazo. E para deputado distrital, foram registradas 420 candidaturas para 24 vagas. Agora, os registros passam pela análise da Justiça Eleitoral, que verifica o cumprimento dos requisitos legais para a confirmação das candidaturas. Da Rádio Nacional em São Luís, Madison Euler.
1: Valeu, Madison. Agora são 9h37. Vamos voltar a ouvir música de qualidade aqui no nosso Manhã Mac. Com vocês, Djavan e Milton Nascimento.

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1: Ouvimos Construção, de Chico Buarque, na voz de Tony Platão. Tivemos ainda Luz del Fuego, de Rita Lee, por Rita e Cássia Eller. Saudade das duas, hein? Passaram por aqui também dois deuses da nossa canção, o alagoano Djavan e o carioca barra mineiro Newton Nascimento. Beleza Destruída, de Djavan. Agora são 9 horas e 51 minutos. Vamos privilegiar a partir de agora o trabalho da Agência Brasil e nossos colegas. Vamos falar aqui a respeito do que está acontecendo no Rio Grande do Sul. Sempre no Rio Grande do Sul está acontecendo alguma intempérie. Na manhã de hoje, a região do litoral sul até o sudoeste do estado está sob alerta vermelho de grande perigo para tempestade. Existe o risco de alagamentos e transbordamentos de rios e também deslizamentos de encostas, segundo o Instituto Nacional de Meteorologia. O restante do estado também está sob alerta, que tem uma intensidade um pouco menor ao norte. No leste do Paraná e também de Santa Catarina, o dia começa com nevoeiro, mas a nebulosidade deve se dissipar rapidamente, dando lugar a um dia ensolarado. De acordo com a Defesa Civil do Rio Grande do Sul, durante a madrugada, só 3 municípios reportaram ocorrência de dados por causa de granizo, num total de 92 pessoas afetadas no estado. A temperatura mínima registra em Porto Alegre 18 graus e a máxima prevista em Curitiba é de 28 graus. 9h52, a gente volta a ouvir música com vocês, Gal Costa e Marina Sena.
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1: Ouvimos Saber Amar, de Herbert Viana, pelos Paralamas do Sucesso. Tivemos ainda a saudosa baiana Gal Costa com a mineira Marina Sena, para Lennon e McCartney, de Lô, Márcio Borges e Fernando Brant. Passou por aqui também Tony Platão com Construção, de Chico Buarque. 9h59, a gente para o intervalo e volta já.
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4: Você conhece o Cristo Redentor? Localizado no Parque Nacional da Tijuca, é uma das 7 maravilhas do mundo moderno. De braços abertos, a estátua do Cristo no topo do Morro do Corcovado oferece uma linda vista panorâmica da cidade maravilhosa. Visitar o Cristo Redentor é uma experiência única e inesquecível. 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
1: Voltamos, esse é o Manhã Mac, aqui na sua Rádio Mac, 10 horas e 2 minutos. A gente volta a ouvir o melhor da música popular brasileira aqui no nosso programa. Recomeçamos ao som de Capital Inicial e Lenine.

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1: Então vamos dançar.

0: Ouvimos Beleza Pura. Beleza Pura. A gente acabou de ouvir, então, A Cor do Som. Essa música é do Caetano. Tivemos também A Irmã do Caetano, Betânia, com Beira Mar, de Roberto Mendes e Capinã. Passou por aqui também o Djavan, com Linha do Equador, dele e Caetano. Ana Carolina, com Tolerância, dela e Antônio Villeroy. Raquel Reis, com a sua Lovezinho. Rita Lee, com Todas as Mulheres do Mundo, dela mesma. E Capital Inicial e Lenine, com Não Olhe para Trás, de Dinho Ouro Preto. O Capital Inicial para os Paralamas do Sucesso, Saber Amar, de Herbert Viana. Agora aqui na Rádio Mac são 10 horas e 32 minutos. O nosso time de repórteres pede passagem. TSE inaugura Centro de Divulgação das Eleições. Saibamos mais no trabalho do Renato Ribeiro.
1: O Tribunal Superior Eleitoral inaugura na tarde desta segunda-feira o Centro de Divulgação das Eleições em Brasília. O espaço vai atender aos profissionais de imprensa do Brasil e do mundo envolvidos na cobertura das eleições deste ano. O local, instalado na sede do TSE, terá infraestrutura completa. São estações de trabalho, acesso à internet, áreas para TVs, mini-auditório, telão para divulgação dos resultados, banheiros e copa. A programação inclui atividades como entrevistas coletivas e pronunciamentos. O presidente do TSE, ministro Cássio Nunes Marques, lança também a campanha Eleições 2026, Coisa de Pele. A iniciativa é inspirada no clássico samba de Jorge Aragão. Segundo o tribunal, a ideia é aproximar a cultura popular da responsabilidade cidadã em relação à democracia e ao processo eleitoral. Os filmes e spots de rádio da campanha vão contar com os versos da canção e conteúdos sobre as principais informações das eleições 2026. Da Rádio Nacional em Brasília, Renato Ribeiro.
0: Valeu, Renato. 10h34, a gente volta a ouvir música com vocês, a Marrom, Alcione.

0: como evitar confusão.
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0: Ouvimos a saudosa Gal Costa com Alguém Como Tu, de Jair Amorim e José Maria de Abreu. Antes, Marisa Monte com Balança Pema, de Jorge Benjor. E Jair Oliveira com Madalena, de Van Lins e Ronaldo Monteiro. Ouvimos ainda mais, de Eduardo Godinho e Paulinho da Viola, por Leila Pinheiro. Maria da Vila Matilde, de Douglas Germano, na voz de Elza Soares. Mulher Infernal, de José Batista e Mário Lago, por Zeca Pagodinho. Alcione, cantando Maria da Penha, de Paulinho Rezende. 10h59, a gente para o intervalo e volta já.
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0: Esse é o Manhã MEC, aqui na sua Rádio MEC. Estamos esperando pelo seu recado. Mande mensagem para o nosso WhatsApp, 997-100537. A música, desde já, dá o tom dessa terceira hora do nosso programa. Com vocês, Marcos Valle.
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0: Desesperar Jamais, de Ivan Lins e Vitor Martins, por Ivan e Mariana Aidar. Tivemos ainda Luciana Mello e Jair Oliveira, Os Filhos do Saudoso Jair Rodrigues, com Requebre Que Eu Dou um Doce, Rosa Morena, de Dorival Caymmi. Também deixa saudades. Ouvimos também Wilson Simonal com Vesti Azul, de Nonato Buzar. Outro que já não está mais entre nós e também faz muita falta. E passou por aqui também a Kel Smith com Seja Gentil, dela e Bruno Alves. Amor para Recomeçar, música de Maurício Barros, Mauro Santa Cecília e Frejá, na voz do Frejá. Tivemos ainda Elefante, de Fausto Niro e Robertinho do Recife, na voz de Fernanda Takai, e Orlando Moraes com a sua Vem Não Vem. Tivemos também Me Revelar, de Christian Oyon e Zélia Duncan, por Zélia Duncan. E Tom Jobim, Miúcha, Chico Buarque e Vinícius de Moraes com Sei Lá, A Vida Tem Sempre Razão, de Toquinho e Vinícius. Ainda ouvimos Samba de Verão 2, de Marcos e Paulo Sérgio Valle, por Marcos Valle. Agora na Rádio Mac são 11 horas e 35 minutos. O nosso time de repórteres pede passagem. App Pardal Móvel recebe denúncias de propaganda política irregular. Vamos saber mais no trabalho do Gabriel Correia.
1: Com o início da propaganda eleitoral para as eleições gerais de 2026, a partir deste domingo, também fica disponível o aplicativo Pardal Móvel para o recebimento de denúncias sobre propaganda irregular. A ferramenta permite o acesso das denúncias diretamente pelos tribunais regionais eleitorais. O Pardal Móvel pode ser baixado de graça em tablets e celulares, tanto do sistema Android quanto iOS. O acesso exige a autentificação por meio do e-título ou da plataforma gov.br, mas é só para o acesso, porque a identidade de quem faz a denúncia permanece sigilosa. O denunciante deve descrever a irregularidade e pode anexar fotos, vídeos ou áudios se quiser. Em versões anteriores, já foi possível denunciar também outras práticas, além da propaganda irregular, proibidas pela legislação eleitoral. Atenção, porque não é mais possível. Caso a irregularidade não seja sobre propaganda, como crimes eleitorais ou desinformação, o sistema direciona para outros canais, como o Ministério Público Eleitoral ou o Sistema de Alertas de Desinformação Eleitoral. A pessoa pode acompanhar o andamento da denúncia pelo próprio aplicativo ou por um link enviado para o e-mail cadastrado. A ferramenta também permite notificar candidatos e partidos para que regularizem a situação. Nas últimas eleições, as candidaturas ao Legislativo foram as mais denunciadas pelo sistema Pardal. Nas eleições gerais de 2022, foram recebidas mais de 38 mil denúncias, cerca de um terço sobre candidaturas para deputado federal e outro terço para deputado estadual. Dois anos depois, nas eleições municipais de 2024, o número de denúncias mais que dobrou, mais da metade sobre candidaturas a vereador, principalmente por banners, faixas e cartazes irregulares. Da Rádio Nacional em São Luís, Gabriel Correa.
0: Valeu, Gabriel. Agora são 11 horas e 37 minutos. A gente traz para você um novo momento musical. Vem aí Jane Duboc e Peri Ribeiro.

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Esta foi Cláudia cantando Taiguara, que as crianças cantem livres. Também tivemos Charlie Brown Jr. com Dias de Luta, Dias de Glória, de Chorão. Ouvimos também Alessandra Maestrini e Tiago Abravanel com Deixa Estar, de Tim Maia. Tivemos também Janela de Ouro, de Egberto Gismonti e Geraldo Carneiro, por Jane Duboc e Peri Ribeiro. Desesperar Jamais, de Van Lins e Vitor Martins, por Ivan Lins e Mariana Aidar. 11h52, ponto final no Manhã Mac de hoje. Muito obrigado por estar presente durante toda essa jornada matutina. Fique agora com Jansen Campos e o Arte Clube. Mas a gente vai encerrar sempre em grande estilo. Milton Nascimento e Danny Black, com a música do Danny Black, Maior. E Ana Rato com Perto Longe dela mesma. Tem tempo da terceira música, meu caro? Não tem tempo. Tá certo. Paulo Neto fica para a próxima. Muito obrigado. A gente volta daqui a pouquinho no Mistura Brasileira, logo depois do Arte Clube. Até lá!

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3: No Rio de Janeiro, meio-dia em ponto.
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3: Olá, ouvinte Arte Clube! Começa agora aquele momento do nosso dia em que a gente conversa sobre arte e cultura e ouve boa música. Estamos no ar em rede com a Rádio Mac AM e a UFRJ FM 88,9, no rádio e na internet. Estamos ao vivo com você agora meio-dia e um, hoje é segunda-feira, 17 de agosto de 2026. O Arte Clube de hoje traz novidades do teatro, como a leitura dramatizada do texto A Tragédia dos Trópicos, de João Santucci, com grande elenco de graça nessa quarta em Botafogo. Temos também os lançamentos musicais, nossas viagens pelos museus do mundo e as dicas da agenda cultural. Fique com a gente até uma hora no Arte Clube.
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3: E no nosso multiverso musical do Arte Clube, a gente ouve grandes sucessos e interpretações alternativas. E começamos com Gilberto Gil cantando o Djavan.

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0: Ouvimos no Arte Clube novas versões para grandes sucessos da MPB e duas do Pepeu, Zé Cabaleiro, Eu Também Quero Beijar e Raquel Reis, Sexy e Iemanjá. E abrimos com Gilberto Gil, do Djavan, Sina. Agora é 12:14.
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0: Vamos viajar pelos museus mundo afora e conhecer grandes histórias. Uma exposição em Paris revisita Madame de Sévigné e o poder feminino nos salões da França do Rei do Sol. Quem nos leva até lá é a nossa parceira da RFI, Márcia Bechara.
2: Símbolo da literatura francesa, Madame de Sévigné costuma ser lembrada pelas centenas de cartas que escreveu à filha ao longo do século XVII. Mas uma nova exposição no Museu Carnavalet de Paris convida o público a rever essa imagem. Em vez da escritora solitária, a mostra a reinsere em uma rede de mulheres aristocratas e intelectuais que participaram ativamente da vida cultural francesa. Segundo o curador David Simonet, esse é justamente um dos principais objetivos da exposição.
3: Estamos trabalhando em torno dessas mulheres intelectuais do século XVII que hoje aprendemos a reencontrar e a reconhecer. Nessa verdade, percebemos que Madame de Sévigné não estava sozinha de forma alguma. Ela fazia parte de uma rede de mulheres cultas e extraordinárias que receberam uma denominação, preciosas, um termo concebido justamente para depreciá-las. Trata-se de círculos conduzidos por mulheres da nobreza parisiense. Por um lado, esses círculos eram espaços de troca e debate, e por outro, permitiam que as mulheres, e particularmente Madame Sévigné, continuassem a se instruir, a estudar e a aprender.
2: Esses salões literários florescem em uma França ainda marcada pelas memórias das guerras religiosas e por uma aristocracia acostumada à violência dos duelos e das disputas de poder.
3: Outro aspecto interessante é que Madame de Sévigné nunca exerceu um cargo oficial na corte. Ela não desempenhava nenhuma função junto à família real, mas, como marquesa, frequentava regularmente a corte. O que é interessante é que justamente a ausência de uma função oficial lhe permitiu desenvolver um olhar extremamente aguçado e distanciado sobre aquilo que se convencionou chamar de intrigas da corte, disputas internas que marcavam a vida cortesã. O resultado são páginas extraordinárias nas quais vemos claramente essas guerras de poder travadas nos bastidores da corte.
2: A exposição procura mostrar também que as cartas de Madame de Sévigné vão muito além da literatura. Durante muito tempo, elas foram vistas como uma elegante crônica do reinado de Luís XIV. Hoje, os historiadores enxergam nelas uma fonte histórica de primeira ordem. A marquesa circulava entre pessoas próximas ao rei e aos centros de decisão. Suas cartas registram episódios políticos que nem sempre apareciam nas publicações oficiais da época.
3: Essa mulher possuía uma formação muito sólida para a escrita. Ela não escrevia simplesmente ao sabor dos acontecimentos. A marquesa estava cercada de pessoas próximas à corte e aos círculos do poder. E por isso, sua visão

0: do século, assim como sua leitura dos acontecimentos de Paris e do Reino, são particularmente interessantes. Em uma de suas cartas, por exemplo, ela escreve: "Vou lhe contar o que as gazetas não contam. Tratava-se de um gesto engajado, de um ato político importante que aparece com clareza em sua correspondência."
1: A escolha do Museu Carnavalier para receber a exposição não é um mero detalhe. O museu ocupa justamente o Hotel Carnavalier, residência onde Madame de Sévigné viveu durante cerca de 20 anos.
0: Temos a sorte de apresentar essa exposição no próprio Hotel Carnavalier. Ela viveu ali durante cerca de 20 anos. Naquela época, o Marais era um lugar absolutamente excepcional em Paris, um dos bairros mais elegantes e disputados da cidade. Na exposição, não mostramos apenas cartas. Evidentemente, apresentamos também uma grande quantidade de objetos, pinturas, retratos, esculturas e objetos do cotidiano. Em resumo, buscamos recuperar a atmosfera do século XVII e recriá-la no percurso da exposição.
1: Fundado em 1880 e renovado recentemente, o Museu Carnavalier é dedicado exclusivamente à história de Paris, com milhares de obras e ambientes históricos preservados. Ele oferece um panorama único da capital francesa e do mundo em que viveu Madame de Sévigné. A exposição Madame de Sévigné, Cartas Parisienses, fica em cartaz no Museu Carnavalier até o dia 23 de agosto de 2026.

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1: No nosso multiverso musical, novas interpretações para versos de sucessos de grandes nomes da MPB e começamos a sequência com Daniela Mercury.
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E no Arte Clube tivemos aí no nosso quadro Multiverso grandes interpretações para novos, para sucessos, né, da MPB. Tivemos aí Maria Gadú, Lindo Lago do Amor, do Gonzaguinha, e antes Daniela Mercury, Mutante, da Rita Lee.

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1: Olá, ouvinte Arte Clube. Começa agora o nosso momento do dia dedicado a conversar sobre arte, cultura e ouvir boa música. Estamos no ar em rede com a Rádio MEC AM, a UFRJ FM e a Nacional do Rio de Janeiro. No rádio e na internet, ao vivo com você. Agora é meio-dia e meia. Hoje é segunda-feira, 17 de agosto de 2026. O Arte Clube de hoje traz novidades do teatro, como a leitura dramatizada do texto A Tragédia dos Trópicos, de João Santucci, com um grande elenco de graça nessa quarta-feira em Botafogo, humor e fantasia para tocar em temas delicados em um Rio distópico. Temos ainda os lançamentos musicais, dicas da agenda cultural. Fique com a gente até uma hora no Arte Clube.
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1: Começamos com os lançamentos da semana. Ana Canhas apresenta os singles Rita Total e Desculpe o Auê, faixas que acompanham a turnê em homenagem a Rita Lee. Batizado de Rita Total, o espetáculo revisita a obra da cantora e compositora paulista, uma das figuras mais importantes da nossa música. Já Mônica Salmazo lança o projeto Senhora das Canções, um tributo a Elisete, trabalho que celebra o legado de Elisete Cardoso. O álbum destaca a conexão entre duas grandes intérpretes da música brasileira, unidas pelo cuidado com o repertório, pela valorização dos compositores e pela dedicação à arte de cantar. Começamos com Ana Canhas.

0: E nos lançamentos do Arte Clube tivemos Mônica Salmazo, Janelas Abertas, e ainda Ana Canhas, Desculpe o Auê. Agora, 12:39.
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0: A Tragédia dos Trópicos, texto e direção de João Santucci, ganha uma leitura dramatizada nesta quarta-feira, 19 de agosto, às 7 da noite, no Instituto Cervantes, em Botafogo, com entrada gratuita. A obra apresenta uma história de suspense ambientada em um futuro distópico, onde o Rio de Janeiro volta a adotar a escravidão após uma guerra civil que fragmenta o Brasil. Quando um crime abala a rotina de uma casa onde vivem pessoas submetidas a esse sistema, em troca de uma futura indenização do governo, tensões sociais e morais vêm à tona. O elenco reúne nomes como Cristina Pereira, Karina Ramil, Fernanda Botelho, Maíra Labanca e Vitor Lamper, com participação em vídeo de outros atores e trilha sonora executada ao vivo pelo pianista Thalisson Rodrigues. A atividade faz parte do terceiro ciclo de leituras dramatizadas 2026. O autor e diretor João Santucci bate um papo com a gente e conta como nasceu a ideia do texto. Bem-vindo ao Arte Clube.
2: Olá, Jansen Campos e amigos do Arte Clube. Eu sou João Antônio Santucci, autor e diretor da peça A Tragédia dos Trópicos. A ideia de ambientar essa peça em um mundo distópico, que não é muito diferente do nosso mundo presente, ela vem de um desejo de trabalhar os três gêneros principais do teatro e também do cinema ou da dramaturgia em geral, que são a comédia, o drama e a tragédia. É claro que eu uso aqui o tema da escravidão como uma metáfora, de certa forma, às próprias relações trabalhistas a que nós todos estamos submetidos hoje em dia. Mas eu também gosto de considerar que esse é um pano de fundo para uma outra história maior, que é a história das relações interpessoais, das relações humanas, das relações de afeto.
0: João Santucci é ator, roteirista, diretor e dramaturgo com grande experiência em texto de humor, como Vai Que Cola e Humor Negro no Multishow, além de assinar vários curtas. Ele ressalta que o humor e a fantasia podem servir de instrumentos de provocação a respeito de temas graves nessa Tragédia dos Trópicos.
2: Enquanto escritor, eu acredito muito no poder da ficção, no poder da fantasia, de despertar essa fagulha dentro das pessoas, a imaginação. A fantasia, ela tem um poder muito grande de denúncia, né? Seja social, política, mas eu também acho que ela é catártica, eu acho que ela serve para expurgar esses demônios do dia a dia. E não que a minha obra tenha qualquer pretensão tão grandiosa quanto a isso, mas eu acho que se ela servir para emocionar ou para tocar alguém de alguma forma, já é um sucesso para mim. E o humor, para mim, ele é indispensável em todas as obras que eu escrevo, todas as obras nas quais eu estou envolvido, porque é impossível você ficar indiferente à comédia, né? A comédia, ela te faz rir ou não, ou ela funciona ou ela não funciona, assim como o drama também tem esse lugar de tocar de alguma forma ou não. Mas eu acho que as sensações que as pessoas levam disso podem ser as mais variadas possíveis, depender da plateia, do momento pessoal ou histórico que a gente vive. Então eu acho que o humor, ele sempre vem como uma força incontrolável, assim como a própria história da peça.
0: O elenco de Tragédia dos Trópicos reúne nomes como Cristina Pereira, Karina Ramil, Fernanda Botelho, Maíra Labanca e Vitor Lamper, com várias participações especiais. E o João Santucci conta como foi reunir esse elenco de peso do humor.
2: A escolha do elenco se deu de uma forma muito natural, porque é um elenco composto basicamente pela nossa companhia, pessoas com as quais a gente já trabalha sempre, e também todas as atrizes, os atores convidados, são pessoas muito próximas, são amigos de trabalho, amigos de vida.

0: vida que a gente carrega há muito tempo e pessoas com as quais a gente já queria trabalhar há muito tempo também. Então foi uma escolha bem orgânica, bem natural. E a partir do momento em que eu havia pensado nas pessoas que eu queria ter na peça, eu pude continuar a escrita do texto direcionado para esses atores, para essas atrizes especificamente. Então é uma peça que foi feita para essas pessoas.
1: Relembrando que a leitura dramatizada do texto A Tragédia dos Trópicos, do João Santucci, com grande elenco, vai ser nesta quarta-feira, dia 19, às 7 da noite, no Instituto Cervantes do Rio de Janeiro, que fica na rua Visconde de Ouro Preto, número 62, em Botafogo, com entrada gratuita. Obrigado ao autor e diretor João Santucci, muito sucesso, e ele reforça o convite para você.
0: Eu termino agradecendo a oportunidade de falar um pouco sobre o nosso texto e aproveito para convidar todo mundo, todos os ouvintes, todo mundo da rádio, para assistir a nossa leitura dramatizada da peça A Tragédia dos Trópicos, que vai acontecer quarta-feira, dia 19, às 19 horas, no Instituto Cervantes do Rio de Janeiro. O Instituto Cervantes fica na rua Visconde de Ouro Preto, 62, em Botafogo. A entrada é gratuita e eu espero todos vocês lá. Um forte abraço. Mais informações no nosso Instagram, @ciadostrópicos. Espero vocês.
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1: E agora tem mais lançamentos da semana, músicas que acabam de chegar às plataformas digitais e à nossa programação. Hildon abre os trabalhos com Vida Maneira, faixa que inaugura o álbum Festa na Aldeia. Composta em 1972, a música foi gravada originalmente pela Vanderléia e agora ganha sua primeira interpretação na voz do próprio autor. E tem novidade também do JP. O cantor e compositor paulista lança o single Até Outro Dia Amor, primeira amostra do seu terceiro álbum solo. Com produção de Felipe Vassão, a faixa inédita flerta com o reggae e chega depois da repercussão ótima do disco Se Meu Peito Fosse o Mundo e também do projeto Dominguinho, ao lado do João Gomes e do Mestrinho. Vamos curtir.

0: JP, Até Outro Dia, Amor e Hildon, Vida Maneira, nos lançamentos musicais do Arte Clube. Agora faltam 7 para 1.
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0: Um encontro inesperado entre um homem solitário e um cachorro vira-latas transforma completamente duas vidas. É Vida de Cão, novo texto do premiado dramaturgo Ivan Fernandes, que faz temporada no Teatro Café Pequeno, com texto e direção de Ivan Fernandes e interpretações de Fivo Maia e Cláudio Amado. E o Cláudio faz o convite.
2: Olá, ouvintes do Arte Clube. Aqui é Cláudio Amado falando e eu quero convidar a todos para assistir o espetáculo Vida de Cão. Uma história engraçada e comovente entre um cachorro e o seu dono. Com texto e direção de Ivan Fernandes e no elenco Cláudio Amado e Pivo Maia. Estreia dia 11 de agosto no Teatro Café Pequeno, no Leblon, sempre às terças e quartas, às 20 horas. Curta temporada, somente até 26 de agosto. Esperamos vocês.
0: E o grupo Carmim, do Rio Grande do Norte, apresenta no Teatro Firjan Sese, no centro do Rio, o espetáculo inédito Gente de Classe. Com direção de Quitéria Kelly, a peça usa humor ácido para retratar um Brasil de 2040, marcado por desigualdades, vigilância e conflitos sociais. A montagem acompanha uma família que vive em um condomínio de luxo e reflete sobre a classe média, o conservadorismo e poder. A temporada segue até 23 de agosto, de quinta a domingo, e a diretora Quitéria Kelly conta mais.
3: Oi, Jansen e ouvintes do Arte Clube. Aqui é Quitéria Kelly. Eu sou atriz do grupo Carmim de Teatro, um grupo que já é bem conhecidinho dos palcos cariocas. A gente já passou aqui com espetáculos como Jaci e A Invenção do Nordeste, um espetáculo muito premiado aqui no Rio. E agora a gente está trazendo o nosso novo espetáculo chamado Gente de Classe. Um espetáculo que fala um pouco sobre a origem da classe média no Brasil. A gente bebe de obras do sociólogo potiguar chamado Jessé Souza, que escreveu A Elite do Atraso, Classe Média no Espelho. A gente bebe um pouco dessa pesquisa dele e conta de forma satírica, de forma cômica, como surgiu a classe média no Brasil. A gente projeta isso para 2040, então é uma brincadeira de um futuro bem próximo. Vem rir com a gente, vem se divertir. A gente está aqui no Teatro Firjan, no centro da cidade, de 23 de julho a 23 de agosto, de quinta a domingo. Lembrando, quintas e sextas a gente começa o espetáculo às 19 horas e sábados e domingos às 17 horas. Tá? Ingresso, ó, tá baratinho, R$40 inteira, 20 e meia. Então não tem desculpa, gente. Vem ver esse espetáculo e se divertir com a gente. Beijão para todo mundo!
0: Valeu! E o espetáculo A Pequena Prisão, adaptação teatral inédita da obra homônima de Igor Mendes, faz temporada no Teatro Poeira, na Sala Poeirinha, com direção de Fernando Ceilão, dramaturgia da Daniela Pereira de Carvalho e atuação de Vino Fragoso. A temporada vai até 30 de agosto, de quinta a sábado, às 8 da noite, domingos às 7. Baseado em uma história real, o espetáculo parte da prisão arbitrária do professor Igor Mendes, após os protestos que marcaram o Brasil a partir de 2013. E o Vino Fragoso faz o convite.
4: E aí, ouvinte do Arte Clube, tudo bem? Aqui é o Vino Fragoso. Eu quero convidar vocês para o meu novo espetáculo, o monólogo A Pequena Prisão, que conta a história real de um cara que foi preso, que ele narra tudo que ele viu e viveu em Bangu e outros presídios do Rio. Nessa peça, eu faço mais de 30 personagens em um balé com grades. A gente está em cartaz no Teatro Poeira, na Sala Poeirinha, de quinta a sábado às 20 horas e domingo às 19 horas.
0: E esse foi o nosso Arte Clube de hoje, com apresentação e edição Jansen Campos, produção do David Isidoro, trabalhos técnicos do Eduardo Monteiro. Confira nossas entrevistas no site radiomec.ebc.com.br. Muito obrigado pela sua companhia. Te deixo com o Céu, Baile de Ilusão.

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7: Boa tarde, estamos juntos em mais um Mistura Brasileira aqui na Rádio MEC. Muito prazer, eu sou o Felipe Rangel. Vamos juntos até as 3 da tarde. Intercalando notícia com música. Começamos ao som de Diogo Nogueira,

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1: Esses foram Zé Luiz Maziotti e Célia com Pode Guardar as Panelas e Pecado Capital, de Paulinho da Viola. Antes, Santa Fé, de Fausto Nilo e Moraes Moreira, na voz de Elza Soares. O Moraes Moreira foi o intérprete da versão da novela, porque, afinal de contas, essa canção foi trilha sonora de Roque Santeiro. Tivemos também Diogo Nogueira com Princípio, Meio e Fim, de Claudemir e Serginho Meriti. Agora aqui na Rádio MEC é 1h14. A gente abre espaço também para a atualização de algumas informações importantes. A Polícia Federal realiza desde cedo a Operação Malebog, no Rio de Janeiro, para desarticular um esquema de fraudes na emissão de inscrições no cadastro de pessoas físicas. Ao todo, são cumpridos 8 mandados de busca e apreensão na capital e nos municípios de Nova Iguaçu, na Baixada Fluminense. As buscas se concentram principalmente em Jacarepaguá e Cidade de Deus, bairros da zona sudoeste carioca, onde a polícia acredita serem as áreas de atuação de parte dos suspeitos. Os agentes identificaram diversas tentativas de emissão fraudulentas de CPFs em unidades de atendimento credenciadas no Rio. Segundo as investigações, os suspeitos apresentam documentos civis falsificados para obtenção de inscrições junto à Receita Federal e ainda contavam com a ajuda de funcionários das próprias unidades credenciadas. Ainda de acordo com a PF, os suspeitos poderão responder pelos crimes de falsificação de documento público e de corrupção ativa, sem prejuízo da apuração de outros delitos eventualmente identificados ao longo das investigações. O nome da operação faz referência à Clarissa, aliás, a clássica obra literária A Divina Comédia. Nela, a personagem principal, Dante Alighieri, conhece o Malebolg, oitavo círculo do inferno destinado a punir fraudadores e corruptos. 1h15, a gente volta a ouvir música. Com vocês, Ney Matogrosso.

0: Ouvimos I Love You e o Love Me de Durval Ferreira por Denise Pinot. Antes, João Gilberto, Betânia e Caetano com No Tabuleiro da Baiana de Ari Barroso e Fátima Regina com É Suíço Aí de Luli e Lucina. Passou por aqui também Ney Mato Grosso com Veja Bem Meu Bem de Marcelo Camelo. Agora é 1h31. O nosso time de repórteres pede passagem mais uma vez. No fim do prazo de inscrição para as eleições, o Tribunal Superior Eleitoral registra 13 candidaturas à presidência da República. Vamos saber mais do trabalho do Madison Euler.
1: O Brasil terá 13 candidatos à presidência da República para disputa nas eleições de 2026. O prazo final para o pedido de registro de candidaturas foi encerrado às 7 da noite deste sábado. Além do atual presidente Luiz Inácio Lula da Silva, do PT, que concorre à reeleição, os demais candidatos à presidência são Augusto Cury, do Avante, Clariana Barão, do Democracia Cristã, Edmilson Costa, do PCB, Flávio Bolsonaro, do PL, Hertz Dias, do PSTU, Renan Santos, do Missão, Rui Costa Pimenta, do PCO, Samara Martins, do Unidade Popular, Wilson Grassi, do Democrata, Romeu Zema Neto, do Novo, Ronaldo Caiado, do PSD e Pablo Massal, pelo PRTB. O Tribunal Superior Eleitoral também publicou as candidaturas registradas para os demais cargos em disputa. Foram registrados 194 candidatos a governador para os 26 estados e para o Distrito Federal. No Senado, este ano serão eleitos 54 novos parlamentares. Para este cargo, foram registrados 314 candidatos. Já para a Câmara dos Deputados, o TSE recebeu 7.610 registros de candidaturas para preencher todas as 513 vagas. Nos estados, há ainda 1.035 vagas para deputados estaduais. 11.056 candidatos foram registrados dentro do prazo. E para deputado distrital, foram registradas 420 candidaturas para 24 vagas. Agora, os registros passam pela análise da Justiça Eleitoral, que verifica o cumprimento dos requisitos legais para a confirmação das candidaturas. Da Rádio Nacional em São Luís, Madison Euler.
0: Obrigado, Madison. Agora 1h33, a gente traz para você mais um momento musical. Vem aí, Toquinho.

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Essa foi Vânia Bastos com Folhear, de Rubens Lisboa. Antes, Carlos Lira e Miúcha com Sabe Você, de Lira e Vinícius. Tivemos ainda Joyce com Discussão, de Tom e Newton Mendonça. E Cláudia Teles com Tamanco no Samba, de Orlandivo e Elton Menezes. E Orquestra Sinfônica e Toquinho com Samba de Orli, de Toquinho, Vinícius e Chico Buarque. Agora 1 hora 48 minutos aqui no Rio de Janeiro. O governo do Rio publicou hoje no Diário Oficial um decreto que extingue a Secretaria Intergeracional de Juventude e Envelhecimento Saudável. De acordo com o governo do estado, a medida foi orientada por uma auditoria que identificou irregularidades na contratação de duas ONGs que geriam o projeto 60+ Reabilita entre os anos 2023 e 26. Com o fim da secretaria, 35 servidores foram exonerados, inclusive a secretária Isabela Alves. A auditoria aponta indícios de direcionamento e superfaturamento.

0: A estrutura da Secretaria de Juventude e Envelhecimento Saudável foi incluída na Secretaria de Estado de Desenvolvimento Social e Direitos Humanos. O governador em exercício, desembargador Ricardo Couto, determinou a suspensão cautelar dos repasses financeiros ao projeto 60+ Reabilita. Mas o governo garante que as atividades assistenciais aos idosos vão ser mantidas até a conclusão de uma análise técnica, que deve ser realizada em até 30 dias. Agora 1h49. Vamos dar uma olhadinha no trabalho do nosso time de repórteres. Vamos falar aqui que o aleitamento materno exclusivo até os 6 meses atinge 57% das brasileiras. Quem conta essa história pra gente é o Madison Euler.
1: Mais da metade dos bebês de 0 a 6 meses acompanhados pela atenção primária do SUS tiveram a amamentação exclusiva nesses primeiros momentos de vida. Os dados são do Sistema de Vigilância Alimentar e Nutricional. A amamentação exclusiva até 2 anos é uma orientação tanto da Organização Mundial da Saúde quanto do Ministério da Saúde, ou seja, nada de água, chá, suco nem outros alimentos. E o Brasil registrou 57% de amamentação exclusiva dos bebês atendidos nos primeiros 6 meses pelo Sistema Único de Saúde no ano passado. Junto com o ano anterior, essas foram as maiores coberturas em mais de uma década, quando o índice começou a ser registrado. O levantamento parcial deste ano aponta que até o mês de agosto, o índice continua aumentando. 59% dos bebês estão em aleitamento materno exclusivo. A meta da OMS para 2030 é de 60%. Entretanto, fora do acompanhamento nas unidades básicas de saúde, um estudo nacional de alimentação e nutrição infantil indica que cerca de 45% das crianças brasileiras entre 0 e 6 meses recebem apenas o leite materno. Segundo o Ministério da Saúde, a amamentação até os 2 anos ou mais pode reduzir em até 13% a mortalidade de menores de 5 anos por causas preveníveis. O leite materno diminui diarreias e infecções ligadas às principais causas da mortalidade infantil. Ajuda no desenvolvimento cognitivo dos dentes, na mastigação e na fala, além de diminuir no futuro obesidade e diabetes. Da Rádio Nacional em São Luís, Gabriel Corrêa.
0: Valeu, Gabriel. Agora 1h51. A gente toca a bola de volta para o momento da canção. Vem aí para brilhantar o nosso show, Edu Krieger.

0: Esse foi Emílio Santiago com Perfume Siamês, de Altair Veloso e Paulo César Feital. Antes, Ela é a Minha Cara, de Ronaldo Bastos e Celso Fonseca, na voz de Martinália e Edu Krieger, com a sua Novo Amor. 2 horas, a gente para o intervalo e volta já.
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0: Estamos de volta, esse é o Mistura Brasileira aqui na sua Rádio MEC. Vamos, sem demora, trazer para você o melhor da música popular brasileira. Vamos receber Alcione e João Nogueira.

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0: Ouvimos Isabela Taviani com Medo da Chuva, de Paulo Coelho e Raul Seixas. Andy Vanderly com A Sua, A Vida Não São Flores. E Adriana Calcanhoto com Lindo Lago do Amor, de Gonzaguinha. Agora são 2h16 aqui no Rio de Janeiro. O Brasil conquistou ontem mais 2 ouros inéditos no Mundial de Ginástica Rítmica. Duda Aracaki, Sofia Madeira, Nicole Prício, aliás, Pirício, Mariane Gonçalves, Maria Paula Caminha e Júlia Curcunce alcançaram as maiores notas do mundo em 2026. O feito garantiu as medalhas na série mista com 3 arcos e 2 pares de maçãs e na série simples com 5 bolas. O quadro Vida e Movimento comemora o movimento maravilhoso da ginástica rítmica brasileira e aproveita para entender melhor os benefícios da modalidade. Esse é um destaque da Rádio Nacional. Os ônibus municipais do Rio passam a integrar a rede de prevenção de enfrentamento à violência contra a mulher. O Ministério Público do Estado, o Rio Ônibus e a Secretaria de Estado da Mulher e Políticas Inclusivas firmaram uma parceria inédita para levar o Pacto Ninguém Se Cala ao sistema de transporte público. O pacto prevê ações permanentes de capacitação de rodoviários e conscientização de passageiros. Os profissionais do setor serão preparados para reconhecer situações de violência, acolher possíveis vítimas e agir de acordo com os protocolos estabelecidos. A iniciativa amplia o acesso à informação e à rede de proteção em um sistema que transporta diariamente 2 milhões de passageiros por dia em todas as regiões da cidade. O acordo também conta com o apoio do Instituto Livre de Assédio. 2h18, a gente toca a bola agora para o trabalho do nosso time de repórteres. Vamos falar aqui do Tribunal Superior Eleitoral, que ordena a exclusão de post do candidato, do agora candidato à presidência da República, Flávio Bolsonaro, que liga o atual presidente Luiz Inácio Lula da Silva à facção criminosa Primeiro Comando da Capital. Vamos saber mais na reportagem de Daniel Ito.
1: O TSE, Tribunal Superior Eleitoral, determinou que o senador Flávio Bolsonaro, do PL do Rio de Janeiro, retire do ar uma publicação em que associa o presidente Luiz Inácio Lula da Silva ao PCC e ao Comando Vermelho. A decisão foi tomada por maioria pelo plenário do TSE, em ação apresentada pela Federação Brasil da Esperança, formada por PT, PCdoB e PV. Na postagem, Flávio Bolsonaro afirmou que Lula teria ido aos Estados Unidos como defensor do PCC e do Comando Vermelho. Para a maioria dos ministros, a associação foi feita sem um suporte factual mínimo. O senador terá 24 horas para retirar ou tornar indisponível essa publicação. O TSE também proibiu a republicação ou divulgação de conteúdo substancialmente semelhante que relacione pessoalmente Lula

0: às organizações criminosas sem base factual. A plataforma X, antigo Twitter, também recebeu prazo de 24 horas para remover a postagem e informar ao tribunal as providências adotadas. Prevaleceu o voto divergente do ministro Ricardo Villas Boas Cueva, acompanhado por outros 4 integrantes da corte. Os ministros Nunes Marques, relator do processo, e André Mendonça ficaram vencidos. Na mesma sessão, o plenário do TSE também derrubou uma decisão do ministro André Mendonça, que determinava ao PT apresentar documentos sobre o Congresso Nacional do Partido e o canal Porta-Vozes do Lula. A maioria dos ministros entendeu que o caso precisava ser redistribuído para nova análise, sem apontar uso irregular de recursos do fundo partidário. Da Rádio Nacional em Brasília, Daniel Ito.
1: Obrigado, Daniel. Agora são 2h20. A música volta a dar o tom do nosso programa. Com vocês, o magnífico Paulinho da Viola.

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1: Ouvimos Djavan com Judia de Mim, de Zeca Pagodinho e Wilson Moreira. Antes, Zizi Posse com Sufoco, de Chico da Silva e Antônio Castro, e Paulinho da Viola com a sua Coração Leviano. 2:30 novamente, o nosso time de repórteres pede passagem. E aí a gente vai falar do alongamento matinal, que ajuda a evitar dores musculares. Quem desenvolve o assunto pra gente é a Josi Braga, da Rádio Educadora da Bahia.
2: Para muita gente, a palavra alongamento traz à mente a imagem de atletas se preparando para uma corrida. Mas limitar essa prática ao movimento que antecede os exercícios físicos é um erro comum, longe de ser apenas um aquecimento. O hábito de se alongar, especialmente logo após acordar, tem se mostrado um dos caminhos mais eficazes para combater as dores musculares e os impactos severos de uma rotina sedentária. O ortopedista Pedro Basto explica que passar hora na mesma posição faz com que os músculos e articulações esfrie. O alongamento matinal funciona como um despertador biológico.
3: Quando você alonga logo cedo, é como se você estivesse avisando para o cérebro: ei, vamos acordar aqui, vamos começar o dia, né? Vamos começar a fazer uma movimentação e iniciar nossa atividade diária. Então, isso é super importante para que você tenha uma boa qualidade de vida.
2: O especialista detalha ainda que o alongamento matinal é uma prática de movimentos leves, realizada logo ao acordar para despertar o corpo e a mente.
3: São alongamentos mesmo só para dar uma disposição inicial durante o dia, né? Então, aquilo que você faz deitado, que você faz o alongamento atrás da cabeça, coloca as pernas para frente, puxa. Depois que você está sentado, você faz a rotação do corpo, rotação do ombro. Você em pé, tenta tocar na ponta dos pés, faz a rotação de coluna, de quadril. São coisas simples, não são coisas muito específicas.
2: O médico ainda desmistifica o pensamento de muitas pessoas que sofrem de dores crônicas, usando o argumento de que o repouso absoluto é a única forma de se proteger.
3: Ah, eu tô com dor, então não vou fazer atividade física. Mas, na verdade, na maioria das vezes, ele tá com dor porque ele não está fazendo. Então, tanto o alongamento quanto os exercícios físicos são indicados para todo tipo de paciente.
2: Segundo a Organização Mundial de Saúde, manter o corpo ativo e com boa mobilidade contribui para a preservação de lesões musculoesqueléticas, especialmente em pessoas com rotina sedentária. Da Rádio Educador FM, diretamente de Salvador, Josi Braga, para a Rádio Nacional.
1: Valeu, Josi. 2:32. Vamos receber Luiz Melodia.

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1: Ouvimos Pérola Negra, de Luiz Melodia, por Melodia e Nath Roots. Antes, Sorriso Negro, com Jorge Portela e Adilson, na voz de Dona Ivone Lara. E Vidas Negras Importam, de Noca da Portela, saudoso Noca da Portela, na voz do Martinho da Vila. Tivemos também O Teu Amor Sou Eu, de Rogê e Arlindo Cruz, por Aline Calisto. E Só Louco, de Dorival Caymmi, também por Luiz Melodia. Agora, aqui na Rádio MEC, faltam 10 minutos para as 3 da tarde. Vamos novamente dar uma olhada no trabalho do nosso time de repórteres. Vamos falar aqui da campanha para eleições presidenciais. A gente já falou a respeito de um post do já candidato Flávio Bolsonaro, que faz uma associação do presidente Lula ao primeiro comando da capital. A gente também fala a respeito da campanha que já começou. E quem vai trazer mais detalhes a respeito disso é a Luana Major.
2: Os candidatos à presidência da República começaram neste domingo a corrida oficial pelo voto dos eleitores brasileiros. O atual presidente Luiz Inácio Lula da Silva, do PT, participou de um ato público que marcou o início da campanha em São Bernardo do Campo, no ABC Paulista. No Rio de Janeiro, Flávio Bolsonaro, do PL, fez campanha em Copacabana com discurso, caminhada e contato com eleitores. Já Ronaldo Caiado, do PSD, participou de uma carreata em 5 municípios de Goiás, no entorno do Distrito Federal. Em Minas Gerais, Romeu Zema, do Novo, participou de um encontro de mobilização e de uma caminhada em Montes Claros. Em São Paulo, Renan Santos, do Missão, realizou um ato público ao meio-dia, no Largo São Francisco. Também na capital paulista, Samara Martins, da Unidade Popular, realiza um evento de lançamento de campanha com militantes do partido. Na região metropolitana de Belo Horizonte, Augusto Cury, do Avante, participou pela manhã de um evento de lançamento de campanha. Já Ertes Dias, do PSTU, fez panfletagem e conversou com eleitores na Vila Matilde, na zona leste de São Paulo. À noite, Edmilson Costa, do PCB, participa de uma live em seu canal no YouTube. Não divulgaram agenda para este domingo os candidatos Clariana Barão, do Democracia Cristã, Rui Costa Pimenta, do PCO, Wilson Grassi, do Democrata, e Pablo Marçal, do PRTB. Com o início da campanha, os candidatos intensificam a presença nas ruas e nas redes sociais em busca do voto dos eleitores. As atividades devem seguir as regras definidas pela Justiça Eleitoral. Da Rádio Nacional em Brasília, Luana Major.
1: Obrigado, Luana. Agora faltam 7 minutos para as 3 da tarde, ponto final no Mistura Brasileira de hoje. Muito obrigado por estar conosco durante essa jornada vespertina. Ela continua agora com o Armazém Cultural. Carlito do Sal, Tiago Alves e Marcos Leite estarão com você a partir de agora até o finalzinho da tarde. E eu volto amanhã às 8 da manhã no Manhã MEC. Tá certo? Um grande abraço e até lá. Tchau!

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3: Intérpretes brasileiros. Elizabeth Del Grande.

Natural de São Paulo, a timpanista Elizabeth Del Grande está há mais de 50 anos na OSESP, responsável pelos tímpanos da orquestra. Tímpanos são instrumentos de percussão formado por dois ou mais tambores, muito comuns em orquestras, mas também utilizados no jazz. Eles ajudam a dar dramaticidade aos concertos. A carreira de Elizabeth Del Grande começou na percussão e a timpanista chegou a se apresentar na televisão, quando adolescente, ao lado de Elis Regina e Toquinho. A estreia de Elizabeth na OSESP aconteceu em 1973. De lá para cá foram muitas apresentações ao lado da orquestra. Em 2023, ano em que comemorou seus 50 anos na OSESP, atuou como solista na obra A Hora das Coisas, peça que foi encomendada justamente para celebrar sua carreira na Sinfônica de São Paulo. A Hora das Coisas dá destaque ao instrumento de Elizabeth, que participou do concerto como solista. A obra, composta por Paulo César Chagas, é inspirada no texto de Adélia Prado, Meditação à Beira de um Poema.

Destaque para o CD Vila Lobos em Paris, que sob a direção musical e regência de Gil Jardim, recriou o famoso concerto inteiramente dedicado ao compositor brasileiro, que ocorreu em Paris em 30 de maio de 1924.

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4: 3:05, boa semana.
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4: Que bom, felicidade é ter a sua audiência aqui na primeira rádio do Brasil, nessa segunda-feira, nesse mundão. Boa semana para todo mundo, nesse 17 de agosto de 2026, o Armazém Cultural está só começando e você já sabe, tem muita música boa, tem muita informação também, os homenageados do dia, a música do dia, o Ed Placa hoje, homenagens a El Barramalho e muito mais. Na produção comigo do Marcos Leite, do Carlos Soca, com o nosso Carlito do Sal na sonoplastia, convido você para ficar aqui até que 6 da tarde, também pela Rádio UFRJ em 88,9 FM. Vamos juntos, boa semana.
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4: Bruna Caran, Redescobrir, ela com Zé Renato.

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0: Ana Clara Horta, prato cheio dela, do Miguel Jorge e do Gabriel Pondé e também do João Bernardo. Lineker dela, Lineker, Caju, Bruna Caran e Zé Renato, redescobrir do Gonzaguinha. Hora certa, 13h18.
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0: Eleições 2026, você, nossa Solimar Luz.
2: Eleitores que estarão fora de seu domicílio eleitoral nas eleições de outubro têm até a próxima quinta-feira, 20 de agosto, para solicitar o voto em trânsito. O pedido pode ser feito tanto para o primeiro quanto para o segundo turno do pleito pelo site do Tribunal Superior Eleitoral, na opção autoatendimento eleitoral, ou presencialmente, em qualquer cartório eleitoral do país, mediante a apresentação de documento oficial com foto. Caso o eleitor escolha votar em uma cidade fora do estado em que está registrado, ele só poderá votar para presidente da República. Se a troca for para uma cidade do mesmo estado em que tem domicílio eleitoral, o voto pode ser feito para todos os cargos em disputa. Se o eleitor habilitado para votar em trânsito não puder comparecer ao local escolhido no dia do pleito, será necessário fazer a justificativa de ausência, inclusive se estiver no seu local de votação de origem. Quem não votar pode justificar a falta no aplicativo e título em até 60 dias depois de cada turno ou de maneira presencial em um cartório eleitoral. Ao final das eleições, não é necessário fazer um novo pedido de transferência de título, já que no caso do voto em trânsito, o domicílio eleitoral retorna ao local em que está registrado de maneira automática. E atenção, se o título foi emitido no Brasil e o eleitor viajar para o exterior, não é possível solicitar o voto em trânsito. Por outro lado, brasileiros que residem no exterior e transferiram seu domicílio eleitoral podem votar de onde estiverem, mas exclusivamente para o cargo de presidente da República. O primeiro turno ocorrerá em 4 de outubro para a escolha de deputados federais, estaduais e distritais, além de governadores, senadores e o presidente da República. Já o segundo turno, previsto para 25 de outubro, poderá acontecer para os cargos de governador e presidente. O eleitorado voltará às urnas caso nenhum candidato alcance mais de 50% dos votos válidos, desconsiderando brancos e nulos na primeira etapa. Da Rádio Nacional, no Rio de Janeiro, Solimar Luz.
0: Obrigado, Solimar, da Rádio Nacional para a Rádio MEC e também para a Rádio UFRJ, 88,9 FM. Agora, 13h22, boa semana para todo mundo. Melhor MPB é aqui. Canta Jairzinho, Jair Oliveira. Quem me canta?

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Legal, essa foi a Joyce Moreno para questionar de Baden e Vinícius de Moraes. Nana Caymmi, resposta ao tempo, do Cristóvão Bastos e do Aldir Blanc e o Jair Oliveira dele. O samba me cantou. 3h34 no Rio de Janeiro. Boa semana para você, Valdo Marques, de Vila Isabel, esse grande amigo que está sempre com a gente. E vamos começar juntos a semana, Evaldo. Essa vai para você. Olha aí, ó, Dona Ivone Lara.

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0: Guilherme Arantes, Coisas do Brasil, dele também do Nelson Motta, João Nogueira, Tia Ciata, do Fred Falcão e do Joel Menezes. E também Donivone Lara, aqui no Armazém Cultural, para o nosso grande amigo Evaldo Marques de Vila Isabel. Festa animada da Donivone. Obrigado, Evaldo. Uma boa semana para você. Muito obrigado sempre pela sua audiência. O nosso WhatsApp é o DDD 21 97100537. 997100537. Salve na sua agenda. Participe.
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0: É o dia 17 de agosto na música e também na história. Você sabia? Hoje é o dia do pão de queijo. Pois é, essa data mineira que ganhou o Brasil e é comemorada desde o ano de 2007. Parabéns aí para quem aprecia essa iguaria do pão de queijo com café, então é bom demais. Tem até a música do nosso saudoso Paulo Debétio, grande compositor, que ele fez para o neto dele, chamada, uma música chamada Pão de Queijo com Café. Mó barato. Vamos depois recuperar esse áudio para a gente poder ouvir. Lembrei disso agora. Hoje também é o dia do patrimônio histórico da música brasileira. Grandes aniversariantes. E começamos com ele, Ed Motta. Faz aniversário hoje, 55 anos. Está com música nova, hein? Vamos ver.

Ed Mota dele, da Edna Lopes, Eu Quero Ser Feliz, lançou agora mês passado, nova canção do Ed Mota, há um tempinho sem lançar, e agora lançou mais uma também agora, no início de agosto, e tudo indica que ele vai lançar realmente um álbum em breve, depois vai compilar tudo para poder lançar um álbum aos fãs do Ed Mota, nova canção, os parabéns, aniversariante do dia, Eu Quero Ser Feliz, legal. Olha, quem faz aniversário hoje também, é ela, Elba Maria Nunes Ramalho, nasceu em Conceição, Conceição que é o município da Paraíba, comemora hoje 75 anos, nossa grande Elba Ramalho, e levantamento do ECAD, Escritório Central de Arrecadação e Distribuição, chegou aqui à conclusão, mediante uma pesquisa, que nesses últimos 5 anos, a canção na voz do Elba Ramalho mais executada nas rádios do Brasil, músicas ao vivo também, barzinho, sonorização ambiental, shows, a que mais toca, aquele Dero Ranking, essa aí, ó, de volta pro aconchego, de Dominguinhos e Nando Cordel. Parabéns hoje a Elba Ramalho.

É aniversariante do dia, é o Barramalho, de volta pro aconchego de Dominguinhos e Nando Cordel, a faixa mais tocada nesses últimos 5 anos da Barramalho em todo o Brasil, um levantamento do ECAD, Escritório Central de Arrecadação e Distribuição. É o Barramalho comemora hoje 75 anos e ao longo do programa mais homenagens também a essa grande artista brasileira. Olha, Emicida faz aniversário hoje também, o rapper, cantor, compositor, ator, apresentador paulista Emicida, Leandro Roque de Oliveira. Ele canta pra gente com a Vanessa da Mata, essa que é mó barato, passarinhos, vamos lá.

0: Beleza, Emicida, Passarinhos, ele com a Vanessa da Mata, de autoria dele, e também é uma parceria com o Marcos Levi. Parabéns hoje ao Emicida, aqui no Armazém Cultural, comemora 41 anos e os nossos parabéns. Parabéns para você também que faz aniversário hoje, nesse 17 de agosto. Saúde, muitas felicidades, aproveite seu dia. Daqui a pouquinho tem mais.
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1: Em 1958, quando o Brasil ganhou a Copa do Mundo pela primeira vez, o país inteiro sentiu o gosto de uma grande vitória. Nosso complexo de vira-lata, expressão criada na época pelo Nelson Rodrigues, era então de tal ordem que só um triunfo como aquele poderia nos redimir das nossas pulgas e sarnas crônicas. De um minuto para o outro, segundo Nelson, cada brasileiro, do mais poderoso tubarão paulista ao mais humilde torcedor do Bom Sucesso, sentiu-se campeão do mundo. A publicidade pegou o mote e, de repente, no Brasil, tudo passou a ser chamado de campeão do mundo, inclusive os liquidificadores e as enceradeiras. Ficou famosa a história do Bebum tentando matar uma mosca que voava ao redor do seu chope no botequim. Mas o jornalista Lúcio Rangel mandou parar dizendo: "Não faça isso, essa mosca também é campeã do mundo." E de lá para cá, o Brasil já ganhou tantas copas que a coisa caiu no ramerrão. E várias vezes fomos ainda os maiorais em automobilismo, boxe, tênis, vôlei e outros esportes em que o destino eventualmente nos agraciou com um ou mais gênios. Falta-nos talvez um pouco de consistência para ganhar mais títulos, inclusive no terreno esportivo. Sem falar em modalidades mais sérias, como distribuição de renda, justiça social, segurança pública, planejamento familiar ou vergonha na cara. Nessa última, por sinal, a lanterninha é nossa, em escala mundial e ninguém tasca. Mas nem tudo está perdido. A prova é a vitória de um estudante paulista no recente campeonato mundial de aviõezinhos de papel, em Salzburgo, na Áustria. O garoto manteve seu aviãozinho no ar pela enormidade de 11 segundos. Nada é tão simbólico quanto esse aviãozinho que, contra toda a lógica e os ventos contrários, insiste em planar. Parece o Brasil.
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4: Volta para fazer o Armazém Cultural junto com você. Tá por aí, boa semana, segunda-feira apenas, hein? Vamos com tudo, vamos lá. Também pela Rádio UFRJ, em 88,9 FM. Que bom ter a sua audiência. Gilberto Gil.

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0: Fernanda Abreu e Lenine, já que sou brasileiro do Lenine, também Geraldo Azevedo é o seu Valença, Riacho do Navio, do Luiz Gonzaga e do Zé Dantas, e também Gilberto Gil dele, Tempo Rei, agora 4h17.
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0: Eleições 2026, você, Priscila Mazenotti.
2: Primeira segunda-feira de campanha nas ruas. Lula do PT não tem agenda de candidato para hoje, só participa como presidente de evento no Amapá. Já Flávio Bolsonaro do PL participaria de uma motossiata em Juiz de Fora, Minas Gerais, mas por conta do mau tempo não conseguiu chegar. Ele vai estar então em Belo Horizonte à noite, lançando a candidatura do partido ao governo do estado. Ronaldo Caiado, do PSD, Romeu Zema, do Novo, Hertz Dias, do PSTU e Augusto Cury, do Avante, estão todos em São Paulo, cada um participando de eventos com lideranças, panfletagem e reuniões. Augusto Cury, inclusive, depois virá para Brasília participar de sabatina, assim como Clariana Barão, do Democracia Cristã. Já Wilson Grassi, do Democrata, passa o dia reunido com a equipe de campanha. Os demais candidatos ainda não divulgaram agenda para esta segunda-feira. Da Rádio Nacional em Brasília, Priscila Mazenotti.
0: De Brasília para o Rio de Janeiro. Obrigado, Priscila Mazenotti. 4h19 agora. Você está aqui na Rádio MEC, na Rádio FRJ também, em 88,9 FM. Boa semana. Canta Alice Carvalho.

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Valeu, Paulo Diniz, dele do de Bar, Pingos de Amor, Elis Regina, Corrida de Jangada, de Dulô Bicapinã e Alice Carvalho, Espumas ao Vento, do Acioli Neto. Agora 4h29 no Rio de Janeiro. Tem pedido musical? Rapaz, Acariocando. Ivan Lins. Vamos ouvir de montão. É pra Márcia Dias do Grajaú. Obrigado, Márcia. Boa semana.

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0: Maravilha, legal. Esse foi o Chico Buarque, Lugar de Cobra no Chão, do Carlinhos Vergueiro e do Arlindo Cruz. Caetano Veloso, Alegria, Alegria, do Caetano, só música boa, por aqui no Armazém Cultural. Também, pedido musical, nós ouvimos A Cariocando, com Ivan Lins, de autoria do Ivan e do Aldir Blanc, para Márcia Dias, do Grajaú. Obrigado, Márcia. Boa semana para você também. Bom demais ter a sua participação. O nosso WhatsApp é o DDD 21 997 10 0537, 997 10 0537. Salve na sua agenda. Participe você também.
1: É de placa.

conseguiu desviar a bola levemente de cabeça e resultou no gol importantíssimo para o Fluminense e mais importante ainda para o Flamengo, né? Porque a galera rubro-negra torceu e muito para o Fluminense conseguir tirar alguns pontos do Palmeiras e conseguiu vencer o Palmeiras, que não pontuou nada, e o Fluminense 5 pontuou mais 3, é o quarto colocado, com 38 pontos na tabela de classificação. E o Palmeiras ficou ali com 48. Palmeiras que já havia tropeçado na rodada anterior, havia empatado com o Internacional em casa pelo placar de 0-0 e deu flusão 3-2 sobre o Palmeiras. Vitória importantíssima, porque traz moral de novo, né? Aumenta o ânimo da galera para poder jogar a Libertadores da América já amanhã, o jogo da volta na Argentina contra o Independente Rivadavia. Pois é, o jogo de ida foi 0-0 semana passada aqui no Maracanã. Então, qualquer vitória simples de ambos os lados dá a classificação para quem vencer. Se persistir o empate, disputa nos pênaltis. Independente Rivadavia e Fluminense, amanhã, já, hein? Amanhã, terça-feira, às 7 da noite, pelo horário de Brasília. Fluminense que, depois de ter demitido o técnico Luiz Ubaldia, argentino, o interino auxiliar técnico Marcão deu conta do recado, né? E conseguiu essa vitória sobre o Palmeiras. É gente boa o Marcão, hein? E ele já disse em outras ocasiões também que ele não quer ser o técnico efetivo do Fluminense. Ele prefere ser contratado pelo clube como interino. Errado também não tá, né? Porque toda vez que ele entra, ele consegue dar conta do recado. E em breve o Flusão deve apresentar e fechar com um novo treinador. Boa sorte pro Fluminense amanhã contra o Independente Rivadavia, 7 horas da noite. Seguindo com o campeonato brasileiro, os jogos de ontem, e começamos com o Vasco, que jogou às 4 horas da tarde em São Januário. Começou bem o jogo, hein? Dominou o primeiro tempo, o Santos pouco tocou na bola, teve apenas uma cabeçada na trave e do Santos, mas o Vasco dominou ali, teve o maior domínio do jogo na primeira etapa, e todo mundo achando que o volume apresentado iria resultar em gol ou então gols no segundo tempo, e que seria natural a vitória vascaína acontecer. Resultou em gol, sim, mas para o outro lado, né, Carlito? Foi 3-0 para o Santos, minha gente. 3-0 para o Santos. O gol do Gabigol, ex-Flamengo, quando ele ia sair, também o Vasco faltou sorte ontem. Ele ia ser substituído no último lance dele em campo. Ele conseguiu fazer o gol. Depois, uma falta cobrada pelo Neymar, o goleiro do Vasco espalmou para frente e a bola bateu no peito do William Arão e entrou sem querer. 2-0. Aí já tinha mexido com o emocional do elenco vascaíno. E uma outra falta, um outro rebote. O Santos conseguiu fazer o terceiro gol. Muitos protestos, a torcida saiu de lá cabisbaixa, injuriada, sinal de alerta ligadão, né? Lá em São Januário. Até porque o Vasco volta a jogar pelo Campeonato Brasileiro no próximo fim de semana contra o Palmeiras, fora de casa. Um jogo dificílimo. É, esqueceu o jogo de ontem, jogou bem no primeiro tempo. Depois que levou o primeiro gol, deu um apagão geral. E agora o Vasco tem que se concentrar na Copa Sul-Americana, porque tem uma tarefa difícil. Vai jogar contra o Olímpia do Paraguai na próxima quinta-feira, dia 20, às 7 da noite, pelo horário de Brasília, no Defensores Del Chaco, que é o estádio tradicional do Olímpia do Paraguai. Jogo quinta-feira, 7 da noite. Jogo de ida foi 0-0 semana passada aqui em São Janu. Qualquer vitória simples dá classificação para qualquer equipe. E se persistir o empate, o jogo vai para os pênaltis. Botafogo também fez feio, hein? Nessa rodada, não vou dizer que não foi tão feio assim, porque perder por vitória da Bahia lá pelo placar de 1 a 0, gol de pênalti, não é tão feio assim, é até normal. Mas o Botafogo conseguiu aí a segunda derrota consecutiva depois de sofrer uma goleada para o Cienciano do Peru, na Sul-Americana semana passada, pelo placar de 6-1. Tudo bem que teve altitude por lá, 3.400 metros de altitude, mas 6-1 é muita coisa. Botafogo já está virtualmente fora da Copa Sul-Americana. Próximo jogo, quinta-feira, no Nilton Santos, às 9h30 da noite. Então, ontem deu Vitória 1, Botafogo 0, e o técnico Franklin já está ali na corda bamba, né? Ele que é português. Franklin Carvalho tá aí na corda bamba já do Botafogo. Quem fez bonito foi o Flamengo, né? O Flamengo deu de 5-1 ontem na equipe do Mirassol, jogou fora de casa. Tudo bem que o Mirassol tá pensando aí, né, também em Libertadores da América, mas um placar bem avantajado. E o Flamengo saiu com uma moral tremenda. O Mirassol jogou contra a LDU do Equador, agora no dia 13, empatou em 1-1. E vai ter o jogo da volta
das oitavas.

oitavas da Libertadores contra a LDU, jogo da volta fora de casa, na próxima quinta-feira, 7 da noite. Com a cabeça na Libertadores, primeira vez que o time participa de uma Libertadores da América, mas o Flamengo foi lá, não tinha nada a ver com isso, pegou um time diferente do Mirassol e emplacou 5-1 fora de casa, uma moral tremenda, encurtou a distância para o Palmeiras. O Flamengo tem um jogo a menos, inclusive, do que o Palmeiras, tem 22, o Palmeiras tem 23, e agora uma distância que estava aí em 8 pontos. É só de 3 pontos agora, hein? Palmeiras é o líder do brasileiro com 48 e o Flamengo é o segundo colocado com 45 pontos. Parabéns para quem fez bonito nessa rodada. Tem Libertadores da América nessa semana e Copa Sul-Americana também. É o hino do time da Gávea. Parabéns à torcida rubro-negra.

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1: Vamos lá para fazer o Armazém Cultural junto com você, ao som de Alcione.

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0: Música boa, você tem aqui no Armazém Cultural Pepeu Gomes, Planeta Vênus, dele da Baby do Brasil, Pitty Desconstruindo Amélia, do Martim Mendonça e da Pitty Alcione Bessamy, do Flávio Venturini e do Murilo Antunes. Daqui a pouquinho tem mais, é rapidinho, não sai daí não.
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9: Vamos lá de volta para a terceira hora do Armazém Cultural. Felicidade em ter a sua audiência aqui também pela Rádio UFRJ em 88,9 FM. Tem a música do dia daqui a pouquinho, tem muita informação também, tem a sua participação e mais homenagens. A aniversariante do dia é o Barra Malho. Agora tem Pedro Mariano. Trajando.

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Rádio MEC Música, Educação e Cultura e Rádio FRJ 88,9, também todo mundo com a gente. Carlos Navas, Dorinha, meu amor, do José Francisco de Freitas, Maria Rita, Trajetória, do Arlindo Cruz, do Sérgio Emiriti e também do Franco, e o Pedro Mariano, o Bêbado e a Equilibrista, de João Bosco e Aldir Blanc. Agora 5h14 no Rio de Janeiro, vamos ouvir Identidade com Jorge Aragão. E a Elza também tá nessa? Não é isso? O Aragão e a Elza, né? É, olha aí, ó. Olha aí, ó. Olha aí. Vai pra você, Geraldo Silva de Realengo. Tá sempre com a gente. Falou que o som tá limpo, tá claro. Tá adorando ouvir a Rádio MEC e a Rádio FRJ também. Obrigado, Geraldo, pra você.

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1: Legal, Identidade, Elza Soares, do Jorge Aragão, para você. É Geraldo Silva de Realengo, nosso grande amigo. Obrigado, Geraldo. Uma boa semana, uma ótima tarde também. O nosso WhatsApp é o DDD 21 997 10 0537, 997 10 0537. Salve na sua agenda, participe você também. E se puder, siga o nosso perfil Armazém Cultural no Instagram. É bem fácil de você encontrar e por lá os melhores momentos, nos convidados especiais que pintam por aqui. Agora 5h18 no Rio, hoje é aniversário da nossa Elba Ramalho. Comemora 75 anos e homenagem de filho para mãe. É o bate-papo com o filhão dela, o cantor e compositor e músico Luan Ives.

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1: Eita, Luan, que honra estar cantando aqui com vocês. É uma música nossa.
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0: Bonito, ainda tem o Asas, Elba Ramalho e Luan Ives, parceria de vocês, hein?
1: Primeira.
0: É primeira?
1: Primeira e única, por enquanto,
0: é.
1: Mas
0: é de primeira. Muitas que ainda
1: que
0: virão.
1: Muitas que ainda virão, espero.
0: Com toda certeza. Com a mãe, ainda mais do tamanho da Elba Ramalho, aumenta a responsabilidade, um desafio maior, é tranquilão, tem aquele lado mais afetivo, como é que funciona isso?
1: Por acaso,
0: isso?
1: Essa foi bem tranquila, porque a gente estava em Trancoso de férias e ela estava na praia, assim, correndo, e aí ela voltou da praia e falou, eu fiz uma postagem aqui na minha rede social e acho que isso daqui dá uma boa letra de música. Aí eu com violão assim tocando, então tá, aí fui ver ela, aí era primeiro verso da música, né, ainda tenho asas, minha alma voa, não espero você me chamar, vou achar meu jeito de te confundir, se já é o fim, que bom. E aí eu continuei e veio rapidinho, cara, em meia hora eu acho que eu tinha feito essa música, e foi bem legal, primeira música por encomenda também, assim, que ela falou, não, quero um shot, quero romântico, quero um negócio, e deu certo, tanto que tá no álbum, eu e vocês, né, que a gente gravou na pandemia, e foi, inclusive, indicado pro Grammy, né, pro Latin Grammy.
0: Eu tive em Trancoso certa vez, ali Porto Seguro, Bahia, Trancoso,
1: sim,
0: né, e aí o pessoal sempre comentava, os guias turísticos, né, sempre comentavam, ó, é o Barramalho, mora aqui e tal, ela adora ficar aqui essa região, é mó barato, lá adora Trancoso e todos vocês, né, também.
1: Nossa, eu vou desde criança pra lá, então é o nosso Porto Seguro mesmo, assim, a casa dela que a gente passa o verão inteiro, se deixar.
0: Aquelas casinhas coloridas que tem ali também, né, na parte
1: isso,
0: de cima do mar, né?
1: A aldeia, né, de pescadores, que agora virou já, é, né, point, mas antigamente era, nossa, só, a galera tinha que descobrir lá.
0: Você disse aqui em off pra gente, vamos desvendar que tem esse mistério, você falou em off pra gente, mas o vídeo tem que saber também, que você no início sentiu uma pressão muito grande por ser filho de quem é, do Maurício Matado, Elba Ramalho, e ao longo do tempo essa pressão foi diminuindo e você foi assumindo uma auto personalidade de leveza também. Simplifica isso pra gente.
1: É difícil de simplificar isso, mas eu acho que é um momento de vida mesmo, eu acho que quanto mais a gente vai fazendo, vai tendo a experiência da música em si, a gente vai ganhando confiança, então aquele medo, aquela insegurança que a gente tinha e principalmente o perfeccionismo, ele me atrapalhava muito, de ter que ser perfeito, de fazer tudo direitinho, eu tenho que assumir toda a responsabilidade de tudo, da produção tal, da música, então fui aprendendo a me tratar de forma mais leve, de curtir um pouco mais o processo, e isso quem me ensinou e quem tá me ensinando ainda, porque eu ainda tô aprendendo, é minha filha Esmeralda, que ela veio e ela me trouxe essa leveza de estar, de viver, de ser, então assim, Esmeralda para mim é uma grande inspiração. E eu acho que eu tô aprendendo. Enquanto eu vou fazendo show, vou produzindo, vou cantando, vou tocando, eu cada vez vou aprendendo mais e vou curtindo o processo. E eu acho que a vida fica bem mais leve quando a gente curte o momento mesmo, o presente.
0: Aquelas orações que a Elba Ramalho faz na rede social, né? É uma coisa linda, né?
1: É,
0: Luan?
1: Ela é muito católica.
0: É de uma energia, assim, transcendental e ela é muito iluminada com essa transmissão da mensagem divina, né?
1: Ela é muito comprometida, né? Então ela leva a religião de uma forma muito, muito a sério mesmo. Ela é muito comprometida, vai na missa todo dia. Então é muito bonito de se ver assim, a fé dela, né? Eu acho, admiro muito ela pela devoção que ela tem.
0: Obrigado, Lua, pela participação.
1: Eu que agradeço, um prazer estar com vocês, ouvintes, Rádio Mac, muito obrigado.

Essa faixa é a faixa Luana, voz da Elba Ramalho, homenagem que ela fez para o filho Luan, lançada em 1988, no ano que ele nasceu, no álbum chamado Fruto. Está aí o depoimento da participação especial do Luan Ives, hoje cantor e compositor, filho da Elba Ramalho, com Maurício Matar, a homenagem dele para a mãe, hoje aniversariante do dia. Ela, Elba Ramalho, viva! Agora às 5h29 no Rio de Janeiro, vamos de música boa aqui no Armazém Cultural. Canta pra gente, Carol Saboia.

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Música boa você tem aqui no Armazém Cultural. Jussara Silveira, Congênito, do Luiz Melodia, Cláudio Zoni, Lábios de Mel, do Edson Trindade e da Cleonice, e a Carol Saboia, Abre Alas, do Ivan Lins e do Vitor Martins. O Vanderlei de Belfor Roxo, grande amigo do Armazém Cultural, uma semana abençoada para você também. Vanderlei, tá dizendo que só um milagre para poder salvar o Vasco da Gama dessa zona de rebaixamento. É, também é que interage com você, Carlito. O que que você acha? Só um milagre, Carlito? É um exagero? Você acha também, Carlito? Você acha? É, fala. Tranquilidade, manter a calma. Estou aqui repassando para você, Vanderlei, o que o Carlito está falando, ó. Retransmitido aqui, ó. O que mais? Manter a calma, tranquilidade.

Bom demais, Patrícia Max, quando chove. Pois é, para você, nossa Elizabeth Salles de São Gonçalo, do Nelson Mota, grande artista plástica. Boa semana, Elizabeth, muito obrigado. E também boa semana para o nosso grande amigo também, o Clemilson Carneiro, de Belford Roxo, está sempre ligado aqui no Armazém Cultural. Muito obrigado, Clemilson, fico muito feliz com a sua audiência. Ele quer ouvir a aniversariante do dia, Elba Ramalho.

0: Um abraço para você, Clemilson Carneiro, de Belfor Roxo. Boa semana também ao Barra Malho, Folia Brasileira. É aniversariante do dia, 5h49.
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0: É, e nesse 17 de agosto de 2026, seria impossível não estendermos aqui o tapete vermelho para ela de novo, sempre. É o Barra Malho, uma das maiores e melhores intérpretes do país, que celebra hoje 75 anos. Porém, quem acompanha as nossas homenagens musicais nesse quadro sabe que a última coisa que fazemos é permanecer nesse chamado lugar comum, de lembrar apenas dos grandes sucessos dos homenageados. Não que eles não devam ser lembrados, de forma alguma, mas é que acreditamos que aqui, nesse humilde quadro, nosso papel deve ser outro, o de jogar a luz nas joias, que merecem ser revisitadas, seja porque a poeira do tempo as encobriu, seja por não terem sido compreendidas pelo público quando de seus lançamentos. E nesse caso, o primeiro motivo, a poeira do tempo é a razão da nossa escolha. Falamos do álbum Brasil Night, ao vivo em Montreux, que surgiu do registro de uma apresentação histórica realizada na 15ª edição do Festival de Jazz na Suíça, no ano de 1981. Naquela época, o Festival de Montreux era um dos maiores palcos da música internacional. Claude Nobs, fundador do evento, costumava dedicar noites inteiras a determinados gêneros ou países. E foi nesse contexto que a chamada Noite Brasileira, Brasil Night, tornou-se uma verdadeira tradição musical em Montreux. Na edição de 1981, sob a produção do Marco Mazzola, uniram-se no mesmo palco três estilos marcantes da MPB e da música nordestina. É o Barra Malho representando a energia do forró e também do frevo, em franca ascensão nacional, o Toquinho trazendo o balanço do samba, da bossa nova e do violão refinado, e o Moraes Moreira com o swing do trio elétrico do Iji Axá e do tempero baiano. A sinergia entre o violão do Toquinho, as composições festivas do Moraes,

e a interpretação visceral da Elba incendiou a plateia europeia, resultando numa noite e posteriormente num disco memorável. Na nossa reverência a Elba Ramalho, destacamos aqui um dos pontos altos da sua apresentação, o clássico Baião, de autoria do Luiz Gonzaga e do Humberto Teixeira. A música do dia tem a produção do Marcos Leite.

0: Bom demais, hein? Composição de Luiz Gonzaga e Humberto Teixeira, Baião, memorável interpretação da aniversariante, memorável interpretação dela, é o Barra Mário, a quarta faixa em plataforma digital, do lado A, em vinil do álbum chamado Brasil Night, ao vivo em Montreux, produzido pelo Marco Mazola, lançado pela gravadora Ariola em 1981 e que reúne as apresentações de El Barra Mário, Toquinho e Moraes Moreira na noite brasileira do festival daquele mesmo ano. Imperdível, viva El Barra Mário, hoje e sempre, história contada pelo Marcos Leite na Música do Dia, que produz como ninguém o nosso quadro, que está de volta amanhã.
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0: Semana de veranico, minha gente. A máxima de hoje foi de 29 graus e amanhã a temperatura segue em elevação com mínima de 16 na madrugada e a máxima amanhã de 31 graus. Não há previsão de chuva para essa terça-feira, estação inverno. Estive hoje com todo o talento do Marcos Leite na produção, com o talento maior também dele na sonoplastia, o Carlito do Sal, o Carlos Soca também com a gente na produção. Uma excelente semana para você. Uma noite bem tranquilinha e abençoada para todo mundo. Amanhã tem mais pela Rádio MEC e pela Rádio FRJ também. 88,9 FM, o nosso Armazém Cultural. Jota Quest, acendo o farol do Tim Maia. Até amanhã, boa semana.
2: Falou, Tim Maia. Vamos que vamos.

0: forma. Dentro de 5 segundos, formação de rede.
1: Seis horas.

Olá, amigos, muito boa noite. Está no ar o Antena MEC, seu programa cultural de fim de tarde. Numa rede formada pelas rádios MEC FM e AM do Rio de Janeiro, Brasília e Belo Horizonte, FM Cultura de Porto Alegre e Educativa FM de Fortaleza. Eu sou Sidney Ferreira e você encontra aqui o melhor do jazz e do instrumental, além de entrevistas e dicas sobre o que de mais relevante acontece na vida cultural da sua região e de todo o país. Iniciamos ao som de A Paz, música de João Donato e Gilberto Gil, na interpretação de Gilson Peranzetta.

0: Ouvimos Have You Met Miss Jones, composição de Richard Rodgers e Lawrence Hart, na performance de Idris Boudrioir.
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0: 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Você ouve agora 77, composição e interpretação de Áureo Lopes.

0: Ouvimos Rua Japão, composição de Pedro Taliani na interpretação do grupo Raiz de Pedra.
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0: Na capital gaúcha, a Orquestra Sinfônica de Porto Alegre apresenta o concerto Beethoven e Brahms, nesta sexta-feira, dia 21 de agosto, na Casa da OSPA. Antes do recital, o violoncelista da OSPA, Murilo Alves, apresenta a palestra Notas de Concerto, com detalhes sobre o programa.

que terá obras de Beethoven e de Brahms. O espetáculo terá como solista Brigitta Kalloni no violino, Martina Stroer no violoncelo e Catarina Domenici no piano, sob a regência da maestra Lígia Amadio. O concerto começa às 8 da noite e a Casa da Ospa fica na Avenida Borges de Medeiros, 1501, no bairro Praia de Belas, em Porto Alegre. Os ingressos estão à venda pela plataforma Simpla. Você ouve agora a Festa das Santas, composição e interpretação de Alexandre Caldi.

Você está ouvindo San Vicente, composição de Milton Nascimento e Fernando Brant, na interpretação de Sivuca e Rio do Ora. A seguir, quem nos ouve em Brasília terá as dicas e informações culturais locais com Pedro Pontes, enquanto eu sigo com as demais regiões após um breve intervalo. Até já!

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1: Esculturas, fotografias, gravuras e desenhos compõem a exposição Construir o Aberto, de Mariana Paraíso. A artista investiga as fronteiras entre o espaço doméstico e o espaço público, transformando objetos comuns em novas experiências visuais. A mostra fica em cartaz até 4 de outubro na Galeria de Arte do Sesc Barra Mansa, com entrada gratuita. Do Rio de Janeiro, Jansen Campos para a Rádio MEC, clássica e atual.
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4: Pão de Açúcar e suas belezas. Já visitou? É um dos cartões postais mais famosos e mais visitados do Rio. O passeio de bondinho até o topo da montanha oferece uma vista deslumbrante da Baía de Guanabara e da cidade. Um bom lugar para apreciar a paisagem. 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

0: Já está disponível nas plataformas de música o álbum de estreia do Brado Trio, grupo formado por Ramon Montagnier na bateria, José Pereira no contrabaixo e Guilherme Ribeiro no piano. O álbum Trilhos do Vento traz 9 canções inéditas de autoria da dupla Guilherme Ribeiro e José de Oliveira e marca mais uma etapa da carreira do trio, que está na estrada desde o ano passado. O pianista Guilherme Ribeiro está aqui conosco e vai falar um pouco mais sobre o álbum. Guilherme, boa noite, seja bem-vindo ao Antena MEC.
1: Boa noite, Sidney, um prazer estar falando com você e com os ouvintes do Antena MEC.
0: Guilherme, o Brado Trio existe enquanto grupo desde 2025, ou seja, é um grupo jovem, mas vocês já estão na estrada há tempos, eu sei disso, já em 2026. Ou seja, o grupo tem uma curta existência, mas já em 2026 vocês já lançam o primeiro disco. E qual a expectativa de formar o trio, já em seguida lançar um registro e ainda com músicas autorais, não é?
1: Pois é. Na verdade, eu e Ramon, que é o nosso baterista, nós nos conhecemos há muitos anos e tocamos em diversos projetos, né, outros projetos. Então a gente já tinha essa intimidade, né, essa química musical. Então, por essa razão, foi muito fácil da gente produzir o disco, né? O Joseph acabou chegando. E a gente levantou essas músicas rapidamente e conseguimos aí gravar esse primeiro disco do trio.
0: E vocês se apresentaram juntos com a cantora italiana de jazz, Susana Stivali. Isso ajudou a facilitar o encontro de vocês três na hora da formação do trio, Guilherme?
1: Sim, ajudou. A Susana também é uma parceira de muitos anos, eu a conheço há bastante tempo. Ela é italiana, eu frequentei muito a Itália e ela frequenta muito o Brasil já há alguns anos. E nesse momento, no ano passado, enquanto ela tinha essa turnê aqui no Brasil agendada, ela entrou em contato comigo e o trio estava se formando, né? Uhum. E ela precisava de um grupo para acompanhá-la e eu indiquei o Brado Trio que estava ali nascendo, né? E aí deu muito certo, a Susana não conhecia o Joseph e o Ramon, acabou se tornando muito amiga deles também e a música deu muito certo. E sem dúvida esse encontro aí alavancou a trajetória do trio, inclusive possibilitou a gente realizar essa turnê que a gente acabou de fazer lá na Itália com a participação da Susana.
0: Ah, perfeito. E falando do repertório do álbum, Guilherme, o álbum traz ritmos brasileiros, jazz contemporâneo. Quais as referências desse trabalho e o que os nossos ouvintes que vão ouvir lá nas plataformas digitais, o Trilhos do Vento, vão encontrar no álbum?
1: Então, Sidney, a nossa referência máxima, assim, é a música brasileira, né? Uhum. Então, é o samba, é o samba jazz, é o baião, o maracatu, só que executados com essa roupagem jazzística, né? Na formação de jazz trio clássico, essa formação de baixo, piano e bateria. Uhum. Um segundo plano seria o jazz mesmo, né? A música americana também é uma forte influência na improvisação, enfim, na música que a gente faz. Então os ouvintes vão encontrar essa mistura, né? Essa música brasileira, esse produto, né, brasileiro, mas com essa vestimenta, com essa roupagem moderna do jazz, com improvisação, né, e com essas

0: essas influências da música contemporânea. E o disco está muito bonito, modéstia à parte, tem músicas diversas, assim, com sonoridades muito diversas. Então, o todo do disco, eu acho que o disco conseguiu construir uma narrativa muito bonita e eu tenho certeza que os ouvintes vão adorar o Trilhos do Vento.
1: Maravilha. Você falou aí da turnê que vocês fizeram pela Itália com a Suzana. Vocês estão, nesse momento, em turnê pelo exterior, Guilherme?
0: Nós acabamos de voltar, né? Uhum. O Brado Trio, ele é um trio, assim, literalmente internacional. Porque o Ramon, o baterista do trio, ele se mudou recentemente para a Itália.
1: Uhum.
0: Então, a atividade do trio, ela fica em função dessa agenda. Ou de quando o Ramon está aqui no Brasil, ou quando nós, eu e Joseph, o baixista, temos a oportunidade de ir para a Itália. Então, a nossa agenda, ela fica um pouco em função dessa possibilidade de ida e vinda, né?
1: Sim.
0: Mas nós acabamos de fazer uma turnê lá na Itália.
1: E, bom, então eu ia perguntar de planos para uma turnê aqui pelo Brasil. Como o Ramon não está por aqui, eu não sei se vocês usariam um outro baterista para fazer as vezes do Ramon e se apresentar com esse repertório, ou vocês vão aguardar que ele tenha agenda para voltar? Como é que está essa agenda de vocês pelo Brasil?
0: Não, essa agenda ela vai acontecer, a gente está aguardando algumas confirmações para a vinda do Ramon.
1: Uhum.
0: Né, isso deve acontecer nas próximas semanas e certamente a gente vai ter uma série de shows por aqui, porque aqui é a nossa casa, né? Aqui é a nosso território e a gente quer muito tocar para o público brasileiro, mostrar essa música, esse disco. E isso vai acontecer aí nas próximas semanas. Eu não tenho ainda uma agenda para te passar, mas certamente em breve a gente vai disponibilizar essa agenda aqui no Brasil.
1: Perfeito. O Brado Trio já tem redes sociais, porque fica mais fácil até do nosso ouvinte acompanhar o trabalho de vocês, agenda, não é?
0: Sim, tem sim. Nós estamos no YouTube, né? @BradoTrioMusic. Então, só procurar no YouTube, @BradoTrioMusic. Tem uns vídeos lá bem bacanas. E nós estamos também no Instagram, @BradoTrio. @BradoTrio. É só seguir a gente lá pelo Instagram. E lá é que a gente é o local onde a gente divulga as turnês, né? Os making-offs, a agenda, enfim. Então, convido a todos os ouvintes do Antena MEC a seguir o Brado Trio nas redes sociais.
1: Maravilha. Guilherme, muitíssimo obrigado por conversar conosco aqui no Antena MEC. Parabéns pelo lançamento do primeiro filho aí do trio, né? Trilhos do Vento. Que seja o primeiro de muitos aí na carreira de vocês, viu?
0: Obrigado, Sidney. Um prazer falar com você, divulgar o lançamento do Brado. E um prazer falar para toda a audiência da Rádio MEC. Muito obrigado.
1: Obrigado, um grande abraço.
0: Abraço.
1: Nós acabamos de conversar com o pianista Guilherme Ribeiro, que faz parte do Brado Trio, que acabou de lançar Trilhos do Vento, recém-lançamento, já disponível nas plataformas digitais de música e que vale muito a sua audição. E não deixe de acompanhar também o trabalho do Brado Trio nas redes sociais. No YouTube, @BradoTrioMusic e no Instagram, @BradoTrio. Maravilha, Guilherme, terminamos.
0: Ótimo, Sidney, muito obrigado, viu?
1: Obrigado a você. Vai ao ar na segunda, tá?
0: Ah, vou ficar ligado aqui.
1: Valeu.
0: Obrigado, um abraço.
1: Um abraço. Tchau, tchau. Tchau.
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Você está ouvindo Just in Time, composição de Beth Comden, Adolph Grimm e Jill Stein, na interpretação da Rio Jazz Orchestra. Este bloco de dicas e informações culturais termina aqui. Em instantes, voltaremos a ficar indo no Antena MEC.

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1: Muito bem, eu sou o Sidney Ferreira e voltamos em rede com o Antena MEC. Continuando com o melhor do jazz e do instrumental, você ouve Aieie, composição e performance de Amaro Freitas.

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1: 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Desta vez, a roda de conversa terá como tema composição musical e outras mídias, e pretende examinar as relações entre música, imagem, cena e tecnologia, a partir das trajetórias dos debatedores Armando Lobo, Denise Garcia e Luiz Carlos Tcheco, sob a mediação de João Guilherme Ripper. 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

0: Ouvimos Tô Querendo, composição e performance de Zé Menezes.
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0: O Antena MEC fica por aqui, mas você já está convidado para o nosso próximo encontro, nesta terça-feira, às 18h. Eu sou o Sidney Ferreira e o Antena MEC é uma realização da Rádio MEC. Terminamos ao som de Cai Dentro, composição de Baden Powell e Paulo César Pinheiro, na interpretação do quarteto Malgani. Agradeço por sua companhia. Continue conosco. Uma boa noite e uma ótima semana para você. 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
1: Olá, boa noite.
2: Boa noite para você que nos acompanha em todo o país.
1: Segunda-feira, 17 de agosto de 2026.
2: Vamos ao destaque do dia.
1: Petrobras confirma a existência de petróleo no litoral do Amapá.
2: Empresa seguirá com estudos para determinar a quantidade e a qualidade do óleo encontrado. Luana Karen.
3: O poço onde a Petrobras encontrou petróleo está localizado a cerca de 175 quilômetros da costa do Amapá, a uma profundidade de quase 2.900 metros.
1: Brasil registra redução de 30% nas mortes por malária em 2025 em relação ao ano anterior.
2: Foram registrados ainda 118.037 casos, 15% a menos que em 2024. Graziele Bezerra.
4: Se diagnosticada a tempo, a malária tem cura e o tratamento é eficaz.
1: E ainda, arte nas escolas.
2: Homologadas as diretrizes para o ensino na disciplina de educação básica.
1: Estudo deve ser organizado em quatro componentes: artes visuais, dança, música e teatro. Thaís Antônio.
5: De acordo com as novas diretrizes, o ensino de arte nas escolas deve aproximar os estudantes das diferentes formas de fazer e vivenciar a disciplina.
2: E hoje, na apresentação da Voz do Brasil, eu, Mariana Jungmann e Luciano Seixas.
1: E acompanhe a gente ao vivo, acesse radiogov.epc.com.br ou o canal Gov na sua TV aberta.
2: É na costa do Amapá que foi descoberta uma nova riqueza do Brasil.
1: A Petrobras anunciou a existência de petróleo num poço que está sendo perfurado pela empresa.
2: Assim que concluída a perfuração, será feito o levantamento da quantidade de petróleo na região.
1: Hoje, autoridades visitaram um navio sonda da empresa, embarcação adaptada para a perfuração de poços em águas profundas e ultraprofundas.
3: Com a descoberta da Petrobras da presença de petróleo em poço perfurado na margem equatorial, uma comitiva do governo federal visitou nesta segunda-feira o navio sonda da empresa. A embarcação está localizada em região de águas profundas no litoral do Amapá. De acordo com a presidente da Petrobras, Magda Chambriard, o poço começou a ser perfurado em outubro do ano passado e em mais alguns dias deve ter o trabalho de avaliação concluído.
6: Nós descobrimos óleo, né, no poço morfo, mas que até agora confirmou todas as nossas expectativas de um potencial relevante de petróleo.

0: na margem equatorial, mais especificamente no litoral do estado do Amapá. Esse poço vai acabar nos próximos, talvez, 15, 20 dias, né? Vamos ver quando é que ele acaba. Logo a seguir, nós temos que delimitar essa descoberta, ou seja, a gente tem que saber quanto é que de petróleo tem de fato nessa área, né?
1: Na semana passada, a Petrobras já havia confirmado a presença de hidrocarbonetos na região. Os hidrocarbonetos são compostos orgânicos formados exclusivamente por átomos de carbono e hidrogênio, e onde são encontrados indicam presença de petróleo e gás natural. Com a exploração de novos poços, a Petrobras pretende garantir segurança energética para o futuro, como destaca o ministro de Minas e Energia, Alexandre Silveira.
2: Que a gente possa se orgulhar de ter 90% da nossa energia elétrica limpa e renovável e 50% da matriz geral. E, portanto, nenhum brasileiro em sã consciência pode abrir mão da sua soberania e das suas riquezas naturais para poder combater miséria, combater fome e fazer desenvolvimento.
1: O poço onde a Petrobras encontrou petróleo está localizado a cerca de 175 quilômetros da costa do Amapá, a uma profundidade de quase 2.900 metros. De acordo com a Petrobras, atualmente cerca de 80% do petróleo extraído no Brasil vem do pré-sal. Essa exploração deve chegar ao pico até 2035. Indicando a necessidade de outras fontes de combustível fóssil. Reportagem Luana Karen.
3: Como deve ser o ensino de arte nas escolas? O Ministério da Educação homologou diretrizes para o ensino do componente curricular na rede de educação básica.
4: O documento estabelece que o ensino deve ser organizado em quatro eixos: artes visuais, dança, música e teatro.
3: O anúncio dessas diretrizes ocorreu hoje. A repórter Thaís Antônio acompanhou tudo e traz os detalhes ao vivo para a gente aqui no estúdio. Boa noite, Thaís.
5: Boa noite, Mariana. Boa noite, Luciano e ouvintes da Voz do Brasil. De acordo com as novas diretrizes, o ensino de arte nas escolas deve aproximar os estudantes das diferentes formas de fazer e vivenciar a disciplina. E para isso ser feito, a arte deve ser dividida em quatro componentes curriculares: artes visuais, dança, música e teatro. O texto complementa a Base Nacional Comum Curricular, que estabelece os conhecimentos, competências e habilidades esperados dos estudantes ao longo da educação básica. Com isso, as escolas passam a ensinar conteúdos, métodos e processos de criação em arte como prática educativa e não apenas como atividade secundária ou recreativa. Outro destaque é a aproximação entre professores, artistas e mestres e mestras das culturas populares. A resolução reconhece a importância de incluir esses saberes no processo educativo por meio de um trabalho colaborativo com professores de artes visuais, dança, música e teatro, como explica o ministro da Educação, Leonardo Barchini.
6: Primeiro, a gente fortalece as quatro linguagens separadamente. Elas obviamente atuam em conjunto, mas a gente fortalece cada uma das quatro linguagens: as artes visuais, a música, a dança e o teatro. E a gente reconhece que na formação de professores com essas diretrizes, também precisaremos ter habilitação em cada uma dessas especificidades, dessas quatro linguagens, teremos que ter formação específica. Então isso eleva o ensino das artes a outro nível.
5: A resolução também define orientações para a organização do currículo, a distribuição dos professores, a estrutura física e pedagógica das escolas e os processos de avaliação. Todas essas medidas devem considerar princípios como equidade, acessibilidade, inclusão e justiça social. Mariana e Luciana, com vocês.
4: Obrigado pelas informações, Thaís Antônio.
3: A malária é caracterizada por febres altas, calafrios, tremores, dores de cabeça, podendo estar associada também a vômitos e náuseas.
4: Causada principalmente pela picada de mosquitos infectados, a maior parte de casos da doença estão no norte do país.
3: Mas, no ano passado, caiu o número de infectados pela malária, bem como de óbitos em função da doença.
7: A malária contaminou cerca de 118 mil pessoas no ano passado, 15% a menos do que em 2024. Os resultados foram apresentados nesta segunda-feira, durante um congresso da Sociedade Brasileira de Medicina Tropical. O número de mortes em função da doença também caiu, especialmente na região amazônica, que concentra o maior número de casos, como disse o ministro da Saúde, Alexandre Padilha.
8: 2025 nós tivemos uma redução de mais de 50%.

0: 50% dos óbitos por malária, mais de 40% de redução de malária em terra indígena, mais de 40% de malária em áreas de assentamento rural, assentamentos na região amazônica brasileira, que é uma das duas regiões com maior incidência de casos de malária. E tivemos o menor número de internações por malária.
1: Em menor escala, a infecção pode ocorrer devido à transfusão sanguínea, compartilhamento de agulhas contaminadas ou da gestante para o bebê. Mas o principal modo de transmissão é pela picada de fêmeas infectadas do mosquito Anopheles, também conhecido como carapanã ou mosquito prego. De acordo com o presidente da Sociedade Brasileira de Medicina Tropical, Gustavo Romero.
2: Por isso, a gente tem, às vezes, muita dificuldade, né, de definir exatamente aquela população que efetivamente está em risco, né? Os mosquitos se mexem, né? E os mosquitos crescem com as variações climáticas, que é outro detalhe importante que a gente deve levar em consideração. E, muito frequentemente, populações que estão mais vulneráveis estão mais expostas à picada desses mosquitos. E por isso que a malária se transmite com tanta eficiência, né?
1: Se diagnosticada a tempo, a malária tem cura e o tratamento é eficaz. Após a confirmação da doença, o paciente recebe o tratamento gratuitamente em unidades do Sistema Único de Saúde, inclusive a tafenoquina, medicamento que previne novas manifestações da malária. Por ser administrado em dose única, ele impede que o paciente abandone o tratamento, como explica o infectologista Marcos Lacerda.
3: Comparando com as medicações que são tradicionalmente usadas para malária, que vão de 7 a 14 dias, resulta num benefício muito grande para o paciente. É que as pessoas se tratam enquanto tem febre, geralmente 2, 3 dias, depois ela para de usar a medicação. E isso então faz com que as recaídas aconteçam. Praticamente metade dos casos que estão registrados hoje no Brasil são de recaídas. Então uma medicação que iniba a recaída é uma medicação altamente estratégica no controle da malária no país.
1: O medicamento está disponível tanto para pacientes maiores de 16 anos e com mais de 35 quilos, quanto para crianças a partir de 2 anos e com peso mínimo de 10 quilos. Reportagem Graziele Bezerra.
4: Entre junho e julho, foram confirmados 21 casos de sarampo no estado de São Paulo.
5: Neste fim de semana, o ministro da Saúde, Alexandre Padilha, esteve no estado, em Grajaú, acompanhando a vacinação contra a doença.
4: E comentou que o reforço na imunização visa prevenir a circulação e a transmissão do sarampo.
6: Em 2026, nós já temos aqui na cidade de São Paulo cerca de 20 casos também com relação de importados, são cepas que circularam nos Estados Unidos e no Canadá. E esse esforço é para manter esse bloqueio, para não permitir que aconteça em São Paulo em 2026, o que aconteceu em 2019, quando começou um surto assim e se propagou para ter 20 mil casos de sarampo em 2019. Naquele momento o Brasil perdeu o certificado de livre do sarampo. Reconquistamos o certificado em 2024 e queremos manter São Paulo, o estado de São Paulo e o Brasil livre do sarampo.
5: Para crianças de 6 a 11 meses, a dose aplicada durante a estratégia é considerada dose zero e não substitui as doses previstas no calendário nacional de vacinação aos 12 e aos 15 meses.
4: Para as demais idades, os profissionais de saúde verificam a necessidade de vacinação de acordo com a faixa etária e a situação vacinal de cada pessoa.
5: A cada hora, mais de 1000 vidas são perdidas devido às doenças cardiovasculares em todo o mundo, segundo a Organização Mundial de Saúde.
4: Estima-se que cerca de 18 milhões de pessoas morrem anualmente em decorrência de condições que afetam o sistema circulatório.
5: De acordo com a Sociedade Brasileira de Cardiologia, o Brasil ocupa o 9º lugar em número de mortes cardíacas.
4: E hoje, 17 de agosto, marca o início da Semana da Saúde Vascular, que promove conscientização, prevenção e diagnóstico precoce.
7: Seu Manuel Arruda da Silva tem 80 anos. Quando precisou ser atendido para tratar de um ferimento, descobriu um grave comprometimento na circulação. Uma cirurgia vascular conseguiu inicialmente melhorar o fluxo de sangue, mas a amputação da perna direita acabou sendo inevitável. Hoje, 8 meses depois, seu Manuel agradece pela vida.
8: Eu estou aqui ainda. Estou aí quando na história.
7: Histórias como a de seu Manuel Arruda ajudam a explicar por que as doenças que comprometem a circulação

0: continuam sendo um importante problema de saúde pública. Elas estão entre as principais causas de morte no país. Muitas dessas condições se desenvolvem de forma silenciosa. Por isso, a prevenção e o diagnóstico precoce são fundamentais para reduzir complicações e salvar vidas. O cirurgião vascular do Hospital Universitário de Brasília, Paulo Saad, alerta para hábitos e cuidados que podem prevenir doenças vasculares.
1: Controlar a glicemia, controlar a pressão, controlar as gorduras no sangue e cessar o tabagismo.
0: O aposentado Humberto dos Santos, de 62 anos, sofreu um infarto em 2022. Após o episódio, teve um AVC que comprometeu a fala e os movimentos. Desde então, faz tratamento no Hospital Universitário de Brasília. O filho, Leandro dos Santos, que o acompanha no tratamento, fala sobre um vício que colaborou para agravar o quadro de doenças cardiovasculares de seu Humberto.
2: Ele sempre foi fumante, né?
3: E aí vocês acham que a causa principal foi essa?
2: Creio que seja, né? Cigarro.
0: O especialista Paulo Saad fala sobre alguns sinais que indicam que é hora de procurar um médico.
1: Um paciente que caminha uma curta distância e já começa a ter dor, aquele paciente que faz o esforço e tem dor no peito. Então, esses sinais significam que o músculo que está trabalhando, se você tem uma obstrução da circulação, esse oxigênio não chega na quantidade necessária, esses pacientes precisam procurar ajuda urgentemente.
0: A informação é uma aliada dos pacientes na hora de reconhecer sintomas precoces, procurar atendimento no momento certo e adotar medidas que melhoram a qualidade de vida. Por isso, na semana de 17 de agosto, é comemorada a Semana da Saúde Vascular, período dedicado à conscientização sobre doenças que afetam o sistema circulatório. Reportagem Luciana Colares de Holanda.
4: Hoje também é Dia do Patrimônio.
5: A data foi criada para marcar a importância de preservar a arte, a cultura e a história que estão por trás de tantas tradições brasileiras.
4: O patrimônio pode ser material, como conjuntos de casarões históricos ou determinados prédios e igrejas, ou imaterial, quando está ligado a festas tradicionais, por exemplo.
5: Hoje, mais cedo, eu conversei com o presidente do Instituto do Patrimônio Histórico e Artístico Nacional, Davidson Guzmão, sobre a preservação e a conservação dessa memória coletiva. Acompanhe. Presidente Davidson Guzmão, bem-vindo à Voz do Brasil para a gente falar de história, cultura, nesse Dia do Patrimônio, né? Eu queria que o senhor começasse, então, explicando por que que a gente precisa de um dia para marcar esse tema e quais são as provocações que essa data faz.
6: Mariana, primeiro quero dizer que é um prazer estar aqui para a gente falar de algo que é tão importante para o reconhecimento da diversidade cultural brasileira, que é o patrimônio cultural. Uma das nossas principais atribuições e competências é a ampla divulgação e promoção do patrimônio cultural, exatamente para que essa diversidade seja reconhecida, não só pelo Estado, mas que ela seja reconhecida e percebida também pela sociedade. E é por isso que a gente tem um dia dedicado ao patrimônio cultural, o dia 17 de agosto, que é um dia que foi escolhido em razão do nascimento, a data de aniversário de Rodrigo Melo Franco de Andrade, que foi o primeiro presidente do IPHAN e que ficou 30 anos ficou 30 anos fazendo a gestão do IPHAN e que foi a pessoa que inaugurou um sistema de proteção de patrimônio cultural no Brasil. Então, esse é a justificativa, vamos dizer assim, é por causa, né, do nascimento de Rodrigo Melo Franco, que a gente tem o dia 17 de agosto escolhido, mas é sobretudo por conta da importância do patrimônio na vida das pessoas no dia a dia.
5: Agora, as celebrações vão se prolongar ao longo de todo esse mês. Qual é o tema desse ano e o que está previsto na programação?
6: Esse ano o tema é patrimônio criativo, inclusão produtiva, trabalho e renda. Exatamente para marcar uma dimensão do patrimônio cultural, que é a dimensão da cidadania e da produção de renda, da possibilidade de trabalho e renda para pessoas que vivem do patrimônio cultural. Vou dar um exemplo, o ofício de paneleiras lá em Goiabeiras, um bairro lá no Espírito Santo, né, em que a gente tem um bem cultural que é o ofício ofício de paneleiras, um saber tradicional relacionado ao fazer a panela, né, que é produzida, a panela de barro, que é produzida onde é feita a famosa moqueca capixaba.
5: Aquela panela tradicionalíssima de fazer a moqueca capixaba, né?
6: Exatamente. E que tem uma dimensão, uma relação muito direta com o mercado, que, portanto, afere renda, né, ofere renda para aquelas paneleiras. Então, esse é um exemplo importante, mas a gente tem vários outros, né, de pessoas, de detentores que vivem diretamente do patrimônio cultural, de centros históricos que são dinamizados a partir do patrimônio que é reconhecido, desse centro histórico que é reconhecido em algumas das nossas cidades no país.
5: E aí a gente tem uma programação prevista, as pessoas podem checar essa programação onde, como é que funciona?
6: Isso, a gente tem uma programação em todos os estados do Brasil, nós teremos atividades, essa programação ela está disponível no portal do IPHAN, www.ifan.gov.br. Quem quiser acessar e ver o que vai estar acontecendo no seu estado, pode acessar a programação lá no portal do IPHAN na internet.
5: Lembrando aqui que IPHAN se escreve com PH, né?
6: Exato.
5: Que é Instituto do Patrimônio Histórico e Cultural. Presidente, no próximo ano também vamos ter outra celebração importante, que são os 90 anos do IPHAN, né? Quais são os principais desafios que ainda permanecem em relação à preservação do patrimônio?
6: Isso, ano que vem o IPHAN completa 90 anos e nós estamos aí pensando numa série de atividades e programação que deve ocorrer ao longo do ano todo. Em termos de desafios, a gente tem vários desafios, porque o patrimônio cultural ele se relaciona com o dia a dia das pessoas, com o dia a dia das cidades. E aí eu posso aqui, acho que nomear dois. Um que está na ordem do dia e que a gente tem discutido muito é no que a gestão do patrimônio se relaciona, por exemplo, com as mudanças climáticas, né? Então, o aumento da intensidade de chuvas, das temperaturas, como que isso se relaciona com o patrimônio cultural na gestão dos centros históricos, que cuidados nós devemos ter e como nós devemos pensar ações de prevenção, adaptação e mitigação a essas mudanças climáticas. Esse é um desafio que está na nossa ordem do dia e que nós estamos pensando como tratar desse enfrentamento às mudanças climáticas no âmbito da gestão do patrimônio cultural. Um outro desafio é aquele que, na verdade, é um desafio e é, ao mesmo tempo, diretriz para a gestão do patrimônio cultural, que é a gestão compartilhada. Então, a articulação com estados e municípios, a articulação com a sociedade civil organizada para a gestão do patrimônio, para que essa gestão, ela de fato, ela seja compartilhada entre os órgãos de poder público e a sociedade.
5: Pois é, e é importante que a sociedade mesmo se envolva, né, presidente, nesse tema, cobre a preservação do patrimônio na sua cidade, no seu estado. Como que é possível fazer isso?
6: Bom, hoje a gente tem a participação social como um princípio que atravessa a maioria das políticas públicas no Brasil, inclusive a de patrimônio cultural. Então, hoje, a sociedade, as pessoas podem procurar os órgãos de patrimônio de sua cidade, do seu estado. Podem procurar o IPHAN tem representação, tem superintendências em todos os estados e podem procurar também as instâncias de controle social que trabalham com patrimônio cultural, os conselhos de cultura e, em alguns casos, os próprios conselhos de patrimônio que existem nos municípios e nos estados.
5: Lembrando, né, presidente, que até para deixar um pouco mais palpável para as pessoas, quando a gente fala de patrimônio, a gente está falando tanto daquele casarão histórico, aquele prédio antigo, aquela igrejinha, mas também do fazer cultural muito típico. Tudo isso é dever nosso, como sociedade, ajudar a preservar, né? O senhor mencionou aí as paneleiras, por exemplo. Tudo isso é patrimônio e é dever da sociedade proteger, né?
6: Exato, é tudo isso e muito mais. Na verdade, a gente faz uma divisão entre patrimônio material e imaterial, mas quando a gente está falando de patrimônio, a gente está falando de valor, na verdade, sobretudo, né? Então, é importante a gente entender que o patrimônio material, as edificações, as obras de arte, elas são reconhecidas e entendidas como integrantes da nossa identidade, como elementos que ajudam a compreender a nossa história, as várias memórias e identidades que existem no país, porque são atribuídos valores a essas coisas. Da mesma maneira, as várias celebrações, os conhecimentos tradicionais, os fazeres, os saberes, né, lugares que são importantes, né, para a compreensão das memórias dos vários grupos formadores da sociedade brasileira, para usar o termo da Constituição, também são importantes. É o chamado patrimônio imaterial.
5: É isso aí. Nós conversamos com Davidson Guzmão, presidente do Instituto do Patrimônio Histórico e Artístico Nacional. Falei errado, mas

0: cedo. Instituto do Patrimônio Histórico e Artístico Nacional. Muito obrigada, presidente, pela sua entrevista aqui à Voz do Brasil.
1: Obrigado, Mariana. A gente está à disposição da Voz do Brasil e de todos os brasileiros para conversar sobre o patrimônio. Essa é a nossa função, nosso métier e é, sobretudo, a nossa alegria.
2: Concursos federais têm novas nomeações e convocações.
0: As medidas publicadas no Diário Oficial da União contemplam aprovados nas duas edições do Concurso Público Nacional Unificado e no Comando do Exército.
2: Todas as nomeações foram homologadas antes do início do período de defesa eleitoral.
0: Para o CPNU 2, estão autorizadas 69 nomeações de candidatos de nível superior. E para a primeira edição do CPNU, são 40 vagas de contratação temporária.
2: Quem está na lista de espera do primeiro concurso público unificado deve realizar uma nova manifestação de interesse entre os dias 24 de agosto e 4 de setembro pelo aplicativo SouGov ou pela versão web do serviço mediante login.
0: Quem não se manifestar no prazo será excluído do banco de candidatos aprovados em lista de espera de todos os cargos do CPNU 1, inclusive para fins de contratação temporária.
2: Abertas as inscrições para o selo Patrocinadores do Futuro 2026.
0: Uma iniciativa que pretende reconhecer a contribuição de empresas e entidades para a promoção, para a proteção previdenciária de seus trabalhadores e associados.
2: A participação é gratuita e voluntária.
0: As inscrições vão até 31 de agosto e são realizadas por formulário eletrônico disponível no site gov.br/previdência.
2: O regulamento completo e as orientações também estão disponíveis no portal do Ministério.
0: Essas foram as notícias do governo federal.
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0: Com produção da empresa Brasil de Comunicação.
2: Fique agora com as notícias do Poder Judiciário e do Congresso Nacional. Boa noite.
0: Uma boa noite, até amanhã.
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5: Poder Judiciário inicia a 33ª semana Justiça pela Paz em Casa.
6: Para a STJ, prisão em flagrante de mãe em estado diverso da morada dos filhos não impede concessão de regime domiciliar.
5: TSE inaugura o Centro de Divulgação das Eleições 2026, o CDE.
6: Boa noite, eu sou o Arthur Filho.
5: E eu sou Walter Lima.
6: A partir de hoje, até sexta-feira, 21 de agosto, o Poder Judiciário Brasileiro se mobiliza na 33ª semana Justiça pela Paz em Casa.
5: Coordenada pelo CNJ, em parceria com os Tribunais de Justiça estaduais, a iniciativa promove mutirões de julgamentos e audiências para dar rapidez aos processos de violência de gênero, além de realizar ações de conscientização em todo o país. Carolina Chaves.
7: A campanha é realizada 3 vezes ao ano, nos meses de março, agosto e novembro. O foco é fortalecer a política judiciária no combate à violência doméstica e familiar contra a mulher. Segundo o presidente do STF e do CNJ, ministro Edson Fachin, esta semana, mais uma vez em todo o Brasil, os tribunais de justiça prepararam programações especiais.
8: Será o nosso esforço concentrado de julgamentos, de audiências e mutirões voltados à proteção de mulheres em situação de violência. Os números nos impactam. Os números mostram um judiciário que tem pressa.
7: Na última edição, realizada em março deste ano, foram proferidas mais de 16 mil sentenças, realizadas mais de 10 mil audiências e concedidas 11.648 medidas protetivas de urgência.
6: O fato de uma mãe ser presa em estado diferente de onde filhas menores residem não impede, por si só, a concessão da prisão domiciliar.
5: Essa conclusão é do STJ. Fátima Uchoa.
9: Durante viagem de ônibus interestadual, a mulher foi presa em flagrante e teve a prisão preventiva decretada após serem encontradas drogas na mochila dela. A defesa informou que a mulher era mãe de 2 meninas menores de 12 anos e pediu a prisão domiciliar. O Tribunal de Justiça do Paraná negou o pedido porque as crianças já estavam com a avó em outro estado. Mas no voto que prevaleceu na sexta turma do STJ, o ministro Og Fernandes explicou que mesmo com a gravidade da acusação e a expressiva quantidade de droga apreendida nesse caso é

0: Essas circunstâncias isoladamente não impedem o regime domiciliar.
1: O Tribunal Superior Eleitoral inaugurou hoje o Centro de Divulgação das Eleições 2026, o CDE.
2: O espaço instalado no TSE em Brasília foi preparado para atender aos profissionais de imprensa envolvidos na cobertura das eleições de outubro deste ano. Rimac Souto.
3: A inauguração foi feita pelo presidente do TSE, ministro Cássio Nunes Marques.
4: A ideia é que o Centro de Divulgação das Eleições seja mais do que um espaço de trabalho para os profissionais que acompanharão as eleições. O objetivo é que se torne um ambiente de diálogo aberto com a Justiça Eleitoral, em que a transparência e o acesso à informação não encontrem quaisquer obstáculos. O trabalho realizado por vocês, jornalistas, de dentro e de fora do país, é essencial para que a sociedade tenha acesso a informações corretas e contextualizadas sobre o processo eleitoral. Nunca é demais sublinhar que uma imprensa livre e participativa é sinônimo de democracia. A Justiça Eleitoral tem na imprensa uma aliada por compartilhar com ela a paixão pela democracia e pela informação de qualidade.
3: Ao inaugurar o CDE, o ministro também lançou a campanha Eleições 2026, Coisa de Pele.
1: Comissário de bordo demitido por se recusar a tomar a vacina contra a Covid-19 deve receber as verbas rescisórias.
2: O TST entendeu que ele tinha uma justificativa médica para não se vacinar. Simone Moura.
5: O comissário da Gol foi demitido por justa causa em novembro de 2021 durante a pandemia. Ele disse que não tomou a vacina porque tinha risco elevado de trombose. Inclusive, apresentou o laudo médico que indicava a contraindicação à vacinação. Mas a empresa alegou que o atestado não tinha respaldo científico. A justa causa foi mantida na primeira instância, mas o Tribunal Regional do Trabalho do Rio de Janeiro afastou a punição. No TST, ao analisar recurso da Gol, o entendimento é que a recusa à vacina pode, em tese, ser considerada ato de indisciplina ou insubordinação.
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1: A você, uma boa noite.
2: E até amanhã.
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8: Eu sou Paula Groba.
9: E eu sou Ricardo Nakaoka.
8: E estes são os destaques de hoje do Jornal do Senado, que começa agora.
9: Senado terá esforço concentrado e fim da escala 6x1 pode entrar na pauta.
8: Avança projeto que prevê biometria de recém-nascidos para evitar troca e tráfico de bebês.
9: Instalada comissão sobre MP que amplia crédito para motoristas.
8: Boa noite.
9: Boa noite.
8: Mesmo com as campanhas eleitorais em curso, o Senado vai manter a agenda de votações. O presidente do Senado, Davi Alcolumbre, convocou os parlamentares para um novo esforço concentrado de 31 de agosto a 4 de setembro.
9: Entre os temas que podem ser analisados está o fim da escala de trabalho 6x1. Os detalhes com a repórter Raíssa Abreu.
10: Os senadores e senadoras voltam a se reunir para votar temas prioritários na semana de 31 de agosto a 4 de setembro. O anúncio foi feito pelo presidente Davi Alcolumbre. Na pauta, o fim da escala de trabalho 6x1, a PEC da Segurança Pública e a criação da Política Nacional de Minerais Críticos e Estratégicos.
11: Então eu decidi, como presidente do Senado, que uma semana seria semipresencial e a outra semana de esforço concentrado presencial. Então eu queria que os gabinetes fossem avisados, as assessorias avisadas, para que no próximo esforço concentrado nós estejamos todos aqui presentes no plenário, se for possível, os 81 senadores.
10: Essa é a segunda data de esforço concentrado de votações do segundo semestre. Na primeira, de forma semipresencial, foram votados, por exemplo, o projeto que cria o Programa de Desenvolvimento da Indústria de Fertilizantes e uma medida provisória que socorreu vítimas de desastres naturais. Esforço concentrado é como se chamam as reuniões centralizadas em períodos curtos, na tentativa de votar projetos urgentes, apesar do período eleitoral, quando os parlamentares estão em campanha em seus estados. Esse ano, 2/3, ou 54 das vagas do Senado, estão em disputa. Para

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1: A troca de bebês e o tráfico de crianças são riscos que podem ser evitados com mais segurança e identificação nas maternidades. Um projeto aprovado pela Comissão de Constituição e Justiça prevê a coleta de dados biométricos do recém-nascido logo após o parto.
2: A medida busca garantir a identificação segura do bebê e dar mais proteção às famílias. Os detalhes com o repórter Bruno Lourenço.
3: Pelo texto, o procedimento de identificação biométrica deverá registrar as impressões digitais da mãe e a dos pés do bebê. Essas informações constarão da declaração de nascido vivo. A relatora, senadora Roberta Scioli, do Republicanos de Roraima, defendeu a medida.
4: Exigência de vinculação individualizada e rastreável entre a identificação biométrica da mãe e do recém-nascido, destinada a assegurar a autenticidade, identificação e a integralidade das informações registradas.
3: A senadora doutora Eudócia, do PSDB de Alagoas, reforçou que a iniciativa aumenta a segurança do registro civil e previne a troca, o roubo, as adoções irregulares e o tráfico de bebês.
5: E aí nós iremos mudar a história dos nossos recém-nascidos para não terem o risco de serem trocados ou de ser confundido com outro bebê, enfim, de ter algum tipo de fraude.
3: A proposta passará por um turno suplementar de votação na CCJ antes de poder seguir diretamente para análise da Câmara dos Deputados.
1: O presidente da Comissão de Relações Exteriores defendeu um acordo para evitar uma escalada comercial com os Estados Unidos. Isso porque uma disputa comercial pode ter impactos diretos na economia e nas relações entre os dois países.
2: Diante do novo tarifaço americano, o governo brasileiro abriu um processo de reciprocidade e o Senado acompanha as negociações. O repórter Pedro Pincer tem mais informações.
6: O governo brasileiro anunciou a abertura formal do processo para avaliar se o tarifaço dos Estados Unidos contra exportações nacionais será respondido com base na Lei da Reciprocidade Econômica, que é um novo mecanismo da legislação brasileira para disputas comerciais. O Palácio do Planalto informou que o procedimento foi iniciado a partir do compartilhamento do pedido pela Secretaria Executiva da Câmara de Comércio Exterior com os demais integrantes do seu Comitê Executivo de Gestão. O consultor legislativo do Senado, Marcos Túlio Bezerra, lembrou que o Brasil pode pôr sobre a mesa pautas essenciais para os Estados Unidos, como direitos autorais que afetam as big techs e patentes de medicamentos.
7: Então, se com a ameaça das medidas, a possibilidade de adoção das contramedidas aqui pelo governo brasileiro, o governo já consiga ser bem sucedido em retomar a negociação, a gente já considera que a lei vai ter um sucesso.
6: Em nota, o presidente da Comissão de Relações Exteriores, senador Nelsinho Tradi, do PSD de Mato Grosso do Sul, afirmou receber com atenção à decisão do Poder Executivo. Para o senador, o Brasil precisa estar preparado para agir quando necessário, sem esquecer que as relações bilaterais com os Estados Unidos ocorrem há mais de 200 anos e que todas as possibilidades de entendimento devem ser buscadas antes de uma escalada comercial.
1: Quem trabalha ao volante, o veículo é ferramenta de trabalho e fonte de renda. Mas na hora de trocar o carro ou renovar a frota, o acesso ao crédito pode ser um obstáculo.
2: Para facilitar esse financiamento, o Congresso vai analisar uma medida provisória sobre o tema. A senadora Leila Barros foi eleita presidente da comissão mista, que vai examinar a proposta. A reportagem é de Marcela Cunha.
8: A senadora Leila Barros, do PDT do Distrito Federal, destacou que o texto foca em uma categoria que hoje reúne mais de 2 milhões de brasileiros, motoristas de aplicativo, taxistas, entregadores e motofrentistas. Esses trabalhadores dependem de seus veículos diariamente, mas esbarram na burocracia dos bancos na hora de financiar um novo modelo. Ao assumir a presidência da comissão mista, a senadora Leila ressaltou que a falta de crédito acessível acaba penalizando quem mais trabalha.
9: Quem trabalha por aplicativo sabe como é difícil chegar ao sistema financeiro apresentando uma renda variável e conseguir crédito com juros e prazos razoáveis. Muitas vezes, o resultado é continuar trabalhando com um veículo antigo e compromete uma parcela cada vez maior da renda do trabalhador.
8: Para facilitar os financiamentos, a medida provisória prevê o uso de recursos do Fundo de Investimento em Infraestrutura Social e a criação de mecanismos de garantia pública. Além de gerar renda, a proposta foca em cidades sustentáveis

0: incentivando frotas de baixo carbono e pontos de recarga de baterias. A relatora será a deputada Amanda Gentil, do Progressistas do Maranhão.
1: Eleições 2026.
2: Em 2026, o eleitor vai às urnas para escolher quem vai representar seu estado ou distrito federal no Senado. Mas, afinal, o que faz um senador? Além de participar da criação e da revisão das leis, ele tem a missão de fiscalizar o governo federal e exercer atribuições exclusivas do Senado.
3: A reportagem de Yasmin Rodrigues explica como funciona esse trabalho e por que o Senado tem um papel central na democracia brasileira.
4: O Senado Federal é uma das duas casas do Congresso Nacional e representa os estados e o Distrito Federal. Senadores e deputados federais apresentam, discutem e votam propostas que podem virar leis. O Senado também tem o chamado papel revisor. Depois de aprovada em uma das casas, a proposta é analisada pela outra, que pode fazer mudanças antes da aprovação final. Para o presidente do Senado, Davi Alcolumbre, o trabalho dos parlamentares é uma responsabilidade de todos.
5: Isso não é uma missão de um homem, nem de uma mulher, nem da mesa diretora. Isso é a missão dos 81 senadores, de todos os partidos constituídos no Brasil, de 513 deputados federais e deputadas, porque só a união pode transformar verdadeiramente a vida das pessoas.
4: Senadores e deputados também têm a função de fiscalizar o Poder Executivo. Isso significa acompanhar as ações do governo federal, avaliar políticas públicas, analisar as contas da Presidência da República e criar CPIs. Mas o Senado tem atribuições que são exclusivas da Casa. Uma delas é aprovar as autoridades indicadas pelo Presidente da República, como ministros dos tribunais superiores, o Procurador-Geral da República, diretores do Banco Central e embaixadores. Outra é autorizar operações de crédito da União, dos estados, do Distrito Federal e dos municípios. E, por fim, o Senado é responsável por julgar o Presidente da República em um processo de impeachment, depois que a Câmara dos Deputados autoriza a abertura do processo.
3: Com trabalhos técnicos de Eliseu Caires, o Jornal do Senado fica por aqui. Acompanhe agora as notícias da Câmara dos Deputados. Boa noite.
2: Boa noite e até amanhã.
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6: Câmara aprova diretrizes para desenvolvimento do futebol feminino.
7: Deputados reduzem a carga tributária para resseguradoras nacionais.
6: Parlamentares regulamentam a profissão de conservador-restaurador.
8: Boa noite. Avança na Câmara a proposta que regulamenta a profissão de conservador-restaurador de bens culturais. A medida era uma demanda histórica da categoria, como informa a repórter Paula Bittar.
9: A Comissão de Constituição e Justiça da Câmara aprovou uma proposta que regulamenta o exercício das profissões de conservador-restaurador de bens culturais e de técnico em conservação-restauração de bens culturais. De acordo com o texto aprovado, poderá atuar como conservador-restaurador de bens culturais móveis e integrados quem tiver diploma de curso superior na área, reconhecido pelo Ministério da Educação ou expedido por instituição estrangeira e revalidado no Brasil, ou mestrado ou doutorado na área expedido por instituição brasileira reconhecida pelo Ministério da Educação ou por instituição estrangeira e revalidado no Brasil, desde que tenha elaborado dissertação ou tese em tecnologia da conservação e restauração de bens culturais móveis e integrados e comprove pelo menos 5 anos de atividades técnicas e científicas próprias do campo. Também poderão exercer a profissão aqueles com diploma de outros cursos superiores que exerçam atividades na área há pelo menos 5 anos até a data de publicação da lei e os que tenham concluído até a data de publicação da lei curso de especialização na área observada a carga horária mínima exigida pelo Ministério da Educação. Entre as atribuições do conservador restaurador de bens culturais móveis e integrados estão realizar procedimentos de conservação e restauração em bens culturais, ministrar aulas relacionadas ao tema, desenvolver e coordenar projetos e pesquisas científicas sobre o tema e elaborar laudos técnicos, orientar e supervisionar acondicionamentos e acompanhar o transporte de obras de valor histórico, artístico e cultural, como courier. Já para atuar como técnicos em conservação e restauração de bens culturais móveis e integrados, é preciso ter curso de educação profissional.

0: a integridade do bem cultural e na compensação de acidentes ou perdas não encobrir ou modificar o que existe do original, de modo a não alterar suas características e condições físicas após o evento. A autora do projeto, deputada Fernanda Melchiona, do PSOL do Rio Grande do Sul, considerou a aprovação uma vitória para os profissionais e para as universidades. Segundo ela, os profissionais pleiteiam essa legislação.
1: Eles tinham apresentado essa iniciativa com então o deputado Chico Alencar, que nesse ano não exerceu o mandato federal. E eu apresentei, portanto, esse projeto, que depois foi qualificado pelas contribuições das universidades que têm o curso, como é o caso da UFPEL, na Universidade Federal do Pará, eu tive conhecendo a formação e o trabalho, que contribui enormemente para a preservação de bens culturais, o nosso patrimônio, a valorização da carreira, o incentivo à formação técnica, se aproxima de padrões internacionais, né, de conservação e restauração.
0: A proposta considera bem cultural móvel o objeto de natureza artística, histórica, documental, científica e tecnológica. Isso abrange obras de arte, documentos, artefatos arqueológicos, etnográficos e de cultura popular e elementos paleontológicos de ciências naturais, científicos e tecnológicos, possíveis de serem deslocados ou transportados. Já o bem cultural integrado está vinculado à superfície construída de um bem imóvel ou da natureza. Isso inclui pinturas artísticas ou decorativas, retábulos, esculturas, ourivesaria, cerâmica, azulejaria, estuques, relevos, elementos decorativos e tecnologias que envolvam os elementos construtivos e os materiais de construção empregados nas vedações, revestimentos e acabamentos. A proposta que regulamenta o exercício das profissões de conservador, restaurador de bens culturais e de técnico em conservação, restauração de bens culturais, segue agora para o Senado, a menos que haja recurso para votação antes pelo plenário da Câmara. Da Rádio Câmara, de Brasília, Paula Bittar.
2: Educação. Beto Preto, do PSD, exalta a expansão dos cursos de medicina nas universidades estaduais do Paraná. O deputado cita a criação do curso de medicina em Apucarana e o lançamento da graduação no campus da Unespar, em Paranavaí, além do curso de enfermagem em Paranaguá.
3: Na opinião de Beto Preto, a ampliação das vagas em cursos da área de saúde contribui para a formação de profissionais que atuarão no Sistema Único de Saúde. O parlamentar reforça que as graduações são gratuitas e oferecem oportunidades para estudantes da rede pública.
2: Saúde. Paulo Soares, do Podemos de São Paulo, apresentou projeto que visa descentralizar e regionalizar os serviços do SUS, usando estruturas hospitalares atualmente desocupadas em cidades menores para ampliar atendimentos e reduzir mortes em filas de espera.
3: Paulo Soares cita a cidade de Bauru como exemplo, com a morte de 1.123 pacientes à espera de leitos nos últimos 5 anos. O congressista cobra mais atenção do governo federal às regiões interioranas, com a disponibilização de profissionais e equipamentos.
2: Previdência. Rodrigo Hollenberg, do PSB do Distrito Federal, apresentou projeto que amplia o acesso ao benefício de prestação continuada. A proposta eleva para meio salário mínimo por pessoa o limite de renda familiar e permite descontar gastos com alimentação especial, medicamentos e terapias.
3: Rodrigo Hollenberg também defende a regulamentação da avaliação biopsicossocial. Ele sustenta que a medida é necessária para garantir o acesso efetivo das pessoas com deficiência aos benefícios previstos em lei.
2: Dani Cunha, do PL do Rio de Janeiro, defende projeto que permite a pais ou responsáveis por crianças e adolescentes com deficiência trabalhar sem perder o benefício de prestação continuada. Pela proposta da deputada, a remuneração de até 10 salários mínimos não entraria no cálculo da renda familiar.
3: Dani Cunha afirma que a regra atual desestimula o retorno ao mercado de trabalho, especialmente de mãe solo, já que qualquer aumento de renda pode resultar na perda do benefício da criança. Ela acrescenta que o texto também autoriza a dedução de despesas com o tratamento da deficiência.
2: Comissões. Luiz Lima, do Novo, do Rio de Janeiro, destaca os resultados da CPMI do INSS na investigação de descontos indevidos em aposentadorias. De acordo com o deputado, a comissão ajudou a identificar operadores financeiros, servidores e entidades suspeitas de participação nas fraudes.
4: A gente teve a felicidade de mostrar para o Brasil, ser um facilitador até para a Polícia Federal.

0: e para o STF das pessoas envolvidas. Servidores do próprio INSS, operadores financeiros, recebedores de propina, sindicatos de fachada. Então a gente tem mais de 20 pessoas hoje presas e percebeu o quanto o brasileiro dispõe de tempo e de inteligência para fraudar, para enganar.
1: Luiz Lima acrescenta que 3 entidades investigadas teriam desviado mais de 6 bilhões de reais de aposentados, com descontos mensais que chegavam a R$50. Na avaliação do deputado, a CPMI contribuiu para recuperar recursos e dificultar a repetição das fraudes.
2: Segurança Pública.
3: Bom Gás, do PT gaúcho, defende a aprovação de projeto que criminaliza a misoginia, entendida como ódio ou discriminação contra mulheres por sua condição de gênero. O deputado pondera que esse tipo de conduta alimenta a violência e viola a dignidade das mulheres.
1: Bom Gás pede que a Câmara vote logo a proposta, já aprovada pelo Senado. O parlamentar rejeita a ideia de que o projeto promova censura contra homens, mas diz que o objetivo é responsabilizar quem incentiva ou dissemina práticas de discriminação contra as mulheres.
3: Roberto Monteiro Pai, do PL do Rio de Janeiro, agradece a aprovação de uma moção de louvor ao filho Gabriel Monteiro na Comissão de Segurança Pública. Segundo o deputado, a homenagem reconhece a atuação do ex-vereador no combate à criminalidade.
1: Roberto Monteiro Pai também destaca o trabalho da policial civil do Distrito Federal, Deise Andrade, no enfrentamento ao feminicídio e à violência sexual contra crianças. O parlamentar ressalta a importância das ações de combate à violência contra as mulheres.
2: Economia.
3: A Câmara aprovou um projeto que reduz tributos pagos por empresas resseguradoras nacionais. O repórter Marcelo Lascher nos conta quais as medidas propostas.
4: O plenário da Câmara aprovou o projeto que reduz a carga tributária para resseguradoras nacionais. Resseguradoras são empresas que assumem parte dos riscos das seguradoras. Elas são responsáveis por uma espécie de seguro do seguro, usado principalmente em operações de grande valor ou com potencial para gerar perdas elevadas. O principal benefício proposto pelo projeto é a redução da alíquota da Contribuição Social sobre o Lucro Líquido, a CSLL, que hoje é de 15% e passa a ser de 9%. A proposta foi apresentada pelo deputado Isnaldo Bulhões Júnior, do MDB de Alagoas, com a justificativa de que as resseguradoras nacionais perderam mercado a partir de 2019, com a eliminação de restrições à atuação de resseguradores estrangeiros. Segundo Isnaldo Bulhões Júnior, as resseguradoras estrangeiras não recolhem no Brasil CSLL e Imposto de Renda sobre Pessoa Jurídica, como as nacionais. Por isso, o projeto também isenta as empresas brasileiras de um adicional do imposto de renda. O projeto recebeu parecer favorável do relator, deputado Fernando Monteiro, do PSD de Pernambuco, mas não teve apoio do governo, como explicou o deputado Ayrton Faleiro, do PT do Pará.
5: Nós estamos tratando de um projeto que ele traz implicações financeiras, ordenamento de despesa, impactos nas finanças. Nós estamos numa reta final de governo, que tem um plano econômico em curso, que tem compromissos com a sociedade para fazer entregas. É hora de nós trazermos e aprovarmos aqui coisas que venham trazer impacto financeiro.
4: Para o relator, Fernando Monteiro, a arrecadação pode inclusive vir a aumentar, mesmo com benefício fiscal. Segundo ele, a proposta beneficia as empresas nacionais e pode forçar as estrangeiras a abrirem subsidiárias no país. Já o autor da proposta, Isnaldo Bulhões Júnior, disse que não há prejuízos para a arrecadação.
6: Não há um equívoco, não há nenhum prejuízo, não há nenhum problema. Apenas equaliza a empresa nacional, a empresa brasileira, dentro da concorrência com as empresas estrangeiras.
4: O projeto que reduz a carga tributária para resseguradoras nacional seguiu para análise do Senado. Da Rádio Câmara de Brasília, com informações de Antônio Vital, Marcelo Lascher.
2: Desenvolvimento Regional.
1: Leonardo Gadelha, do Podemos, reivindica o aumento da quantidade de água da transposição do Rio São Francisco destinada à Paraíba. O deputado afirma que o volume previsto atualmente para o estado é insuficiente para atender às demandas da população e do desenvolvimento regional.
3: Leonardo Gadelha argumenta que os canais da transposição comportam uma vazão superior à autorizada pela Agência Nacional de Águas. O parlamentar pede uma revisão da distribuição entre os estados do Nordeste diante do risco de agravamento da seca com a ocorrência de fenômenos climáticos extremos.
2: Transportes.
1: Euclides Petersen, do Republicanos de Minas Gerais, propõe financiar a modernização, ampliação e recuperação de

0: aeródromos públicos de interesse regional. A ideia é criar um programa nacional que use incentivos fiscais para captar recursos de pessoas físicas.
1: Pela proposta, os contribuintes poderiam destinar parte do imposto de renda a projetos aprovados pelo governo. Segundo Euclides Petersen, a medida amplia a conectividade aérea e estimula o desenvolvimento econômico, o turismo e o acesso a serviços públicos no interior.
2: Trabalho.
0: Chico Alencar, do PSOL do Rio de Janeiro, defende a aprovação de um projeto de sua autoria que estabelece o fim dos penduricalhos, que são parcelas adicionais incorporadas aos salários de funcionários dos três poderes e que extrapolam o teto constitucional de R$ 46 mil brutos.
1: O legislador cita que 91% dos magistrados recebem acima do teto e, em sua avaliação, a medida vai combater a desigualdade salarial no país. Chico Alencar também cobra do Senado a aprovação do fim da escala 6x1 como medida de combate à desigualdade social.
0: Daniel Almeida, do PCdoB da Bahia, apoia as reivindicações da Campanha Nacional dos Bancários. O deputado destaca a recomposição dos salários, o reajuste do vale-refeição, a participação nos lucros e melhores condições de trabalho nas agências e no regime remoto.
1: Daniel Almeida também pede mudanças nas regras dos planos de saúde dos bancos públicos. Segundo o parlamentar, alterações normativas dos últimos anos fizeram os bancários arcarem com uma parcela crescente dos custos.
2: Meio Ambiente.
0: Delegado Matheus Laiola, do União do Paraná, apresentou o projeto que proíbe a caça esportiva em todo o país. A proposta altera a Lei de Proteção à Fauna e também revoga dispositivos que tratam da regulamentação dessa modalidade de caça.
1: Segundo o delegado Matheus Laiola, a caça esportiva não pode se sobrepor à proteção dos animais e à preservação da biodiversidade. O parlamentar afirma ainda que a medida busca eliminar brechas na legislação e reforçar a proibição de práticas de caça voltadas ao lazer.
2: Esporte.
0: A Câmara aprovou uma política de incentivo ao futebol feminino no país. O repórter Antônio Vital tem mais informações sobre a proposta.
3: Há menos de um ano da realização da Copa do Mundo Feminina no Brasil, o plenário da Câmara aprovou o projeto do governo que define diretrizes para o desenvolvimento do esporte no país. O projeto inclui o futebol feminino como prioridade na política pública esportiva nacional, com foco na profissionalização e na equidade de oportunidades. O texto também exige a elaboração de um plano de legado social, esportivo e financeiro da Copa do Mundo da modalidade, prevista para ocorrer entre 24 de junho e 25 de julho do ano que vem em 8 capitais. A proposta prevê que o Ministério do Esporte deverá promover condições favoráveis para o futebol feminino e incentivar a igualdade salarial e a participação de mulheres na gestão do esporte e na arbitragem. O projeto limita a inscrição de atletas não profissionais em competições oficiais. Na principal divisão nacional, o limite será de 4 atletas amadoras por equipe, com redução gradual até alcançar a total profissionalização do esporte. O texto prevê ainda a criação de protocolos para combater a discriminação, a intolerância e a violência contra as mulheres no esporte. A medida abrange atletas, árbitras, treinadoras, torcedoras e demais profissionais. O projeto recebeu parecer favorável da relatora, deputada Jaque Rocha, do PT do Espírito Santo. Ela acrescentou na proposta diretrizes como a proteção da integridade física e psicológica das jogadoras, o combate ao racismo e à violência. No plenário, o relator foi o deputado Ayrton Faleiro, do PT do Pará, que defendeu medidas de incentivo para a modalidade.
4: Achamos por bem que a gente incentive o futebol feminino. O futebol, na sua essência, ele cumpre uma função de integração, de convívio social. E quando a gente fala de futebol, a gente vem em primeira visão muito o futebol masculino. Mas se a gente for para, inclusive, os interiores de cada um dos nossos estados, nós vamos ver lá um crescente movimento também nos clubes profissionais da participação feminina.
3: Na mesma sessão, a Câmara aprovou o projeto que reconhece o futebol praticado no Brasil como manifestação da cultura nacional. Os dois projetos foram enviados para análise do Senado. Na Rádio Câmara de Brasília, Antônio Vital.
1: Danley de Deus Interrols, do PSD Gaúcho, sugere ao Ministério da Educação medidas para melhorar a formação dos profissionais de educação física para o atendimento de estudantes com deficiência. Ele defende a atualização dos cursos superiores para fortalecer a inclusão.
0: A sugestão de Danley de Deus Interhalls também prevê mais atividades práticas, estágios e formação continuada sobre o tema. Ele avalia que a preparação atual é insuficiente e pode deixar professores inseguros para garantir a participação efetiva de alunos com deficiência nas aulas.
1: Termina agora o Jornal Câmara dos Deputados, produzido pela Rádio Câmara, com trabalhos técnicos de Wellington Teles e a apresentação de Márcio Aquiles Sardi e Val Monteiro. Boa noite.
0: Uma boa noite para você. Ouça agora o Minuto do TCU.
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9: O artista Valtércio Caldas terá cerca de 100 obras reunidas na mostra O Tempo, que percorre 6 décadas de produção. A exposição reúne esculturas, desenhos, pinturas e instalações que investigam temas como espaço, percepção e passagem do tempo. Um dos destaques é a obra Quarto Azul, que transforma a experiência do visitante em parte da criação artística. A mostra vai de 14 de maio a 27 de setembro, na Casa Roberto Marinho, no Cosme Velho, no Rio.
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1: Olá, amigos, muito boa noite. 8:03. Estamos iniciando o Noturno desta segunda-feira, 17 de agosto de 2026. Canção do Sal, de Milton Nascimento, com o Samba Jazz Trio.

0: Caindo em Si, de Arismar do Espírito Santo, com Arismar do Espírito Santo, Glauco Solter e Mauro Martins. Antes, Canção do Sal, de Milton Nascimento, com o Samba Jazz Trio. Rádio MEC 8 e 17.
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0: Mucuripe, de Belchior e Fagner, com Cainan Cavalcante.

0: Cavalcante. Rádio MEC 8:28. Boa noite.
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0: Minas, música e interpretação de Zé Paulo Becker.

0: Choro, de Thomas Clausen com o Quinteto Maritaca. Antes, Minas, música e interpretação de Zé Paulo Becker. Rádio MEC 8:36.
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0: Filho das Águas, de Ivan Ruol com Paulo Muti.

0: de Ivan Ruol com Paulo Muti. Rádio MEC 8h49.
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0: Now's the Time, de Charlie Parker com Jazz 6.

0: Now's the Time, de Charlie Parker, com o Jazz 6. E assim encerramos o Noturno desta segunda-feira, que está de volta amanhã, a partir das 8 da noite. Continue conosco, vem aí o Jazz Livre ao vivo. Até já!
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1: O diretor Brian De Palma, criador de clássicos como Carrie, A Estranha e Scarface, vai contar com pelo menos dois brasileiros na equipe de seu próximo filme, Doce Vingança. O diretor de fotografia, Pedro Sotero, que trabalhou em Bacurau e Aquários, e a figurinista Cláudia Kopke, de Ainda Estou Aqui e Tropa de Elite. O filme Doce Vingança é um projeto antigo do diretor. Chegou a ser anunciado em 2018 com Wagner Moura no papel principal, mas nenhum nome do elenco foi confirmado até agora.
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7: Nove horas.
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7: Olá, amigos. Eu sou Sidney Ferreira e o Jazz Livre está começando aqui pela sua Rádio MEC. O Jazz Livre é sua faixa diária, de segunda a sexta, com o melhor do jazz e do instrumental contemporâneo. Hoje celebramos os 55 anos de Ed Mota, inigualável, grande nome do groove, do soul, da bossa nova, com sua voz inconfundível, virtuosismo único e sensibilidade harmônica extraordinária. Ele transformou a música brasileira, elevando nossa sofisticação sonora a patamares internacionais. Cada acorde, cada nota revelam sua paixão visceral pela arte e um compromisso inabalável com a excelência musical. Que este novo ciclo venha repleto de saúde, inspiração, boas vibrações e muita música de altíssimo nível. Parabéns por uma trajetória genial e inesquecível, Ed. Abrindo o Jazz Livre de hoje, vamos ouvir do Ed Mota com ele mesmo, Papoeira. Você está na Rádio MEC e este é o Jazz Livre.